0: mais o Relax 89, o melhor da música aqui, até às 10 da noite. Eu, Wellington Ferreira, tô aqui junto contigo na melhor.
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0: Relax 89, tá gostando? A programação vem especial depois de um final de semana de muita curtição, né? Muita balada, muita música alto astral. Agora é hora realmente de você dar aquela relaxada com o nosso Relax 89 até às 10 da noite.
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0: programação gostosa, que coisa boa é curtir uma música de qualidade, claro, na rádio que é primeiro lugar em todo o sul e sudoeste da Bahia. Até às 10, né? Nessa noite gostosa de domingão, eu, Wellington Ferreira, tô aqui junto com você, lembrando que você pode participar pelo 8846 1549.
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0: friozinho de domingo gostoso, hein? E aí, tá dando pra dar aquela relaxada gostosa? Até às 10, eu, Wellington Ferreira, tô aqui junto com você no Relax 89. E a programação gostosa continua.
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coisa boa saber que você tá aí do outro lado curtindo o nosso Relax 89. Onde quer que se encontre, uma ótima noite, bom restinho de domingo, né? A nossa programação especial continua. Mandar um abraço a toda a turma, Emanuel Vitorino, Lafayette Coutinho, Jaguaquara, entroncamento de Jaguaquara, a você de toda a região, onde quer que você se encontre, né? Bom finalzinho, restinho de final de semana, porque amanhã, né? Dia de ir pegar no pesado, dia de começar a semana, vamos estar com a programação especial só pra você.

Como eu sempre digo, tudo que é bom dura pouco e olha, mas amanhã, segunda-feira, vou estar de volta no nosso Relax, sempre às 8 da noite, viu? Sempre às 8 da noite, de domingo a quinta, tem o nosso Relax, porque na sexta nós já começamos no clima do final de semana, tá certo? Vem aí uma programação bem especial, José Araújo, Sonhos by Night, eu tô de volta amanhã, né? Amanhã às 8 da noite, mais uma edição do Relax 89. Bom restinho de domingo pra todo mundo, bom descanso e um bom início de semana, claro, uma boa segunda-feira pra todo mundo, tá certo? Obrigado, beijo no coração, audiência sempre gostosa do nosso Relax e amanhã, encontro marcado às 8 da noite aqui.

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Boa noite, meu amigo, minha amiga. Que alegria ter você aqui com a gente. Eu sou Jorge Ventura e este é o Songs by Night, o seu refúgio, o seu oásis de serenidade, onde a agitação do mundo dá uma trégua e a alma encontra um abraço. Que bom que você veio, que bom que estamos juntas nesta jornada de afeto, de conexão humana. Aqui, no Songs by Night, cada história que chega, cada recado que é lido, cada salmo de fé, cada verso de poesia, é um pedacinho da nossa própria vida se revelando, nos lembrando da beleza de ser gente, de sentir, de amar. É um convite para desacelerar, para respirar fundo e deixar a música tocar, não só os ouvidos, mas o coração, a alma. Nesta primeira parte do programa, a gente vai se deixar levar pela

melodia que fala de ausência, de saudade, mas também da profunda beleza dos laços que nos unem, mesmo quando a vida nos prega peças. Uma canção que, de tão verdadeira, emociona e toca a gente de um jeito muito particular. Para abrir a nossa noite com a sua sensibilidade única, Eric Clapton e a inesquecível Tears in Heaven.

noite, meus amigos e amigas que nos acompanham aqui no Songs by Night. É o Jorge Ventura quem fala. E que alegria ter você pertinho da gente, mais uma vez, nesta primeira parte do nosso programa. Sabe, a noite chega e com ela a gente busca um abraço, um respiro, uma palavra que acalme a alma. E é exatamente isso que queremos oferecer a você agora. Um momento para a gente se conectar, para a gente sentir a presença que nos guarda e nos ilumina. Eu te convido a fechar os olhos por um instante, a respirar fundo e a acolher estas palavras, que são um bálsamo para o coração. Aquele que habita no esconderijo do Altíssimo, à sombra do Onipotente descansará. Direi do Senhor: Ele é o meu Deus, o meu refúgio, a minha fortaleza, e nele confiarei. Ele te cobrirá com as suas penas, e debaixo das suas asas te confiarás. A sua verdade será o teu escudo e broquel. Não terás medo do terror de noite, nem da seta que voa de dia.

Boa noite, meu amigo, minha amiga. Que bom ter você aqui conosco nessa jornada de emoções e melodias que só o Songs by Night sabe tecer. É sempre uma alegria, uma honra poder compartilhar esses momentos tão especiais, onde a gente se encontra, se permite sentir e, acima de tudo, se reconecta com aquilo que realmente importa. A essência da vida, a beleza de cada instante e a força que reside em cada coração. Nossa primeira parte do programa foi um carinho para a alma, não é mesmo? Espero que as mensagens e as canções tenham chegado até você, abraçando seus sentimentos como um amigo que acolhe sem julgamento, que entende suas dores e celebra suas alegrias. Porque é essa a nossa proposta, aqui no Songs by Night. Ser um refúgio, um porto seguro, onde a gente pode simplesmente ser. Vamos fazer uma pequena pausa agora, um respiro pro coração. Mas não se preocupe, a gente volta rapidinho, em instantes, para nossa segunda parte. Com mais histórias, mais poesia, mais reflexões e as músicas que tocam a alma. Continue com a gente. Sua presença é o que faz este programa existir. Nosso carinho e a nossa sintonia te esperam.

Boa noite, queridos ouvintes. Estamos de volta aqui no Songs by Night para a nossa segunda parte. Que bom ter você aqui comigo de novo. É sempre um presente ter sua companhia, essa conexão tão bonita que construímos juntos. Neste refúgio de emoções e melodias, a gente se permite sentir, não é mesmo? A vida é feita de encontros, de laços e de momentos em que a gente percebe o quanto alguém é essencial na nossa jornada. E o medo de perder, o medo de perder aquilo que a gente ama de verdade, ele faz parte da intensidade de um amor genuíno. É um sentimento que nos lembra o valor imenso do que temos. É sobre cuidar, sobre abraçar, sobre dizer, eu te quero por perto. E é com essa profundidade que vamos seguir. Prepare o coração para uma voz inconfundível, uma rainha que canta a alma. De 1991, com toda a sua força e vulnerabilidade, Tina Turner. E a canção que diz tudo o que a gente sente quando não quer perder um amor. Vem com a gente. 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

Boa noite, meus amigos e minhas amigas. Que coisa boa ter a sua companhia aqui no Songs by Night, nesse nosso encontro que é pura alma, pura emoção. Estamos na segunda parte do nosso programa e como é bom sentir essa sintonia, essa energia que nos conecta, não é mesmo? Aqui no Songs by Night, cada voz importa, cada história é um universo.

recebi uma mensagem linda, uma poesia que tocou o fundo. E eu quero dividir com você, com a sua permissão, claro. É de um ouvinte que preferiu não se identificar, mas que deixou essa joia pra gente refletir. Escuta só. No silêncio que me abraça, busco a estrela que me guia. Coração em cada laço, paz que a alma irradia. Nas entrelinhas da vida, um novo amor a florescer. Em cada dor sentida, a chance de renascer. Que beleza, não é? Que profundidade nessas palavras. É a gente percebendo que mesmo no silêncio, naqueles momentos de introspecção, existe uma força que nos move, uma estrela que brilha lá no fundo. E que a dor, por mais que machuque, pode ser um terreno fértil para um novo começo, para um renascimento do amor, da esperança. É sobre isso que a vida nos convida a pensar, a sentir, a abraçar cada ciclo, cada sentimento, com a certeza de que somos feitos de superação e de uma capacidade imensa de amar. E falando em abraçar e renascer, a próxima canção que preparamos para você é um clássico que nos lembra exatamente dessa força que mora em nós. Lançada em 1987, ela é um hino à resiliência do espírito. Aquela chama que nunca se apaga, mesmo quando a gente pensa que tudo está escuro. É uma melodia que conforta, que acende a luz da esperança e nos convida a seguir em frente, acreditando sempre no poder do amor e da renovação. Fique com essa canção, que ela te abrace bem forte. 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

noite, meu amigo, minha amiga. Que bom ter você aqui, pertinho, nesta nossa segunda parte de Sons by Night. É sempre uma alegria imensa poder compartilhar esses momentos de reflexão, de música que abraça a alma e de histórias que nos conectam. Sinto que cada um de vocês é único e é para cada coração que a gente dedica essa jornada de afeto. Quero mandar um abraço especial para todos aqueles que estão trabalhando agora, que fazem a noite acontecer em tantos lugares. A sua companhia é um presente. Daqui a pouquinho, voltamos com mais emoção. Fique com a gente. O intervalo é rapidinho e a gente já está de volta.

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Boa noite, meus queridos amigos da alma. Que bom ter você de volta aqui no Sons by Night. Estamos juntos, renascendo com a nossa terceira parte do programa, depois daquele intervalo necessário para a gente respirar um pouco. É sempre uma alegria imensa poder me conectar com cada um de vocês, sentir essa energia que nos une, mesmo à distância.

para embalar esse instante de pura conexão, de carinho com a nossa própria essência, preparei uma canção que é um verdadeiro abraço musical. Uma voz que fala direto ao coração. Vem com a gente e sinta a força e a doçura de XO, da maravilhosa Beyoncé. É para você.

noite, queridos amigos e amigas que nos acompanham aqui no Sons by Night. Que alegria ter você pertinho nessa nossa terceira parte do programa, onde a gente continua a nossa melodia de afeto e aconchego. É um privilégio poder conversar com você, não é mesmo? E por falar em conversa, em conexão, eu queria trazer uma reflexão importante que chamamos de autocuidado hoje. Pense comigo, meu bem. Em meio a tanta informação, tantos estímulos, a gente acaba se perdendo um pouco, não é? A mente fica cansada, sobrecarregada. O autocuidado hoje é um convite para você respirar fundo, desligar-se um pouquinho desse turbilhão. É um momento para você se reconectar com o que realmente importa, com o seu presente, com as sensações simples que a vida oferece. Pode ser um café tomado sem pressa, um olhar demorado para a lua lá fora, ou simplesmente o silêncio que nos acalma. É um carinho que você se faz, um respiro para a alma. Permita-se esse momento de paz, de presença, de leveza. É nesses pequenos gestos que a gente recarrega as energias e encontra a beleza da vida, mesmo nas suas nuances mais sutis. E neste nosso 2026, que a gente possa cultivar mais e mais esses instantes de autocuidado, de amor próprio. Porque você merece esse carinho, você merece essa pausa. E para continuar essa nossa jornada de emoções e reflexões, vamos mergulhar agora em mais uma canção que toca a alma e abraça o coração. Fique conosco, que a noite é nossa.

Boa noite, meu amigo, minha amiga. Que bom ter você pertinho de mim neste Songs by Night. É um prazer, uma honra compartilhar esses momentos de paz e reflexão com o seu coração. A gente segue nessa jornada de afeto, mas agora precisamos de uma pequena pausa. É rapidinho, prometo. A nossa próxima parte tá mais que demais, recheada de emoção e histórias que abraçam a alma. Não saia daí, porque já já o Jorge Ventura está de volta, com mais carinho e a melhor companhia para a sua noite. Fique com a gente. A gente

Boa noite, meu querido ouvinte. Que bom ter você de volta, aqui comigo, no seu Songs by Night. Estamos juntos, renascendo a cada nota, na nossa quarta parte do programa. Que delícia ter essa sua companhia, essa sua alma que se conecta com a gente, que se abre para a poesia, para a reflexão, para tudo que a música pode nos trazer de mais bonito. É um privilégio compartilhar esse momento de serenidade, de afeto, de pura emoção. E a canção que chega agora, ah, essa é para aqueles corações que já sentiram a doce melancolia de um amor, que já se perderam na imensidão de uma noite e encontraram a si mesmos nas estrelas. Prepare-se para uma viagem profunda que toca a alma e embala os sentimentos. Dos mestres do romance, Air Supply, de 2009, com toda a sua intensidade. Vem aí,

noite, queridos amigos e amigas que nos acompanham aqui no Songs by Night. É o Jorge Ventura, sempre feliz em ter a sua companhia nesta nossa jornada de afeto, de música boa, de histórias que tocam a alma. Estamos avançando na nossa quarta parte e cada minuto que passamos juntos é um presente, não é mesmo? Sabe, eu recebo tantas mensagens lindas e é tão bom ver o carinho de vocês uns pelos outros. A Ana Paula, por exemplo, mandou um recado pro Fernando, dizendo: "Meu amor, cada canção que ouvimos aqui me lembra de você, do seu sorriso, do quanto nossa história é especial. Te amo sempre." Ah, que coisa mais linda. E o Marcelo, que escreveu para Roberta: "Você é a melodia mais bonita da minha vida, o refrão que eu quero cantar para sempre. Obrigado por existir, meu bem." É por isso que eu amo o que faço, sabe? O amor é a força que move o mundo, que nos inspira, que nos faz enxergar a beleza até nos dias mais cinzentos. É essa conexão que buscamos aqui, essa certeza de que não estamos sós, de que nossos sentimentos, sejam eles quais forem, são válidos e importantes. A vida é um presente e o amor, em todas as suas formas, é o laço mais forte que nos une. Permitam-se sentir, permitam-se amar. Permitam-se viver intensamente cada instante. E é com esse pensamento, com essa emoção que preenche o nosso estúdio, que eu preparo a próxima canção. Uma melodia pensada para você, que está aí do outro lado. Para você que ama, para você que sonha, para você que busca um porto seguro no coração de alguém. Recebam essa música com todo o carinho do mundo, com o meu abraço apertado. Fiquem com a gente, que o Songs by Night continua, abraçando a sua alma.

noite, meu querido ouvinte, minha querida ouvinte. Que alegria ter você aqui, nessa nossa jornada de afeto, nessa nossa viagem por melodias que abraçam a alma. Aqui, no Songs by Night, cada história, cada recado, cada canção é um abraço apertado. Um sopro de esperança e carinho que a gente divide de coração para coração. É tão bom sentir essa conexão, não é? Essa energia que nos une, que nos faz enxergar a beleza da vida, até nas pausas mais silenciosas. E você que está aí comigo, do outro lado do rádio, curtindo cada instante, me diz, quem é que está gostando desse nosso encontro? Quem está se deixando levar por essa onda de otimismo e amor? Tenho certeza que muitos corações estão pulsando na mesma sintonia. Agora, na reta final dessa nossa quarta parte, vamos fazer uma pequena pausa. É só um instante para a gente respirar, recarregar as energias. Mas não se preocupe, é rapidinho. Não sai daí, porque o Songs by Night volta já já, com muito mais emoção, mais poesia e, claro, as canções que tocam fundo na alma. Fica comigo, a gente volta em um piscar de olhos.

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noite, meu querido ouvinte. Estamos de volta para mais um momento aqui no Songs by Night. Que bom ter você pertinho de mim. É uma alegria imensa. Essa é a nossa quinta parte. Um espaço onde a gente se encontra para abraçar a alma e o coração. Não é mesmo? Eu, Jorge Ventura, estou aqui com o coração aberto para te fazer companhia. Para te lembrar que a vida é feita de encontros, de pequenas alegrias, de melodias que curam e de histórias que nos tocam fundo. E falando em melodias que curam, que tal a gente se entregar a uma canção que fala de reencontros, de esperança, de um abraço que a gente tanto precisa? Prepare o coração, porque vem aí Jimmy Eat World com a linda Hear You Me. É para sentir cada nota, cada palavra. Fica comigo.

Que delícia de canção, não é? Ela nos lembra que, mesmo quando o mundo insiste em correr, a gente sempre pode encontrar um cantinho para desacelerar, para sentir. Boa noite, meus amigos e amigas que estão aqui comigo no Songs by Night. Nesta nossa quinta parte, eu quero que você sinta esse abraço, essa energia que a gente troca. Você que me escuta é único, e é por isso que cada palavra, cada melodia que escolhemos é pensada com tanto carinho para você. A vida é como um rio, meus caros, com suas correntezas e suas calmarias. E é nas calmarias que a gente encontra a paz, o aconchego. Permita-se, por um instante, apenas ser. Deixe que essa brisa suave da noite te inspire, te acalme, como uma linda história que a gente ouve antes de dormir, daquelas que embalam a alma e renovam a esperança. Que a música que está chegando encontre seu coração e te faça sorrir por dentro. Sintonia.

Boa noite, meus queridos amigos. Que privilégio ter vocês aqui, pertinho, nessa nossa jornada de afeto, de canções que abraçam a alma. É sempre um prazer imenso sentir essa conexão, essa energia que flui de cada coração que nos acompanha, de qualquer canto. Chegamos ao fim desta quinta parte do Songs by Night, mas a nossa história, a nossa sintonia continua. Eu, Jorge Ventura, já volto com mais um pouco dessa nossa conversa, dessa nossa música que acalma, que inspira. Fique por aí, não saia do nosso lado. Um pequeno instante e a gente retorna com mais carinho pra

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Boa noite, meus queridos ouvintes. Que bom ter você de volta aqui no Songs by Night. Estamos de volta, sim, para nossa sexta parte. E que alegria poder compartilhar esse momento tão especial com cada um de vocês. Sabe, é aqui que a gente encontra um refúgio, um abraço para a alma, onde as histórias se entrelaçam e a música fala direto ao coração. Eu, Jorge Ventura, considero cada um de vocês um amigo, uma presença única que ilumina a nossa noite. E, falando em coração, em sentimentos que nos tocam fundo, em esperanças e em tudo aquilo que a gente guarda lá no peito, tenho certeza que a próxima canção vai encontrar um cantinho especial aí dentro. É uma melodia que fala de fé, de um pedido sincero, de uma emoção tão pura que parece um acalento. Prepare-se para sentir cada nota, cada palavra. Com vocês, com toda a sensibilidade de Chitãozinho e Chororó, Sandy e Júnior, Se Deus Me Ouvisse.

noite, meu amigo, minha amiga. Que alegria imensa ter você aqui comigo nesta que é a nossa sexta parte do Songs by Night. Eu sou Jorge Ventura e meu maior desejo é que você se sinta em casa, acolhido, como se estivéssemos conversando aqui, lado a lado. A vida, com seus altos e baixos, nos ensina a valorizar cada instante, cada suspiro. E é nesses momentos de pausa, de reflexão, que a gente encontra a força para seguir, para sorrir de novo. Que a melodia que vem agora seja um abraço suave para o seu coração. Um lembrete de que a beleza está em todo lugar, até mesmo naqueles dias em que a gente menos espera. Fique comigo, a jornada de afeto continua. E a próxima canção já vem para embalar a sua noite.

Boa noite, meu querido ouvinte, minha querida ouvinte. Que alegria ter você aqui comigo nessa jornada de afeto que é a sua Songs by Night. Espero de coração que esteja curtindo cada melodia, cada história que a gente compartilha, abraçando a alma com a nossa música e nossas palavras. Se você já está se preparando para o descanso com o rádio ligado, que sua noite seja de um sono tranquilo e profundamente abençoada. A gente vai fazer uma pausa bem rapidinha agora, mas não sai daí não, tá? Daqui a pouquinho eu volto com mais carinho, mais canções para embalar a sua noite. Fica comigo, a gente se encontra já já.

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Boa noite, meus queridos ouvintes. Que bom ter você de volta. Que bom ter você aqui comigo no Songs by Night. É com esse carinho, com essa energia que a gente retoma a nossa jornada de afeto, de emoção, nesta que é a nossa sétima parte do programa. Eu sou Jorge Ventura e para mim, cada voz, cada coração que sintoniza a nossa frequência é um presente único. É um privilégio enorme poder compartilhar esse momento com você, nesse cantinho especial.

noite, meus queridos ouvintes do Songs by Night. Que alegria ter vocês aqui comigo, nessa nossa jornada de afeto, que já chegou na sua sétima parte. É um privilégio enorme poder compartilhar esse pedacinho de noite, essa calmaria que só a música e as boas histórias trazem. A gente recebe tanta mensagem linda, tanto carinho, e eu vejo aqui recadinhos que são verdadeiras declarações de amor, sabe? Um coração se abrindo pro outro, um pedido de desculpas, uma saudade que aperta. Ah, o amor é lindo demais, não é? Em todas as suas formas, em todas as suas nuances. Ele nos conecta, nos fortalece, nos faz sentir vivos. E é para celebrar esse sentimento tão grandioso, essa beleza das nossas emoções, que a gente segue com o nosso som. A próxima melodia, que já está aqui, escolhida com todo carinho, vai para você que está ouvindo, para você que ama, para você que sonha, para todos nós que buscamos um refúgio de carinho nessa noite. Fica comigo, a gente continua junto.

ouvinte, minha querida ouvinte, que alegria ter você aqui, nessa nossa companhia tão especial. É o Jorge Ventura, no Songs by Night, tratando cada alma, cada coração que nos escuta, como alguém único. E é assim que você é pra mim, viu? Uma presença que ilumina essa nossa jornada de afeto. Diz pra mim, quem aí está gostando da nossa melodia, das nossas

Chegamos agora a mais um momento de pausa. A sétima parte do nosso encontro. Mas é só um instante pra gente respirar. Pro coração desacelerar um pouquinho. Fica comigo, tá? Já já eu tô de volta pra continuar essa celebração da vida, do amor e do otimismo. É rapidinho, prometo. Não sai daí. A gente volta em um instante.

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Boa noite, meus queridos amigos e amigas. Estamos de volta aqui no Songs by Night para nossa oitava parte. Que bom ter você aqui comigo, partilhando esse momento de reflexão e carinho. Sabe, a sabedoria popular nos ensina que, mesmo nos caminhos mais difíceis, a esperança é a luz que nos guia. E é para você, que talvez esteja com o coração um pouco aflito agora, que eu quero dizer: respira fundo, está tudo bem. A vida, com suas curvas e surpresas, sempre nos reserva um novo amanhecer, uma nova canção. Aqui, neste nosso refúgio,

noite, meu querido ouvinte, minha querida ouvinte. Que bom ter você aqui comigo nessa nossa oitava parte de Songs by Night. É sempre um presente, uma alegria poder compartilhar esse espaço de afeto, de acolhimento, onde cada história, cada suspiro encontra um lugar para ser, só seu. E sabe, a vida, ela é feita de encontros e desencontros, de melodias suaves e de silêncios que gritam. Às vezes o coração aperta, a alma se inquieta e a gente busca um porto, uma palavra amiga. É nessas horas que a fé, a esperança e o amor nos guiam. Lembre-se, mesmo nas noites mais escuras, sempre há uma estrela a brilhar. Um sopro de Deus a nos lembrar que somos amados, que somos capazes de florescer, de encontrar a beleza em cada detalhe, em cada novo amanhecer que se anuncia. Confie no tempo, confie em você, confie na força que vem do alto, que embala nossos sonhos e acalma as tempestades. É um privilégio poder ser esse amigo, essa voz que te abraça, que te lembra que a vida é um milagre e que o amor é a maior canção. Permita-se sentir, permita-se amar. E para embalar ainda mais a sua noite, para aquecer a sua alma, vem chegando agora mais uma melodia que fala direto ao coração. Fique comigo em Songs by Night.

Boa noite, meus queridos amigos. Chegamos ao final de mais uma canção. E essa melodia, assim como todas as histórias que partilhamos, fica em nossos corações, não é mesmo? É um privilégio ter a sua companhia, sentir essa conexão que só a noite e a boa música podem nos dar. Você, que está aí do outro lado, é a razão de tudo isso, o motivo de cada palavra, de cada acorde. Obrigado por abrir seu coração e permitir que Songs by Night seja seu refúgio. Vamos fazer uma breve pausa agora, um respiro para a gente se reencontrar daqui a pouquinho. Fique por perto, porque na próxima parte a gente volta com mais afeto, mais poesia e, claro, as canções que abraçam a alma. Um carinho especial para você. E até já!

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Boa noite, querida alma que me escuta. Estamos de volta ao Songs by Night. E que bom ter você aqui com a gente nesta nona parte do nosso programa. É sempre uma alegria imensa saber que você escolheu este nosso oásis de serenidade para acalmar o coração, para respirar um pouco de paz. Eu, Jorge Ventura, estou aqui, pertinho de você, para essa jornada de afeto. A vida, meus amigos, é uma dança, e em cada passo, em cada suspiro, há uma beleza a ser descoberta, uma lição a ser aprendida. Mesmo nas dores, nos silêncios, há uma melodia que nos convida a sentir, a refletir, a nos conectar com o amor que mora em nós. E por falar em dança, em momentos que marcam a alma, preparei uma canção que é puro abraço, um convite para guardar o melhor de si para quem realmente merece. Com seu charme inconfundível, ele nos lembra que certas melodias, certos sentimentos são feitos para durar, para serem celebrados. Vem com Michael Bublé e a sua voz envolvente em Save the Last Dance for Me.

noite, meus amigos e minhas amigas. Que alegria ter a sua companhia, a sua energia aqui no Songs by Night. Eu sou Jorge Ventura e é sempre um privilégio compartilhar esse momento com você nessa nossa nona parte do programa. Sabe, a vida é uma melodia complexa, às vezes com notas altas e vibrantes, outras vezes com um silêncio que nos convida à reflexão. E em cada uma dessas fases, em cada compasso, existe uma beleza única, um aprendizado que nos molda. Acredito que o verdadeiro tesouro da nossa existência está na capacidade de sentir, de abraçar as alegrias e de acolher as dores, transformando cada experiência em um passo adiante. É na fé, não aquela que grita, mas a que sussurra ao coração, que encontramos o porto seguro quando a tempestade se anuncia. É a esperança que nos faz enxergar o sol por trás das nuvens mais densas. E o amor. Ah, o amor é a canção que nunca desafina. A melodia que conecta almas e cura feridas. Que a gente nunca perca a capacidade de sonhar. De acreditar no melhor de nós e do outro. Que a paz encontre um cantinho especial dentro do seu peito e que a serenidade seja sua companheira fiel nesta noite. Afinal, somos todos viajantes em busca de afeto, de uma palavra amiga, de uma canção que nos faça sentir em casa. E falando em canções que abraçam a aula, prepare-se, porque a próxima melodia já está chegando para tocar seu coração.

Boa noite, meus queridos amigos da alma. Que bom ter você aqui, pertinho, nesse abraço sonoro que é o Songs by Night. A gente segue navegando juntos, sentindo a emoção que a música nos traz. Essa melodia que acalenta o coração e nos lembra da beleza da vida. Você que nos acompanha, que compartilha suas histórias, seus sentimentos, saiba que cada um de vocês é único e especial para mim, Jorge Ventura. E é com esse carinho que a gente se prepara para uma pequena pausa. Mas não se afaste não, porque logo logo eu volto. E na nossa próxima parte, a décima parte do programa, teremos mais uma edição do nosso quadro Minha História, com relatos que tocam a gente fundo. Fique por aí, que é rapidinho. Um abraço bem apertado, carregado de todo o meu afeto, para cada um de vocês. Volto já.

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Boa noite, meus queridos amigos e amigas. Que delícia ter você aqui, pertinho, nesse nosso cantinho de paz. Estamos de volta, sim, para a décima parte do Songs by Night. O seu refúgio, o seu oásis de serenidade. É tão bom saber que estamos juntos, construindo essa ponte de afeto, de histórias reais, de mensagens que abraçam a alma. Aqui, com Jorge Ventura, cada um de vocês é único, especial. E cada melodia é um convite para celebrar a vida, para encontrar otimismo e amor, mesmo nas pausas, nos silêncios. E falando em abraçar a alma, em celebrar a vida, em manter a chama acesa, a próxima canção é um verdadeiro hino a esse espírito. Uma melodia que nos lembra da importância de sonhar, de desejar que a beleza permaneça em nossos corações, não importa o tempo que passe. Prepare-se para se emocionar com um clássico que atravessa gerações, que nos faz refletir sobre a eternidade dos nossos sentimentos. É uma canção que ecoa em nossos corações, nos convidando a ser Forever Young, de Alphaville.

meu amigo, minha amiga. Que bom ter você aqui com a gente em mais esta parte do nosso Songs by Night. É um privilégio poder compartilhar este momento onde a gente desacelera e deixa a alma respirar. Nessa jornada da vida, às vezes a gente se sente um pouco perdido, não é? Mas existe uma força maior que nos abraça, uma presença que nos guia, mesmo quando tudo parece incerto. Deus, em sua infinita bondade, está sempre ali, cuidando de cada detalhe, de cada um de nós. Ele nos lembra que somos únicos, especiais, e que há um propósito lindo para tudo. E é essa fé, essa esperança que nos move, que nos faz enxergar a beleza mesmo nas pequenas coisas. A luz que insiste em brilhar. É um convite para você sentir essa paz, para deixar a música tocar fundo no seu peito e renovar as suas energias. Então, respira fundo e se permite, neste instante, receber todo esse carinho, todo esse amor que a vida tem a oferecer. Porque Songs by Night é isso. Um abraço para sua alma. Um convite para a esperança. Fique com a gente, porque a próxima canção já vem trazendo ainda mais emoção, direto para o seu coração.

debate a gente está tendo por aqui, não é mesmo? É sempre um prazer enorme ter você que nos ouve com tanto carinho aqui pertinho. A vida é feita de momentos e que privilégio poder compartilhar.

beijo tão especial. Vamos para um breve intervalo agora, um respiro, mas já já eu, Jorge Ventura, estou de volta. E olha, na próxima parte temos um quadro que eu adoro.

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Boa noite, meu querido ouvinte. Que bom ter você de volta aqui no Songs by Night. Estamos de volta, sim, para a nossa 11ª parte. E é sempre uma alegria imensa ter sua companhia. Sua presença que faz toda a diferença. Sabe, a vida é feita de momentos, de encontros. Cada história que a vida nos apresenta. Fique por perto, porque daqui a pouquinho, nesta mesma parte do programa, eu tenho uma história de amor. Daquelas que aquecem o coração e nos fazem suspirar, para dividir com você. Não sai daí, prometo que vai valer a pena. Mas antes, vamos deixar o amor fluir com essa canção lindíssima. Chris DeBrow.

Boa noite, meu querido, minha querida. Que bom ter você aqui com a gente nesta 11ª parte do Songs by Night. É um prazer, uma alegria imensa te receber e compartilhar esses instantes de pura emoção. Sabe, a vida é feita de momentos, de olhares que se cruzam, de palavras que se encontram e de corações que, de repente, se reconhecem. É nessa teia de sentimentos que a gente encontra a verdadeira beleza, a essência de tudo. E aqui, neste nosso refúgio, a gente celebra exatamente isso. O amor que move, que inspira, que acende a chama da esperança. Que cada nota seja um abraço, um carinho para sua alma. Já já tem mais um presente musical te esperando. Fica comigo.

Boa noite, meus queridos amigos. Que delícia ter você aqui, pertinho, neste nosso refúgio de serenidade, o Songs by Night. É sempre uma alegria imensa poder compartilhar esses momentos de pura emoção e conexão. Afinal, cada história que chega, cada recado, cada melodia que toca a alma é um pedacinho da nossa jornada, não é? A gente segue por aqui, abraçando o coração, celebrando a vida, o amor, a esperança que nos move a cada instante. É um privilégio ter essa chance de estarmos juntos, refletindo, sentindo, simplesmente existindo, com um sorriso no rosto, ou quem sabe com uma lágrima boa no canto do olho, de puro afeto. Chegamos agora à 11ª parte do nosso programa. E olha, o tempo voa quando a gente está bem acompanhado. Mas não se preocupe, porque a gente não vai muito longe, não. É só um tempinho para você respirar, pegar uma água e já já eu volto com mais carinho, mais música e mais histórias que fazem o nosso coração vibrar. Fique por aí, não saia do nosso abraço. Eu te espero.

Boa noite, meu querido, minha querida. Que bom ter você de volta aqui no Sons by Night, o seu refúgio de serenidade em meio à agitação do mundo. Que alegria poder dividir mais este instante de pura emoção e afeto com cada um de vocês que nos acompanha. Essa é a nossa última parte desta jornada especial. Mas não se preocupe, ainda temos momentos lindos para viver juntos, para sentir a vida pulsar. Afinal, a vida é uma canção e cada um de nós escreve sua própria melodia, não é mesmo? E nessas notas a gente encontra o amor, a esperança, a beleza de cada amanhecer que se renova. Que essa noite seja um lembrete do quanto é importante amar e ser amado. De se permitir sentir, de se entregar aos bons sentimentos. E para embalar o seu coração neste finalzinho de programa, prepare-se para se emocionar de verdade. A próxima canção vai tocar fundo na sua alma, falando de uma entrega total, de uma paixão que nos move. Com você e que ressoa tão forte em tantos corações. Ellie Goulding com Love Me Like You Do.

Boa noite, meus amigos e minhas amigas. Que alegria ter você comigo nessa nossa viagem por Songs by Night. Já estamos juntos há um bom tempo, quase 4 horas de pura emoção e sintonia. E eu espero do fundo do coração que a nossa companhia esteja fazendo diferença na sua noite. Sabe, a vida é feita de encontros, de momentos que ficam marcados na alma. E o amor, o amor é a melodia mais bonita que podemos tocar. Lembro de uma história, a da Ana e do Pedro. Eles se conheceram de um jeito tão simples, num café. Não foi paixão à primeira vista, foi algo mais bonito, mais profundo. Começou com um sorriso trocado, depois um cumprimento. Ela gostava de pintar, ele de escrever. E o que os uniu de verdade? A forma como um ouvia o outro, com carinho, com respeito. Não era sobre grandes gestos, mas sobre a delicadeza de um olhar, a xícara de café que ele sempre pedia para ela, sabendo exatamente o ponto do açúcar. Era sobre a paciência dela em esperar que ele encontrasse a palavra perfeita para um poema. O amor deles floresceu na admiração mútua, na certeza de que tinham um ao outro para compartilhar silêncios e alegrias. Eles me ensinaram que o amor verdadeiro não grita, ele sussurra. Ele se constrói, tijolo por tijolo, com a fé de que juntos qualquer caminho fica mais leve. Que possamos todos nós encontrar ou reencontrar esse amor que acalma, que eleva, que nos lembra da nossa capacidade de amar e ser amado. Que a presença de Deus em cada um de nós guie nossos corações. E é com essa inspiração, com essa emoção que a gente segue aqui em Songs by Night. Prepare-se, porque a próxima canção é um abraço para sua alma, uma melodia que vai tocar fundo no seu coração. Fique conosco. Jorge Ventura, com

noite, meus queridos amigos e amigas que nos acompanharam nesta linda jornada de afeto, nesta que foi a 12ª e última parte do nosso Songs by Night. Ah, como é bom ter vocês aqui, pertinho, mesmo à distância. Sinto cada um de vocês em cada nota, em cada palavra que compartilhamos. É sempre um privilégio poder mergulhar com vocês nesse oceano de sentimentos, de histórias que tocam a alma, de melodias que abraçam o coração. A vida, ela é feita de encontros, e o nosso encontro aqui, todas as vezes, é um presente para mim. Saber que pude oferecer um cantinho de paz, um abraço em forma de canção ou de uma reflexão,

força que nos une, que nos reconecta. Cultivem a serenidade, a esperança e nunca deixem de acreditar na força do carinho. Meu coração transborda de gratidão por cada minuto que passamos juntos, por cada recado, por cada suspiro compartilhado. Vocês fazem do Songs by Night um espaço mágico, um verdadeiro oásis de serenidade. Mas, como tudo que é bom, esta parte chega ao fim. E eu, Jorge Ventura, me despeço de vocês com a certeza de que nos encontraremos muito em breve, com ainda mais histórias, mais poesia, mais música para

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0: Brasile, bom dia, tô chegando, velho mais animado do rádio brasileiro. Mais animado por quê? Porque eu estou aqui na dona do primeiro lugar.
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0: 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Opa! Chegando,
2: veio Vadal Cor.
0: Muito bom dia, bom dia. Eita, maravilha, que maravilha. Hoje, segunda-feira, estamos começando mais um Forró Bodó da Melhor, viu? Mais um Forró Bodó da Melhor comigo, velho Vanalco, o velho mais alegre do rádio brasileiro. Bom dia a você, meu amigo, minha amiga, que já tá aí desde cedinho acordado, né? Já começando mais uma semana aqui comigo, viu? É, mais uma semana aqui na Jequié FM, a dona do primeiro lugar. Muito bom dia mesmo, que essa segunda-feira realmente seja uma das melhores segunda-feira da sua vida, viu? Hoje teremos muita música, piada, eita, e claro, com muita alegria no seu rádio.
2: Veio Vadal.
0: Opa!
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0: Bom dia, bom dia.
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0: falei que tá todo mundo ligado e tá todo mundo ligado mesmo. Já começa bem cedinho, né? Bem cedinho tá eu aqui, o Bicudo, eu aqui, você, meu amigo ouvinte aí do outro lado, ouvindo muito forró, com muita alegria, aqui no Forró Bodó da Melhor, viu? E a GQFM, a cada horário um amigo diferente, um amigo levando muita música, levando informação. Por falar em informação, ao meio-dia tem meu amigo Ari Moura, é, rapaz, o programa é Ari Moura comunicando, viu, com entrevista e muita prestação de serviço, viu? Alô, Ari Moura, meu querido, aquele abraço, gente boa, caba bom danado, trabalhador, caba dedicado. Ao meio-dia, viu, ao meio-dia tem Ari Moura comunicando, viu, com entrevistas e muita prestação de serviço. E a partir das 13 horas chega o Léo Santana, rapaz, com o programa Super Tarde. 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E às 18 horas tem aí também as melhores músicas, as melhores do forró, no Forró Bodó da Melhor, com meu amigo Ney Farinha, tá bom? É a GQFM, rapaz, 89,7. Tá todo mundo ligado.
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0: Muito mais alegre, com muito mais forró no seu rádio. 4:18, 4:18, bom dia!
2: Bom dia!

Aqui tá bom demais. Mas ó, vamos garantir a papa das crianças? É, vamos garantir a papa das crianças. Daqui a pouquinho nós estamos de volta com muito mais forró, bodó.

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9: Você sabia que a confissão é algo poderoso e maravilhoso para a gente se libertar? Pois a Bíblia diz em Salmo 32, verso 3, Davi diz assim: enquanto eu me calei, envelheceram os meus ossos. Veja bem, ossos no hebraico, no original, quer dizer essência. Enquanto eu me calei, a minha essência se envelheceu. Houve uma osteoporose em meus ossos espirituais. Mas quando você confessa o que você fez, você confessa a Deus, mas também confessa àquela pessoa que você ofendeu. Existe um poder grandioso de libertação. Liberte-se através da confissão. A confissão, o Código Penal diz, que é a rainha das provas. E é de verdade, porque a Bíblia traz isso pra gente. A rainha das provas diante de Deus é você confessar de coração. E Deus com certeza vai te perdoar. Porque só existe a validação da confissão com a elaboração do perdão. E esse de Deus com certeza virá para você.
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0: garantimos a papa da criança. Estamos de volta com muito mais forró bodó da melhor. Aqui na dona do primeiro lugar, GQFM, que maravilha. Vamos seguir, povo quer música, povo quer música, povo quer forró. Quer forró? Então vamos de forró bodó da melhor.
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0: Eita, que maravilha! Eu desejo que esse dia seja muito mais alegre mesmo. Estamos chegando ao final de mais um Forró Bodó da Melhor, viu? Nessa segunda-feira, início de semana, desejo pra vocês uma ótima semana, uma ótima segunda-feira. Amanhã, terça-feira, nós estamos aqui novamente com mais um Forró Bodó da Melhor. Você segue aí na programação da GQFM, que vem aí muito mais coisa boa, muito mais alegria, viu? Muito mais alto astral, tá bem, né? Um abraço, até amanhã, se Deus quiser. Tchau, tchau.
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2: Bom dia pra você. Hoje é segunda-feira e juntos aqui na GQFM, no De Bem com a Vida, muito obrigada a você pelo carinho, por essa audiência maravilhosa. Hoje, dia 29. Isso mesmo, hoje, dia 29 de junho de 2026. É ótimo ter a sua companhia aqui na GQFM. 5:33, estou de volta no De Bem com a Vida para você a partir de hoje. O pastor João Macedo passa a apresentar o programa Palavras de Vida durante a noite, começa hoje e eu recomeço, apostando sempre na capacidade de dar a volta por cima e de recomeçar. Lembre-se, não se baseie nas dificuldades, nem fique achando isso ou aquilo. Antes, aposte na certeza que você pode e merece ser feliz. Se te usaram, use a inteligência e conquiste. Se te abandonaram, use a experiência para mostrar o que perderam. Se te faltou forças na subida, olhe, porque logo ali tem uma descida. E se te faltou fé na romaria, acenda sua velinha, ore de novo. Se te faltou amor, encha-se daquele para valorizar-se de verdade. Se encha de muito amor, pois só quem ama pode retribuir o amor que vai receber. Só quem valoriza vai devolver o valor que as pessoas merecem. E quem está no fundo do poço tem mais motivo para subir, pois não há nada mais para onde descer. Então, acredite, você pode, você consegue. Uma semana que começa juntinhos aqui no De Bem com a Vida. Um abraço carinhoso para você. Eu tô muito feliz em recomeçar nosso programa De Bem com a Vida. E você sabe, com música sertaneja, com o finalzinho do programa tocando aquelas três músicas de Amado Batista. E você, a partir de agora, pode mandar seu áudio no 98846-1549. 5:34. Bom dia, meu bem. Bom dia para você.
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0: 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Bom dia! Que ótimo ter você aqui em nossa companhia, na melhor programação do seu rádio. É a GQFM. Bom dia, está no ar de Bem com a Vida, de volta hoje, nessa segunda-feira, e eu convido você a ficar com a gente, a ouvir essa programação maravilhosa, com o melhor do clássico sertanejo para você. Então, vem comigo, mande sua mensagem no nosso WhatsApp, 988461549, tá te esperando. Bom dia, meu amor, bom dia, coisa linda. 5h40. Um abraço super carinhoso pra você que acorda sempre bem cedinho. Tá comigo, tá no De Bem com a Vida. Quem já acordou, quem já tá comigo, bom dia, bom dia. Vou mandar um áudio, vou começar. Vou começar e você já pode também começar juntinho comigo. Bom dia.
1: Bom dia, bom dia, bom dia, minha rainha do rádio.
0: Coisa linda.
1: Que Deus te abençoe, seja bem-vinda, minha querida.
0: Obrigada.
1: Que Deus te abençoe,
0: amor.
1: Te proteja, te guarda, te livre de tudo mal.
0: Amém.
1: Que você continue sendo essa pessoa maravilhosa que você é.
0: Obrigada,
1: tá
0: meu
1: bom,
0: amor.
1: Minha querida? Seja bem-vinda, tava fazendo muita falta.
0: Obrigada,
1: não é
0: meu
1: que
0: amor.
1: A do pastor não era bom. Mas a sua voz é diferenciada, nossa.
0: Obrigada.
1: Só Deus para explicar. Que Deus abençoe, bom dia, tudo de bom.
0: Amém.
1: Toca de Amália Batista para nós.
0: Toca.
1: Beijo.
0: Beijo, meu amor, obrigadão pelo carinho. Cadê? Continua. Continua.
1: É Marilene do Alto da Bela Vista, Jardim Romana.
0: Isso aí, Marilene, um beijo, minha coisa linda, muito obrigada pelo carinho de sempre. Bom dia, nossa rainha do rádio, seja bem-vinda, Jezicida, da Cidade Nova, um beijo, obrigada, meu amor, um bom dia pra vocês, muito obrigada pelo carinho de sempre nessa manhã maravilhosa, é segunda-feira, 29 de junho, estamos juntos, de volta, no De Bem com a Vida, vou onde? Eu acho que vou na Vitorino, deixa eu ver, bom dia.
2: Bom dia, Nancy. Ah. Que prazer. A primeira vez falar com você daqui da cidade
0: bem.
2: De Poções.
0: Obrigada.
2: Da fazenda Diamante Negro. Nancy, sua falta nesse horário é grande. Se fosse fazer a eleição, eu voltava em primeiro lugar. Eu desejo muita sorte e saúde pra você.
0: Obrigada,
2: meu amor. O programa com você é 10 pra cima de 10.
0: Obrigada, meu amor. Um beijão pra você. Obrigada pelo carinho. Um beijo todo carinhoso pros amigos aí em Poções. Especial pra você que está comigo, está no De Bem com a Vida. E você pode mandar sua mensagem. Então, capricha. Manda mensagem no 988461549. O De Bem com a Vida é pra gente ouvir música sertaneja, as melhores, as clássicas do sertanejo, pra gente acordar sempre bem cedinho, nessa manhã maravilhosa, fria aqui em Jequié, mas estamos juntos, com o coração bem quentinho. Bom dia, meu bem! 5h42, uma manhã maravilhosa pra mim, pra você, pra todos nós.
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0: e Sáter tocando em frente. Bom dia, obrigada pelo carinho de sempre nessa manhã maravilhosa. Hoje é segunda-feira e a nossa semana só está começando. Começando a semana, uma manhã fresca, uma manhã que começa assim com um cheiro maravilhoso, um cheiro diferente, né? Um cheiro de muitas alegrias, que a paz do Senhor Jesus, que as misericórdias, que as bênçãos sejam na sua vida, que você comece o seu dia sempre acreditando que hoje será um dia melhor que ontem, e com certeza será. Um abraço para você, um bom dia, pode mandar mensagem no 98846-1549. Muito obrigada sempre pelo carinho, por essa audiência maravilhosa no De Bem com a Vida. Cadê Gina? Acorda, Gina! 5h46.
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0: nossa melodia preferida. Bom dia! 5h53, um abraço, bom dia pra você que acorda cedinho, tá comigo, tá de bem com a vida. Bom dia, bom dia.
1: Bom dia, que Deus continue te abençoando, tu e toda a tua família.
0: Amém.
1: O pastor João, toda a família, toda a minha família, Rua dos Operários, todos estiver na escuta. Fica com Deus, meu filho Davi, meu filho Daniel, minha filha Débora, meu neto David, Marco Vinícius e Bernardo. Laura. Gel, meu irmão, tá aqui ouvindo, todo dia ele ouve esse programa, viu?
0: Que bom, um abraço, bom dia. Bom dia para seu Osvaldo das Bananinhas Caramelizadas, para Nau, Calute, Osvaldinho, a turma acorda cedo, muito obrigada sempre pelo carinho. Fui a Etiro Sul, encontrei, reencontrei, conheci amigos, manda um abraço para Léo, o Léo é amigo de minha mãe, aí fez aquela festa, um abraço, viu Léo, tudo de bom, Etiro Sul, ele e a família, muito obrigado pelo carinho, um bom dia para você, um ótimo dia, uma segunda-feira abençoada para você, todos os meus conterrâneos e amigos na cidade de Tiro Sul. Um abraço, bom dia. De Tiro Sul eu vou a Manuel Vitorino, meu amigo querido Val Rocha e Manuel Vitorino. Obrigada, Val, um abraço, tudo de bom. Obrigada sempre pelo carinho. Oi, Paulão, bom dia, meu bem.
2: Bom dia, Nancy.
0: Bom dia.
2: Desde já, parabenizar a direção da rádio por esse programa que você tá comandando aí. Muito bom. Do pastor era bom. Mas você fez muita falta e agora tá de volta.
0: Estamos de volta.
2: A Deus. E deixa eu te falar, parabéns também a pessoal da Comissão de Santo Antônio, que você tava lá no palco animando a gente. O prefeito Flavinho, secretário de Cultura. Porque você ficou ali na Praça Barbosa animando a gente. Foi muito bom, viu?
0: Obrigada, Paulo.
2: Foi perfeito. Parabéns
0: obrigada.
2: A todos que lhe contrataram. Parabéns, Nancy.
0: Obrigada, meu amor. Você é um amigo, incentivador, você, Ediene, são os nossos amigos de muitos anos. Muito obrigado pelo carinho, viu, Paulão? Um abraço pra você e todos os nossos amigos aí em Monte Branco. Mandar um abraço, tudo de bom. 5h55 aqui no De Bem com a Vida, que está de volta. Avisa, corre, fala pra todo mundo, porque a partir de agora, juntinhos, na melhor programação do seu rádio, 5h30 da manhã, tem os clássicos da música sertaneja. Eu e você aqui no De Bem com a Vida. Continue ligados. Um abraço, bom dia, meu bem, bom dia, coisa linda.
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0: de bem com a vida, Bruno e Marrone, agora vai. Esse show foi incrível. Quem esteve aqui em Jequié e curtiu o show de Bruno e Marrone no São João, adorou. Um abraço, tudo de bom. Obrigadão pelo carinho. Maicon, já acordou? Bom dia, Maicon. Um beijinho pra você, meu amor. Tudo de bom. Uma manhã maravilhosa. Muito obrigada sempre pelo carinho, por essa audiência maravilhosa. Louvinho Lanches, um abraço, Louvinho. Obrigada. Bom dia pra você que acorda cedinho, tá comigo, tá de bem com a vida. Pode falar pra todo mundo. Estou de volta no De Bem com a Vida. Mande sua mensagem no 98846-1549. Pra mim, uma poesia é um ponto de recomeço, um recanto e um ponto de magia. E quando a gente fala de poesia, a gente fala de amor, de coisa boa, e essa música é uma poesia, né? Um abraço, tudo de bom pra você, um abração, obrigada pelo carinho. Você vai curtir juntinho comigo três músicas do Amado Batista aqui na GQFM, no De Bem com a Vida. 6:07, daqui a pouquinho às 6:30 tem Souza Andrade e o Jornal da Manhã.
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0: Muito bem, o De Bem com a Vida aqui na GQFM, de segunda a sexta, das 5:30 até as 6:30, nessa manhã maravilhosa, recomeçando hoje mais uma etapa do De Bem com a Vida, pra gente curtir juntinhos o melhor da música sertaneja pra você. E agora, a pedidos, eu vou tocar Zezé de Camargo e Luciano. Vem comigo. Um abraço, bom dia pra você. Um beijo carinhoso pra minha querida Nega do Acarajé. Acorda cedinho, né, Nega? Um beijo, meu amor. Tudo de bom pra você. Um abraço, um beijo carinhoso pra minha amiga Nega do Acarajé. Um abraço pra Léo, lá de Tirussu. Acordou cedinho, tá comigo, tá de bem com a vida. Seu Osvaldo das Bananinhas Caramelizadas. Um abraço, bom dia. Bom dia pra meu querido Val Rocha e Manuel Vitorino. Meu locutor, Manuel Vitorino, é ele. Meu querido Val Rocha, meu amigo Djalma Teixeira. Djalma, um beijo pra você, um bom dia. O De Bem com a Vida já está no ar aqui na GQFM e ele sempre ouvindo lá direto de São Paulo. Um beijo todo carinhoso para o meu querido amigo Djalma Teixeira. Um bom dia, um abraço carinhoso para esses amigos que curtem a programação da melhor. 6:10.
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0: aí com a vida. Oh, coisa boa, eu desejo que você não tenha medo da vida, tenha medo de não vivê-la. Não há luta sem, não há vitória sem lutas, não há céu sem tempestade, nem caminho sem acidentes. Só é digno do pódio quem usa as derrotas para alcançá-lo. Só é digno da sabedoria quem usa as lágrimas para irrigá-lo. E os frágeis, eles usam a força, os fortes a inteligência. Seja um sonhador, mas una sonhos com disciplina, pois sonhos sem disciplina produzem pessoas frustradas. Seja um derribador de ideias. Lute pelo que você ama. De bem com a vida aqui na GQFM. Um abraço, bom dia, meu bem. Uma manhã maravilhosa. Às 6h18, a partir de agora, eu vou junto com você.
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0: Massa, né? A partir de agora são 3 músicas pra mim, pra você curtir. Ele amado, mais amado do Brasil. Você tava com saudade? Cadê ela? Cadê Cida? Já acordou? Acorda, Cida. Acorda, meu bem, porque eu estou de volta no De Bem com a Vida. Bom dia, Consa. Bom dia, Nancy. Tá linda a sua programação. Obrigada, meu amor. Estamos de volta no De Bem com a Vida aqui na GQFM. Então vem comigo, porque juntinhos vamos curtir essa programação maravilhosa.
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0: Eu começo assim, com o Amado Batista. Aumenta o volume do rádio.

0: dia para os meus amigos Isaías e Magnólia, tá ouvindo a gente aí no Joaquim Romão, muito obrigada pelo carinho. Bom dia para meu amigo Bel, tá na sintonia, obrigada meu bem. Jesicida tá na Cidade Nova, tá curtindo. Um abraço, bom dia para os amigos em Poções. Bom dia para você que acorda cedinho, tá comigo, tá de bem com a vida. 6:21.
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0: Ya de esa locura. Él errou.
1: Tá demais.
0: Esse Amado Batista, são três, viu, Souza? Três músicos de Amado Batista. Voltamos no De Bem com a Vida a partir de hoje.
1: E eu tô preocupado porque tava ouvindo o programa desde cedo.
0: Sim.
1: E você não é de muita conversa, né? Esse programa não é bom.
0: É, Souza.
1: Porque você não gosta de conversar. Gosta,
0: pouco
1: não?
0: Pouco tempo pra conversar, Souza. Falta.
1: Porque tem gente que é tagarela, tem gente que misericórdia do céu.
0: Conversa demais.
1: Mas tem gente que não.
0: Mas eu não converso muito, não.
1: Sim, tu já veio com a camisa do Brasil já.
0: Já vim já de Brasil, você viu, né? Verde e amarelo. Amarelo da rádio, né? E o verdinho do blazerzinho ficou.
1: Daniel falou que tá parecendo uma periquita.
0: E ele também.
1: Ele é um periquito.
0: É só eu? Será que é só eu?
1: Eu vi só de verde, olha, não tinha amarelo.
0: Não tinha, não?
1: Não tinha amarelo, não.
0: Ah, e a bandana?
1: Rapaz, ó, falar uma coisa aqui, pra quem vive de vender bandeira do Brasil nessa Copa, tá lascado, porque você não vê bandeira em lugar nenhum, não.
0: Pois
1: uma
0: é,
1: ou outra,
0: Souza,
1: assim, perdida.
0: É verdade.
1: Antigamente, em época de Copa do Mundo, mesmo o Brasil desacreditado, o pessoal comprava uma bandeirinha, botava na janela de casa, no apartamento, nos carros, vários carros passavam aí, buzinaço, esse ano, ó.
0: Até a camisa do Brasil não tá lá essas coisas todas, o povo não tá muito animado, não.
1: Será que é por conta dessa contaminação política? Porque, ó, a política, bicha, é desgraçada, viu? Pra dividir uma nação, dividir família, dividir pessoas,
0: é triste isso.
1: Por isso que o pessoal fala de partido, né? Deve ser unido, não, é partido. Deve ser por isso também, não é possível uma coisa dessa, rapaz. O Brasil tá aí, hoje pega o Japão, é 2 horas da tarde, é?
0: É, 2 horas. Oh. Tu vai trabalhar até que horas?
1: Meu Deus do céu. Se bobear, na hora do jogo tá trabalhando. Né? Eu tenho esse serviçozinho também, né? Olha, na próxima encarnação eu não quero ser jornalista nem a pau.
0: Souza,
1: não tem hora pra trabalhar, não. É 24 horas.
0: Mas o povo gosta que tu informa tudo direitinho.
1: Ontem eu tava dormindo, o pessoal me liga. Ah, teve um acidente no Mutum, bota aí no Instagram. Você dormindo, acorda.
0: Todo mundo, até eu mando pra tu.
1: É de tu mesmo que eu tô falando.
0: É, de mim. É porque assim, na hora que a gente encontra qualquer coisa relacionada à notícia,
1: lembra logo de.
0: Só lembra de você.
1: Obrigado.
0: Então é bom por isso.
1: Ô, Nancy, mas eu queria dizer aqui que tô muito feliz pelo seu retorno.
0: Obrigada.
1: O programa do pastor João Macedo agora vai ser 10 horas da noite,
0: isso,
1: todo dia, logo mais às 10 da noite ele estreia aqui nesse novo horário. Então, a partir de agora, você vai estar comandando aí as nossas nossos fins de madrugada, inícios de manhã, e é sempre bom acompanhar, amanhecer o dia também na sua companhia.
0: Valeu,
1: tá bom?
0: Souza,
1: boa
0: tá
1: sorte
0: bem.
1: Mais uma vez.
0: Obrigada.
1: E é isso. E vai ter todo dia Amado Batista, é?
0: Com certeza, ele não vai faltar de jeito nenhum.
1: Eu vi Daniel ali.
0: Eu
1: pensei
0: Deus.
1: Que tava gripado.
0: É apaixonado, ele gosta. É rios de lágrima.
1: Esse cama é apaixonado, é o bicho doido.
0: E todos os dias, Souza, os clássicos da música sertaneja, o pessoal diz assim: eu sinto tanta falta dessas músicas antigas, sertanejas. Ó. Então, a partir de agora, volto de bem com a vida.
1: Maravilha!
0: Vamos nessa!
1: Vamos.
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7: Você sabia que a confissão é algo poderoso e maravilhoso para a gente se libertar? Pois a Bíblia diz em Salmo 32, verso 3, Davi diz assim: enquanto eu me calei, envelheceram os meus ossos. Veja bem, ossos no hebraico, no original, quer dizer essência. Enquanto eu me calei, a minha essência se envelheceu. Houve uma osteoporose em meus ossos espirituais. Mas quando você confessa o que você fez, você confessa a Deus, mas também confessa àquela pessoa que você ofendeu. Existe um poder grandioso de libertação. Liberte-se através da confissão. A confissão, o Código Penal diz, que é a rainha das provas. E é de verdade, porque a Bíblia traz isso pra gente. A rainha das provas diante de Deus é você confessar de coração. E Deus com certeza vai te perdoar. Porque só existe a validação da confissão com a elaboração do perdão. E esse de Deus com certeza virá para você.
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1: Em Jiquié, são 6:34. Bom dia.
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1: Bancos e agências do INSS vão fechar mais cedo hoje. Prefeitura e Câmara de Vereadores vão funcionar em regime de turnão. E o comércio terá mudanças em razão do jogo do Brasil. Tem loja que vai fechar a 1h40 e reabrir somente amanhã. Daqui a pouco, mais detalhes. Pesquisadora de Jiquié é homenageada na Embaixada da França. A Semineto estará em Jiquié amanhã, ao lado de Zé Cocá e outras lideranças, vai participar de um encontro no Jiquié Tênis Clube. Sistema Único de Saúde passa a oferecer canetas emagrecedoras para pacientes com obesidade. Polícia Federal rebate versão de Jacques Wagner sobre dólares apreendidos em hotel. Presidente da UPB diz que prefeitos baianos temem impacto do fim da escala 6x1 no comércio e na arrecadação de cada município. Agora os destaques do noticiário policial. Del Santos, bom dia para você.
3: Professor Souza Andrade, os ouvintes do Jornal da Manhã. Jovem foi morto a tiros aqui em Jequié. Briga entre família termina em tragédia no entroncamento de Jaguaquara. Grave acidente na BR-116 deixa jovem de 21 anos morto de decorrência do acidente. Você já sabe, eu conto tudo, não escondo nada, daqui a pouco no Jornal da Manhã com o professor Souza Andrade.
1: E assim, Del, vamos juntos até às 8 horas com o nosso Jornal da Manhã. Fique com a gente. Olá, Nancy Dias, boa segunda-feira para você.
4: Boa segunda-feira para você também, Souza Andrade, aos ouvintes do Jornal da Manhã que está começando e tem um oferecimento da São José Vila Gourmet, Atacarejo, Clínica Semit e Lojas Guaibim. Agora 6:36, vamos ao comentário do dia.
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1: Vou fazer um comentário político, mas vou chamar a atenção sobre uma gravíssima denúncia que foi feita na semana passada e o Brasil deu de ombros, o Brasil não levou a sério. Mas antes de tudo dizer que a lógica das eleições deste ano, pelo visto, é salve-se quem puder. A gente começa falando sobre o episódio envolvendo o senador Jacques Wagner. Lula o afastou da liderança do Senado e afastou porque não acredita na sua inocência. Se acreditasse, teria mantido, isso é ponto pacífico. Você sabe, não há amizade que resista ao peso de uma denúncia séria envolvendo um possível recebimento de propina. Os indícios contra Jacques Wagner são fortíssimos. O próprio Jacques Wagner, muita gente tem falado isso, demonstra incapacidade de se defender. Tentou se defender, deu algumas entrevistas e a situação dele só piorou, porque não teve capacidade de convencer as pessoas de que é inocente. A situação dele é, de fato, muito preocupante, a ponto de o presidente Lula, que sempre gostou de participar da programação do 2 de julho na Bahia, que se aproxima, caminhando ao lado, principalmente o Jacques Wagner, já disse que não deve caminhar e porventura decida caminhar, o Jacques Wagner provavelmente não estará ao seu lado. Você entende aí a gravidade da situação. O Jacques Wagner, como eu disse, com dificuldade de se defender, preferiu fazer o que muitos outros fazem, atacar quem investiga, atacar quem denuncia. Certo é que ele foi lançado aos leões. classificou a operação da Polícia Federal de pataquada. Imagine só o potencial de destruição do esquema mafioso de Vorkaro, conforme definiu o ministro André Mendonça, é de fato assustador, conforme vem sendo falado também desde o começo. E isso torna a disputa presidencial ainda mais dramática. Como se não bastasse essa disputa aí, palmo a palmo, diferença pequena entre os pré-candidatos que disputam a presidência da República, quando eu falo os dois que estão polarizados, o Flávio Bolsonaro e o Lula. Então, como se não bastasse tudo isso, nós temos outras questões todas aí dessa disputa presidencial, que realmente está bastante suja, né? Nivelada por baixo. Como diria um radialista baiano, muda-se os caranguejos, mas a lama é a mesma. Enquanto Lula tenta se livrar de Jacques Wagner, flagrado com dinheiro escondido dentro de casa, o senador Flávio Bolsonaro, outro pré-candidato a presidente da República, igualmente encrencado, porque também não prestou contas sobre o destino dos milhões de dólares do Banco Master que foram enviados para contas no exterior. E ninguém sabe ao certo para que destinação foi esse dinheiro, se foi de fato para o filme, se não foi, nenhuma nota fiscal foi apresentada até agora, a suspeição está aí no ar. Como se não bastasse o fantasma do Vorkaro, ainda o Flávio sofre com a ira de sua madrasta, né? E aí é o ponto que eu quero chegar. Acusações sérias feitas pela ex-primeira-dama Michelle Bolsonaro, que a própria sociedade se encarrega de normalizar, e não deveria. Por que eu digo isso? Porque quando uma mulher denuncia publicamente, como fez Michelle Bolsonaro, que está sendo desrespeitada, maltratada por um homem, e ninguém sai em sua defesa, é um péssimo sinal do Brasil que estamos construindo. Não foi um desabafo que ela fez. Não foi uma acusação qualquer. O que a Michelle Bolsonaro fez, e que muitas outras mulheres já fizeram, foi um grito de alerta. Mas, infelizmente, os defensores dos bons costumes preferiram o silêncio. De um lado, de outro, de todos os lados. Nenhuma preocupação com a manifesta violência contra a mulher. Nenhuma preocupação com a manifesta violência contra uma mulher. Michelle Bolsonaro denunciou uma grave violação de direitos humanos. Mas ao que parece, a disputa eleitoral se transformou em uma espécie de vale tudo. E o brasileiro está embarcando nessa viagem de entender também que vale tudo, salve-se quem puder, e por aí vai. E a Michelle acabou isolada, sozinha, como muitas outras mulheres acabam, desacreditadas. As pessoas passam a desmerecê-la, não leva a sério o que fala. O que foi que disseram os bolsonaristas mais ligados à família? Ela não entende de política, ela não devia estar se metendo com isso. Quer dizer, você desqualifica a denunciante. E ninguém leva a sério. Nem essas comissões de direitos humanos que deveriam investigar. Isso é uma denúncia séria, gente. E que partiu de um nome que tem uma força, uma representatividade muito forte no país. Porque, diferentemente de outros gritos que ecoam nesse Brasil, não tem a força que a Michelle tem. Porque às vezes é uma mulher que mal tem forças para gritar na periferia, mal encontra o microfone para o seu grito chegar na esquina. Mas a Michelle fez uma acusação grave, gravíssima, de violação de direitos humanos. Ela disse: eu fui maltratada, eu fui desrespeitada por um homem dentro de casa, porque é da família, é da cozinha. Eventualmente não estão morando juntos, têm suas vidas próprias, casado e tal, mas um clássico exemplo de violência contra a mulher. E a sociedade dá de ombros, tá pouco se lixando que a mulher, mais uma mulher vítima de ameaça. Porque a violência contra a mulher não é somente a agressão física, que muitas vezes culmina em morte. Tem a agressão advinda da ameaça. o certo, a violência psicológica, a violência patrimonial, a violência moral, porque o que fizeram foi desqualificar a Michelle. Mas ninguém se deu conta disso, porque está todo mundo com uma espécie de cegueira política extraordinária e que as coisas vão se normalizando. E aí é que está um outro grave problema que o Brasil está enfrentando hoje: é normalizar o que não pode ser normalizado. O Jacques Wagner chamou a operação da Polícia Federal de pataquada. Quando é para correr atrás dos adversários, não é pataquada. É a polícia cumprindo com seu dever. É assim que tem que se fazer mesmo. É chegar, pegar, botar na cadeia e acabou. Levar à justiça para que seja julgado. Uma vez culpado, que coma a cadeia, que pague pelos seus erros. Mas quando é do lado dele, é pataquada. E a gente vai normalizando isso. Logo nós que somos as principais vítimas dessas pessoas, que de nós só querem mesmo voto, tirar proveitos, muitas vezes por atos ilícitos. É uma verdadeira esculhambação. Ou a gente toma pé da realidade, ou a gente vai ter que conviver disso daqui pra pior.
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4: Às 6h44, vamos manter um contato com Del Santos, que traz as notícias policiais. As primeiras desta manhã de segunda-feira. Bom dia, Del.
3: Oi, Nancy, bom dia. Bom dia aos ouvintes do Jornal da Manhã. Tô chegando com as informações, sim, do plantão policial. Um jovem de 22 anos foi morto a tiros às 9h15 da noite da sexta-feira na rua Maitá, no bairro do Mandacaru. Segundo informações, dois homens chegaram fortemente armados, atirando já contra ele, estavam a bordo de uma motocicleta. Segundo informações, após atirar contra o jovem, a dupla fugiu a bordo dessa motocicleta. O corpo do jovem foi retirado, levado para o ML, foi feito os procedimentos e liberado para o sepultamento. Policiais do 19º Batalhão estiveram no local, fizeram a varredura, tentaram ouvir pessoas para tentar criar ali uma linha de investigação, mas as informações passada à polícia de que os homens chegaram encapuzados, fortemente armados, atiraram e sumiram logo em seguida. Um homem foi morto a golpes de faca ontem. Alessandro Santos Souza, de 39 anos, conhecido como Léo da Maquita, morreu esfaqueado após uma discussão na tarde do domingo no entroncamento de Jaguaquara. Policiais da 93ª Companhia chegaram até o local e foi comprovado realmente que o homem levou uma facada na região do tórax. Foi socorrido para o hospital, a UPA local ali, mas não resistiu e morreu logo em seguida. Segundo informações, o sobrinho de Alexandre, que tem 21 anos, foi apontado como principal suspeito da facada. Segundo informações, foi depois uma discussão entre família que isso aconteceu. O corpo do homem foi trazido do Alessandro, foi trazido para o DPT, onde fez os procedimentos e foi liberado para o sepultamento. Tragédia na BR-116 ontem à tarde. Na ladeira do Mutum, um grave acidente envolvendo um ônibus da empresa Cidade Sol, uma carreta e uma picape Fiat Estrada. Trecho conhecido como KM-644, Serra do Mutum, município de Jaguaquara. A colisão resultou na morte do cobrador, que, segundo informações, também teve 3 vítimas feridas. De acordo com informações que nós apuramos junto à Polícia Rodoviária Federal, o ônibus fazia a linha de Bom Despacho à Vitória da Conquista. Quando descia a ladeira, uma carreta que seguia na frente freou bruscamente e o ônibus não conseguiu frear com segurança e colidiu na traseira da Fiat Estrada e também colidiu com um veículo violentamente na traseira de uma outra carreta que transportava na rodovia cargas de fios de tecido. Com a forte impacto, segundo informações, o cobrador do ônibus ficou preso nas ferragens e morreu. O motorista do ônibus sofreu ferimentos e foi socorrido para o Hospital Geral Prado Valadares, em Jequié. Outras vítimas também ficaram feridas, e foram trazidas para o hospital para serem atendidas. Equipes da Polícia Rodoviária Federal e também do Corpo de Bombeiros foram mobilizados para retirar o veículo da via e também retirar de dentro das ferragens o cobrador, que tinha 25 anos. Segundo informações, ainda está sendo apuradas as causas do acidente, mas por conta desse acidente, a pista ficou interditada por um longo período de tempo, sendo liberada aproximadamente 3 horas depois que a Polícia Federal, junto também com o DPT e outros órgãos, liberaram a via. E o corpo do jovem se encontra no ML aqui de Jequié.
1: O sepultamento, inclusive, será aqui em Jequié. O Elison Santana, como você disse, tem 25 anos de idade, morador aqui de Jequié. Esse ônibus que vinha de bom despacho com destino à Vitória da Conquista, mas o cobrador, ele é residente aqui em nossa cidade e foi a vítima fatal dessa tragédia, mais uma na BR-116, e esse trecho aqui de Jequié até o quilômetro 70, ali naquela região de Irajuba, é um texto muitíssimo perigoso, e a gente não pode jamais perder a oportunidade de mais uma vez levantar a voz em defesa da duplicação dessa estrada. Sabe lá Deus quando isso vai acontecer, se é que um dia vai acontecer, diante de tanta incompetência nesse país, porque evidentemente que com a estrada duplicada nós teríamos uma chance grande de conseguir reduzir o número de acidentes, ainda mais esses acidentes fatais. Nossas condolências aos familiares do Wellison, muito jovem, 25 anos, um jovem trabalhador, estava aí na luta do seu dia a dia para levar o pão à mesa de sua família. Infelizmente, mais uma vítima das nossas trágicas estradas brasileiras. Del.
3: Daqui a pouco eu volto trazendo outras informações. Voltamos com você, professor Souza Andrade, o Jornal da Manhã.
1: Ok, Del, obrigado. Que horas são, Nancy, por favor?
4: 6:50, Souza Andrade, 6:50 aqui no Jornal da Manhã. Um bom dia para você. Olha, Souza, você sabe o padre...
1: Esqueci o nome do padre.
4: Esqueci o nome do padre, oh meu Deus do céu.
1: Fala aí pra gente te ajudar.
4: É de Divinópolis.
1: O do padre do casamento foi?
4: Isso, exatamente. Eu esqueci o nome dele aqui.
1: Mas te descobre.
4: Ele tá sempre dando conselhos, né? E ele tem se destacado na internet justamente por isso, né? Pelos conselhos que ele dá às pessoas e...
1: Não, pastor, né? Christian, não?
4: Isso, exatamente, Christian, ele esse mesmo, Christian Schinacker.
1: Shanaka,
4: sei lá. Uma coisa assim.
1: Mas
4: o pai de Christian. E ele, sempre dando muitos conselhos, e tá em todas as redes sociais, porque virou notícia, ele abrindo o olho para a noiva, que foi até conversar com ele, disse o seguinte: padre, o meu noivo, ele fez uma lista de 13 itens de mudança antes do casamento.
1: Ah, uma exigência.
4: Uma exigência, que ela precisava de 13 coisas para mudar antes do casar, Aí, o caso, relatado inclusive pelo padre, repercutiu nas redes sociais, porque as pessoas ficaram realmente abismadas, porque o padre disse assim: olha, e você fez quantas listas para ele? Você exigiu o que dele? Ela disse: não, não exigi nada. Então, cuidado, porque esse relacionamento não é dos melhores. Ela disse assim: padre, meu namorado me passou uma lista aqui, tem 13 itens, e eu perguntei: e quais os 13 itens? Ela respondeu: as coisas que eu tenho que mudar para ele se casar comigo. E o padre afirmou que questionou a noiva se ela também havia feito essa lista. Aí ela disse: não passei lista nenhuma não. Então ele falou: cuidado, viu? Cuidado, porque ele é soberbo. E segundo o padre, ele disse, notou que ele é soberbo. Na cabeça dele, você é menos do que ele. Ele tá fazendo um favor de casar com você. Então tenha cuidado. Não sei o que aconteceu de lá para cá, segundo o padre. O casamento não aconteceu. Ela se livrou de uma. E esse conselho do padre Souza nos faz refletir sobre algumas coisas, né? Por que que se tem que exigir algo do outro, se nem você mesmo consegue fazer, né?
1: Pois é, se tivesse de exigir alguma coisa, tinha que exigir dele justamente a remoção dessa ideia de que tem que exigir algo mais, porque casamento é sobretudo entrega.
4: E isso mesmo.
1: Entrega é você abrir mão você próprio abrir mão, não que alguém própria. Por vontade própria, não por imposição de quem quer que seja, muito menos do homem, né? É um ato machista. Olha o nosso comentário do dia ainda há pouco.
4: Exatamente.
1: Buscando diminuir a figura da mulher.
4: Isso.
1: E no caso dele, diminuir a zero, porque ele impôs sem pedir que ela também, poderia até ser um tom de brincadeira, ou então, olha, eu tenho alguns defeitos, você deve ter alguns também, vamos fazer uma lista aqui para ver se a gente melhora o nosso relacionamento. Isso. Uma beleza. Mas no caso dele, não, ele quis impor.
4: Precisa mudar 13 coisas, tem que mudar isso tudo para eu poder me casar com você.
1: E o conselho que o padre deve ter dado, meu filho, você só pode exigir uma coisa dele: que ele saia do seu caminho, queira a distância dele, vá buscar um homem que lhe respeite, que lhe trate bem e viva feliz para a vida inteira, porque com um elemento desse você não haverá de ser feliz.
4: Isso mesmo.
1: O padre não falou isso não, mas é capaz de ter dito.
4: Mas ele disse que é sinal de soberba na postura do noivo, que seria melhor ela rever esses conceitos, rever, porque muitas vezes a pessoa está em um relacionamento tão apaixonada que não consegue entender, né, Souza?
1: Uma vez uma mulher levou um bebê reborn para esse padre batizar, ele reitou lá.
4: Ele tá certo.
1: Ah, vai batizar o bebê.
4: Aí, pelo amor de Deus, né? Tenha dó. Né? Então, parabéns ao padre Christian, que soube aí levar muito bem essa situação.
1: Ele é de Goiás, né? De Divinópolis é Goiás, né? Minas.
4: Ele é natural de Itaúna.
1: Minas. Porque Minas ela tem duas cidades muito parecidas, Divinópolis e um outro nome também, que eu me fugiu o nome. Tem até o pessoal que eu conheço lá. Obrigado, Vinícius.
4: Ok, agora 6h54.
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1: 7:02 em Jequié, no Jornal da Manhã com Souza Andrade, que também tem oferecimento da São José Vila Gourmet. 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
2: Ok, Nancy, hoje é dia de Brasil na Copa do Mundo, a seleção brasileira enfrenta a seleção japonesa às 14:00. Esse jogo poderá se estender porque, em caso de empate, haverá prorrogação. O tempo de prorrogação é 30 minutos. Então, esse jogo poderá ser prorrogado. E, porventura, a prorrogação termine igualmente empatado, haveremos de ter a decisão por cobranças de pênalti. Então, o jogo tem hora para começar, mas pode não ter hora para acabar. Vai depender das circunstâncias da partida. Pois bem, por conta do jogo do Brasil hoje, as agências bancárias vão funcionar em horário especial. De acordo com a Federação Brasileira de Bancos, as agências bancárias vão abrir daqui a pouco às 9:00 e vão suspender seu atendimento presencial ao meio-dia. Então, banco hoje, presencial, atendimento no caixa, falar com o gerente, etc., das 9:00. Os terminais funcionam normalmente, aplicativo por aí vai. Com relação às agências do INSS, elas vão funcionar até às 11:00, certo? Então, atendimento até 11:00, atendimento presencial, porque você sabe que tem a central 135 que funciona ininterruptamente, mas mesmo assim será suspenso no horário do jogo do Brasil. Pois bem, com relação ao comércio, aqui é que tá. A relação ao comércio, as entidades lojistas aqui de Jequié emitiram uma nota dizendo o seguinte: sobre o jogo da seleção brasileira na Copa do Mundo, nesta segunda-feira, o Sincomércio e Sindicato dos Comerciários informam que não existe obrigatoriedade legal ou convencional, portanto, não teve nenhuma convenção de dispensa dos colaboradores durante os jogos da seleção. Qual a sugestão? E é opcional: a liberação dos funcionários 1 hora antes do jogo e retorno 1 hora após a partida. Isso fica a decisão para cada empresa, e as horas não trabalhadas poderão ser compensadas por meio de banco de horas, conforme está previsto na convenção coletiva de trabalho. Ponto. Eu li uma reportagem que diz o seguinte com relação a isso. Tem até uma pergunta: empresas são obrigadas a liberar seus funcionários? Embora seja tradição que muitas empresas flexibilizem a jornada durante a Copa do Mundo, a legislação trabalhista não prevê dispensa ou pausa obrigatória. Aqui, entre aspas, fala do advogado Rafael Galli, que é especialista em direito do trabalho e sócio fundador de uma empresa de advogados associados. Disse ele: na prática, a decisão cabe ao empregador, que pode manter o expediente normal ou adotar medidas como banco de horas, compensação de jornada ou liberação parcial dos colaboradores. Esse é um ponto. Aqui em Jequié, ontem, eu vi nas redes sociais uma empresa chamando a atenção de seus clientes, informando o seguinte: nesta segunda-feira, em razão do jogo do Brasil pela Copa do Mundo, nossa loja funcionará até a 1h40, portanto até às 13h40. Voltaremos às nossas atividades normalmente na terça-feira, no horário de sempre. Então, tem loja que vai em um regime de turnão até mais tarde, faltando 20 minutos para o jogo, vai funcionar. Mas como foi colocado aqui, fica de acordo com cada empregador e às vezes conversa com os funcionários, enfim. Complicada a vida das fábricas, né? As fábricas seguem viagens. Bom, muitas vezes tem empresa que não pode parar, não tem condições de parar. Mas é isso. Haveremos de ter comércio funcionando, haveremos de ter comércio que não funciona. Tem toda uma questão também de segurança, etc, etc. E o consumidor também deve desaparecer da rua, hein? Que para nós, consumidor não deve pisar os pés no centro comercial durante o horário do jogo. Pode até eventualmente voltar depois e tal, mas vai depender disso também. Se for para prorrogação em pênalti, esse jogo vai terminar já quase no fim do expediente. Aí não vai valer a pena retornar. Mas está aí o recado. O Brasil joga nessa segunda-feira, 14h. Se passar do Japão, voltará a jogar domingo, 17h. Se passar, as quartas de final vai ser em um sábado, às 18h, portanto, não vai ter nenhuma relação com o comércio. O comércio geralmente fecha mais cedo, né? Aos sábados. Se for para a semifinal, aí sim vai cair no meio de semana, dia 15 de julho, uma quarta-feira. Esse jogo vai ser às 16h, também não deverá haver grandes problemas com relação ao funcionamento do comércio. E a final vai ser um domingo, às 16h. Se o Brasil for para a final, também não vai trazer nenhum problema com essa relação empregado e empregador. Ok, 7h09 agora, 7h09. Logo mais às 18h, vocês sabem, nós temos aqui o programa Assis de Conexão Empresarial. Eu apresento esse programa, que é uma iniciativa da Associação Comercial, Industrial e Serviços de Jequié. Temos sempre aqui convidados especiais para nós debatermos assuntos relacionados à cidade, em especial à economia. Fique ligado, logo mais às 18h, aqui na Jequié FM. Beleza? Tá aí dado o recado. O pré-candidato a governador da Bahia, Semi Neto, estará em Jequié amanhã. Ele vai participar de um encontro que está programado para começar às 18h no Jequié Tênis Clube. Esse encontro é uma iniciativa que reúne lideranças políticas, prefeitos, vereadores, pessoas da comunidade, e a ideia é discutir demandas regionais. A ideia é ouvir sugestões da população para a elaboração de um plano de governo. É um programa que foi criado, que denomina, é um projeto, né, denominado Sua Voz é Nossa Voz. É uma maneira de o pré-candidato visitar esses municípios, cidades polo, para discutir com a comunidade regional as demandas de cada região. O candidato do PT, Jerônimo Rodrigues, também faz esse tipo de escuta, e amanhã, portanto, no Jequié Tênis Clube, 18h, a presença de ACM Neto, em um evento que terá como grande anfitrião o ex-prefeito Zé Cocá, pré-candidato a vice-governador na chapa encabeçada por ACM Neto, certo? Então, tá aí. Esse projeto já foi realizado em Jacobina, em Barra da Estiva e Alagoinhas também. E agora, na sequência, a cidade de Jequié. Está aí feito esse registro dessa notícia da movimentação política que está acontecendo aqui em nossa cidade. O tema jiquiense que acaba de ser homenageada pela Embaixada da França no Brasil é a pesquisadora indígena Adriana Fernandes Carajá. Ela foi uma das três pessoas selecionadas para receber um prêmio durante uma cerimônia que foi realizada na Embaixada da França no Brasil, em Brasília, quinta-feira passada agora. Também foram premiados os talentos científicos de dois outros, Guilherme Moura Fagundes e Edgar Silveira. Esses dois não são daqui não, mas a Adriana de Jiquié. Ela está radicada em Minas Gerais. Essa premiação tem um significado muito especial. Adriana, ela é doutoranda em antropologia social pela Universidade Federal de Minas Gerais, é mestre em promoção da saúde e prevenção da violência, enfermeira e servidora da Agência Brasileira de Apoio à Gestão do SUS. Realizou mobilidade acadêmica em uma universidade em Paris, na França, e sua pesquisa de doutorado tem em Jiquié um de seus principais campos etnográficos. Então, o estudo investiga as relações entre encantaria, cosmopolítica e produção de conhecimentos a partir das epistologias indígenas, desenvolvendo trabalho de campo junto a lideranças, comunidades tradicionais e casas da região de matriz indígena e afro-brasileira do município de Jiquié. Então, a pesquisa evidencia Jiquié como um importante território de produção de saberes, memórias e práticas culturais que dialogam com debates contemporâneos da antropologia. Esse texto está no blog jiquieregião.com.br, tem uma imagem da Adriana, enfim, bem legal, parabéns. Vamos para o intervalo começar, voltamos daqui a pouco na sequência aqui do nosso Jornal da Manhã. Até já.
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1: GQFM 714.
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1: GQFM agora 7:15. 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
2: Ok. E muitos chegaram a anunciar que a Praça da Bandeira seria liberada domingo, né? Está sendo feita a retirada de toda a estrutura da festa de São João, mas não deu não. A praça está fechada ainda e olha que tem coisa para ser retirada, viu? Aquilo ali não tira mais em um dia nem dois não. Pode até liberar a passagem ali por dentro da praça a qualquer momento, mas tem ainda muita coisa para ser retirada na Praça da Bandeira, onde foi instalado o palco e as demais estruturas para a festa de São João deste ano. Então a previsão não bateu, não. É coisa para tirar ali também, viu? É muita coisa. Então vamos ver o que é que vai dar. Olha, gente, o presidente da UPB, União dos Prefeitos da Bahia, o Wilson Cardoso, ele disse que os prefeitos baianos estão temendo bastante aí o impacto do fim da escala 6x1 no comércio e na arrecadação. Você sabe, existe uma proposta de emenda à Constituição, que é chamada PEC, que prevê o fim da escala 6x1. Ainda não tem data para ser analisada pelo Senado, não. Já passou pela Câmara dos Deputados, está no Senado. Mas tem despertado preocupação entre prefeitos baianos, segundo o presidente da UPB. O principal receio dos gestores é o efeito da mudança sobre o comércio, especialmente na cidade do interior, onde o movimento aos sábados costuma ser decisivo para as vendas. Já que vamos ter aí 2 dias de folga, o sábado poderia ser sacrificado. E ele falou o seguinte, que a preocupação também não se limita apenas ao setor privado, não. Foi que o presidente da UPB expressou a preocupação. Ele avalia que uma eventual desaceleração da atividade econômica pode reduzir a arrecadação do Imposto sobre Serviços, ISS, uma das principais fontes de receita própria dos municípios. Colocação dele: se houver uma queda das vendas, pode afetar a receita das prefeituras. O impacto direto sobre as administrações municipais tende a ser menor, já que a maior parte dos serviços públicos funciona em regime de segunda a sexta-feira. Então ele não vê um impacto muito grande nos municípios, porque cerca de 70% dos serviços só funcionam até sexta-feira. O que funciona fora dessa escala já está ligado aos serviços essenciais, como limpeza pública, serviços de saúde, essas coisas todas que já têm seus regimes próprios de plantão. É um assunto que realmente tem levantado aí muitas frentes de debate, né? Muitas frentes de debate. São 7:28 agora, 7:28. o Sistema Único de Saúde começou a desenvolver agora um projeto piloto para oferecer canetas emagrecedoras para pacientes com obesidade. Esse projeto piloto começou pelo Rio Grande do Sul e inicialmente voltado a pacientes com obesidade grave. Por enquanto, esses pacientes estão sendo acompanhados pelo Grupo Hospitalar Conceição, que fica justamente no sul do país. Essa pesquisa vai acompanhar 250 pacientes durante 2 anos. O que é que se busca com isso? Avaliar a eficácia clínica do tratamento, os custos da terapia e a possibilidade de incorporar o medicamento à rede pública de saúde. Os pacientes precisam ter diagnóstico de obesidade há pelo menos 1 ano, comprovar que não obtiveram resultados com tratamentos convencionais, tratamentos outros, como dieta, atividade física, e tem que comprovar também que está apto a realizar a autoaplicação do medicamento ou contar com o auxílio de um cuidador também. Durante o estudo serão analisados indicadores como perda de peso, qualidade de vida, resultado de exames, evolução clínica, condições após procedimentos cirúrgicos e o impacto financeiro da utilização dessa medicação, né? Que é considerada bastante eficaz. Essa iniciativa é voltada principalmente para pacientes com obesidade grave que aguardam cirurgia bariátrica e precisam reduzir o peso antes do procedimento. Porque tem gente que tem um peso bastante elevado e para fazer a cirurgia bariátrica precisa perder bastante tempo. E tem gente que tem dificuldade de conseguir perder peso. Falei o quê? Sim. Não é perder tempo, não é perder peso. Então, 91% dos pacientes obesos atendidos pela essa unidade no Rio Grande do Sul apresentam obesidade mórbida. Mas menos da metade reúne as condições para realizar a cirurgia. Então, o protocolo desenvolvido em parceria entre o Ministério da Saúde e esse grupo hospitalar Conceição no Sul, o financiamento da pesquisa será feito por meio de uma fundação no Rio Grande do Sul também, com recursos da fabricante do medicamento. Isso aí para estar certo, né? Tem muita gente que está precisando realmente por questão de vida ou morte, muitas vezes, sabia? Muitas vezes por questão de vida ou morte. Tá aí feito. Rapaz, enquanto a gente está enfrentando aqui esse friozinho gostoso, né? Em alguns lugares do sul do país está até batendo aí negativo. Na Europa o calor está matando muita gente. Para vocês terem uma ideia, a França contabilizou 1.000 mortes acima do esperado durante essa onda de calor escaldante que está atingindo duramente os países europeus. Uma agência de saúde pública informou neste domingo, inclusive alertando que o número real provavelmente seja bem maior, detalhando sua contagem preliminar de mortes em excesso. Essa agência de saúde disse que a maioria das fatalidades envolveu pessoas idosas e que esperava que a taxa de mortalidade aumentasse à medida que mais informações ficassem disponíveis sobre mortes em residências e casas de repouso. Os europeus enfrentam recorde de temperaturas durante uma onda de calor que foi associada a dezenas de mortes, prejudicando a produção de energia, danificando a infraestrutura. Até um caso sério lá. Na Alemanha mesmo bateu 41 graus, as pessoas estão muito preocupadas. Nos Estados Unidos também muito calor, né? O pessoal que está lá na Copa do Mundo está se referindo bastante a essa onda de calor nos Estados Unidos, mas na Europa, muitas pessoas morrendo em consequência do calor, pessoas que morrem desidratadas e tudo mais, né? É um perigo constante esse, nessa época do ano. Enquanto no nosso hemisfério aqui as temperaturas estão mais baixas, lá bastante elevadas mesmo. Aqui em Jiqué não deve chover nos próximos dias não, viu? Não deve passar disso aí que a gente tá vendo. Tem hora que bate um chuvisco, hora esse chuvisco aumenta um pouquinho mais, mas eu tô olhando aqui o site Clima Tempo e nós vamos ter também o mês de julho seco, pouquíssima possibilidade de chuva. Eu li até o dia 13, é o que está disponível lá no site. Pouquíssima chuva. Esse mês foi muito ruim para chuva. aqui na, em Jequié. Aí pode preparar que vem a, tarifa, a bandeira tarifária aí segura, hein? Já tem, já está sendo cobrada, já que continua seco, a tendência é que isso permaneça. 7h33 agora, a gente falava da preocupação de prefeitos com relação à emenda 6x1, né? A PEC 6x1. Mas hoje tem uma notícia boa aqui para os prefeitos do Brasil inteiro. Os prefeitos do Brasil inteiro têm forte motivo para celebrar essa segunda-feira. É que o governo federal acaba de quitar 17,5 bilhões de reais em emendas parlamentares que precisavam ser pagas até o fim deste mês, porque está estabelecido na Lei de Diretrizes Orçamentárias, na LDO. Então, o calendário aprovado na LDO prevê o pagamento no primeiro semestre de 65% das emendas individuais e de bancada a fundos de saúde, de assistência social e de transferências especiais que podem ser aplicadas em qualquer finalidade. Então, 17,5 bilhões de reais das chamadas emendas obrigatórias estipuladas pelo Congresso Nacional. Essas emendas foram estipuladas até o último dia 26, agora sexta-feira passada. E tá aí, muitas emendas foram apresentadas pelos deputados e senadores, e o dinheiro estava seguro lá no, pelo governo, e é agora finalmente sendo liberado, em breve esse dinheiro aí sendo investido nos municípios, em benfeitorias importantes. É o calçamento que vai chegar na rua que está aí sem assistência, é o dinheiro da saúde, é o dinheiro para infraestrutura de um modo geral, para assistência social. Então, eis aí uma boa notícia para os prefeitos brasileiros nessa reta final do mês de julho. Hoje é de São Pedro, dia 29 de julho.
1: Se estivesse vivo, Pedro, hoje seria aniversário de Bria, né?
2: É, né?
1: Se
2: Bria
1: estivesse vivo hoje, né? Seria aniversário dele.
2: Ele morreu no dia 29, não foi?
1: Ele nasceu 29 de... Seria aniversário dele hoje,
2: aniversário,
1: né?
2: Dele,
1: é,
2: aniversário dele.
1: Exatamente. Pedro Antônio, né? Pedro Antônio Assis. Então, aos Pedros nascidos no dia de hoje, nossas felicidades.
2: É, São Pedro. Tem até uma brincadeira na internet. Falando isso, a região inteira já está vivendo a festa de São Pedro, né? Nós já tivemos aí a festa de São Pedro de Catingal, bastante participativa. Parabéns ao prefeito Vinícius, a gente teve a oportunidade de acompanhar tudo pelas redes sociais. Hoje está tudo fácil para a gente acompanhar as coisas de longe, né? Mas muito, muito bonita a festa. Aí vem Gitaúna, vem Itagi, e Peru também está realizando a sua festa de São Pedro. E Tiro Sul também realiza São Pedro, né? Agora, tem uma brincadeira rolando aí, o seguinte: o Brasil jogou na estreia da Copa do Mundo dia 13, dia de Santo Antônio. Jogou a sua segunda partida dia 24 de junho, que foi dia de São João, e vai jogar hoje em São Pedro.
1: Todos
2: então,
1: os santos.
2: Se não vai na bola, vai na fé. Então, Santo Antônio, São João e hoje São Pedro, os dias de jogos da seleção brasileira. São curiosidades, tem gente que fica atenta a tudo, né? Essa galera não perde
1: sempre
2: um detalhe das coisas. Portanto, tá aí, São Pedro é uma das figuras mais importantes do cristianismo, considerado pela Igreja Católica como o primeiro papa da história, ex-pescador e um dos discípulos mais próximos de Jesus Cristo, e é celebrado nesse 29 de junho. É também o padroeiro dos pescadores, o padroeiro das viúvas e viúvos, dos agricultores, enfim, data importante para os católicos. 7h37, hora do intervalo, voltamos daqui a pouco.
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1: 7h48 aqui no Jornal da Manhã com Souza Andrade, que também tem oferecimento da São José Vila Gourmet. 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Agora vamos às notícias de esportes com ele, John Oliveira.
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2: Bom dia, Souza Andrade. Bom dia para você que acompanha o Jornal da Manhã. Copa do Mundo. A França goleou a Noruega por 4-1. Os Vikings entraram em campo com o time reserva. Apesar da derrota, a Noruega avançou. O Senegal goleou o Iraque por 5-0. A seleção iraquiana deu adeus ao Mundial. Cabo Verde empatou em 0-0 com a Arábia Saudita e avançou. Empate que eliminou a seleção asiática. O Uruguai perdeu para a Espanha por 1-0 e se despediu da competição. Única seleção sul-americana a ser eliminada. Nova Zelândia foi goleada por 5-1 pela Bélgica. Egito empatou em 1-1 com o Irã. Panamá perdeu por 2-0 para a Inglaterra. A Croácia venceu a Gana por 2-1. Colômbia e Portugal ficaram no 0-0. República Democrática do Congo virou para cima do Uzbequistão 3-1 e se classificou pela primeira vez para a próxima fase. A Argentina venceu a Jordânia por 3-1 e teve gol de Messi. Argélia e Áustria fizeram uma partida eletrizante que terminou em 3-3.
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2: Com os confrontos da segunda fase definidos, já teve seleção que deu adeus. A África do Sul perdeu para a anfitriã Canadá por 1-0. Canadá que avançou às oitavas. E hoje tem Brasil. Às 14h, a Canarinha enfrenta o Japão rumo ao Ex. Às 17h, se enfrentam Alemanha e Paraguai. Às 22h, duelo de Holanda e Marrocos. Ainda teremos pela frente os embates de Costa do Marfim e Noruega, França e Suécia, México e Equador, Inglaterra e República Democrática do Congo, Bélgica e Senegal, Estados Unidos e Bósnia, Espanha e Áustria, Suíça e Argélia, Austrália e Egito, Argentina e Cabo Verde, Colômbia e Gana. Eu volto com você, Souza Andrade.
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3: Valeu, John. Obrigado, viu? John, trazendo as notícias do esporte, nos deixando atualizado, especialmente sobre a Copa do Mundo, que em matéria de esporte é o assunto do momento. Colocamos aqui um ponto final no nosso Jornal da Manhã de hoje. Obrigado a todos pelo carinho de sempre, pela grande audiência. Ah, lembrando o seguinte, nós demos a notícia mais cedo e um ouvinte pediu para a gente dar um repeteco aqui. Olha, em razão do jogo do Brasil hoje, as repartições públicas vão funcionar aqui em Jiquié, as repartições públicas municipais, das 8h a 1h. Órgãos da prefeitura, Câmara de Vereadores, essas coisas. Tá? A portaria foi publicada nesse sentido. E sexta-feira, dia 3 de julho, vai ser ponto facultativo. Dia 2, quinta-feira é feriado, 2 de julho, sexta-feira, ponto facultativo. Com relação aos bancos, os bancos vão abrir às 9h e vão fechar ao meio-dia hoje. Isso para atendimento em nos caixas, gerentes, etc. Das 9h ao meio-dia. E o INSS também funcionando hoje em horário especial, somente até às 11h da manhã, ok? INSS funcionando até 11h da manhã. E o comércio, uns vão fechar 1h e pouca e não abre mais, outros deverão abrir no fim da tarde, fica a cargo de cada comerciante. Agora sim, nosso muito obrigado e até amanhã.
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4: Você sabia que a confissão é algo poderoso e maravilhoso para a gente se libertar? Pois a Bíblia diz em Salmo 32, verso 3, Davi diz assim: enquanto eu me calei, envelheceram os meus ossos. Veja bem, ossos no hebraico, no original, quer dizer essência. Enquanto eu me calei, a minha essência se envelheceu. Houve uma osteoporose em meus ossos espirituais. Mas quando você confessa o que você fez, você confessa a Deus, mas também confessa àquela pessoa que você ofendeu. Existe um poder grandioso de libertação. Liberte-se através da confissão. A confissão, o Código Penal diz que é a rainha das provas. E é de verdade, porque a Bíblia traz isso pra gente. A rainha das provas diante de Deus é você confessar de coração. E Deus com certeza vai te perdoar. Porque só existe a validação da confissão com a elaboração do perdão. E esse de Deus com certeza virá para você.
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4: Olá, gente linda que me acompanha por aqui. Que alegria imensa começar mais uma parte do Guia Astral. Um espaço feito com carinho para você se inspirar e se conectar.
5: Áries, Touro, Gêmeos.
4: Áries, a energia pede coragem para novas oportunidades no amor e trabalho. Confie nos seus instintos e seja proativo. Sua ousadia abrirá portas incríveis. Cor da sorte, vermelho coral. Número da sorte, 17.
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4: Touro, calma e persistência são seus superpoderes. Aprofunde conexões afetivas, consolide projetos e busque paz interior. Persista com fé. A paciência colhe bons frutos. Verde esmeralda te traz sorte. Número 42.
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4: Gêmeos, preparem-se para muita comunicação e novas ideias. Use sua inteligência para inovar, fazer networking e explorar a curiosidade. Sua versatilidade te leva a caminhos surpreendentes. Amarelo canário é sua cor. Número 29. Ufa! Essa foi só a primeira parte do nosso Guia Astral. Não saia daí. No próximo momento, teremos Câncer, Leão e Virgem, com insights maravilhosos para você. Fique com a gente.
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6: Bom dia, queridos irmãos. Aqui é o Mestre Novaes, juntamente com a Madame Eliane. Nós convidamos cada um de vocês a olhar para dentro do seu coração. A vida com suas lutas e desafios muitas das vezes nos coloca em caminhos escuros, mas a fé, como nós sempre dizemos, é a luz que nos guia. Quando cultivamos a fé, encontramos força para superar a dor, a dúvida e a solidão. Deus, por meio da fé, conhece cada passo nosso, cada sonho. Acredite! Com fé e você encontrará a sua libertação, a sua cura e a sua paz. Não desista, nós, eu, Mestre Novaes, juntamente com a Madame Ariane, estamos aqui com vocês e lhe convidamos para uma consulta espiritual na Travessa Arthur Moraes, no fundo da antiga Cesta do Povo, ali mesmo, próximo à Feira do Jequiezinho. Então, faça assim, juntos com fé, movemos as montanhas, tiramos os desafios e encontramos realmente a nossa única e pura libertação.
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0: Viva São Pedro, hoje é dia dele, potência. Você que tá aí acompanhando a gente, tudo bem? Peço agora licença, permissão, autorização para adentrar na sua casa, no seu carro, no seu trabalho, acompanhando você onde quer que você se encontre. São 8:04 no ar, o Rota 89, aqui, aqui, na melhor. É ou não é, Nancy Dias?

0: Valeu, Pentelinho, minha potência psicológica. Zé Rocco, bom dia. Dia de jogo do Brasil, Brasil e o Japas. Brasil e Japão hoje tem. Pois é, potência psicológica. A partir de agora, quem quiser falar comigo, Zé Rocco.
1: Telefone, zap 988-46-15-49.
0: Programa Rota 89 está no ar. É, meu amigo e minha amiga, estamos também ao vivo na televisão. Você pode assistir o programa, pode ver este apresentador, ver este estúdio, ver esta, esta comunicadora Nancy Dias e os nossos repórteres Del Santos e também o Antônio Júnior trazendo imagens, reportagens em vídeo para você. Quem está nos assistindo agora no YouTube? Israel Rebouças, Grande Leão, Jocélia Monteiro, Paulo, um abraço para você, Jussiara Souza, aquele forte abraço, Jussiara. Também Marcos Brito também acompanhando a gente. Vai chegando e vai deixando o seu comentário aí no YouTube, nosso canal no YouTube tem o chat para você deixar sua mensagem. Começou a assistir? Aperta o dedinho positivo, por favor, por favor. O dedinho é o joinha, o like, pra gente subir em relevância. Compartilhe o nosso link e se inscreva no canal se você ainda não está inscrito. E para você que está só no rádio nos acompanhando, obrigado, potência. Sobe o giro porque, olha, um ladrão, uma dupla, meteu um assalto em um supermercado aqui.
1: Que negócio é esse, rapaz?
0: Levou R$6.000. Amigo, pancada, hein? 6 pilas.
1: Hakuma?
0: Meteu um assalto, entrou no supermercado aqui em Jequié, botou o ferro na cara lá do pessoal e levou 6 pilas. R$6.000. Em um supermercado grande. Grande aqui de Jequié. Grande, supermercado famoso. Quer saber os detalhes? Vamos ao nosso radar.
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0: Chama e cuida, prepare e vem. Olá, pessoal. 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Bota a imagem do Hospital Geral Prado Valadares aí, tá na tela? Pronto, tá na tela. O Prado tá na página policial? Tá. Por quê? Você vai saber agora. Potência, a informação que nós temos aqui é de que o sistema de reconhecimento facial levou à prisão de um homem no Hospital Prado Valadares. Tem mandado de prisão, tá solto, tem o Big Brother, são as câmeras, elas não falham, câmeras espalhadas em todos os lugares de Jequié. E o reconhecimento facial, ele é muito bom, importantíssimo para tirar de circulação os malfeitores, os inimigos da lei. Foi pro Prado, achando que lá ninguém ia encontrar, mas encontrou. Um homem com mandado de prisão em aberto foi capturado pela Polícia Militar ontem. Após ser identificado pelo sistema de reconhecimento facial no Hospital Geral Prado Valadares. Tem câmeras lá, o Big Brother lá não para, não. Tem nas esquinas, nos cruzamentos da cidade, no Prado Valadares. É foragido da justiça? A câmera vai buscar e o reconhecimento facial, ele é importantíssimo, viu? Importantíssimo. De acordo com informações do 19º Batalhão de Polícia Militar, as guarnições foram acionadas pelo Centro Integrado de Comunicações, logo após o sistema ser acionado pelo Centro Integrado de Comunicações, logo após fazer o reconhecimento facial. O indivíduo estava lá no Prado procurando atendimento. Os policiais foram até o hospital, realizaram a abordagem e após a consulta ao sistema de segurança, confirmaram a existência de um mandado de prisão em aberto contra este homem. Diante da confirmação da ordem judicial, o suspeito foi conduzido às autoridades competentes para adoção das medidas legais e cabíveis. A Polícia Militar destaca que o sistema de reconhecimento facial tem sim uma importância muito grande, é uma ferramenta de apoio às ações do sistema de segurança. O indivíduo está à disposição das autoridades policiais. Daqui a pouco a gente vai bater um papo com o prefeito Saulo, hein? Lá da cidade de Itagi, ao vivo aqui no programa Rota 89. Fique ligado, avisa todo mundo aí, principalmente da região de Itagi. Vamos falar sobre São Pedro. São 8 horas e 10 minutos, 8:10 no Rota 89. 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
0: Muito bem, minha potência psicológica. Seguindo com as informações aqui, ó, presta atenção, porque deu ladrão no supermercado, amigo. Mas antes de falar sobre essa situação do ladrão no supermercado, o cara levou 6 mil reais de uma grande rede de supermercados aqui na cidade de Jequié. Uma coisa realmente assustadora, de pânico também para as pessoas que estavam trabalhando. 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Perca tempo, não. Bem, potência, vamos agora repercutir essa situação do supermercado que foi assaltado aqui na cidade de Jequié. E a informação que nós temos agora já está na tela aí para quem está nos acompanhando. As duas armas, as notas de R$ 2, 50, de 5, de 10, de 20, de 100.
1: Que negócio é esse, rapaz?
0: Celulares, moedas, os caras deram rapa no supermercado.
3: O bambu tá gemendo.
0: Gemeu e gemeu com força, potência. Uma ação rápida da Polícia Militar da Bahia resultou na prisão de dois homens suspeitos. Tem que tratar de suspeito. Essas miséria. Não.
4: Quem não?
0: Ladrões, suspeito. Pra polícia é suspeito. A gente não é, não. Dois vagabundos que praticaram assalto à mão armada no supermercado Portugal, localizado na Avenida Princesa Isabel, ali no bairro Joaquim Romão. Supermercado Portugal foi o alvo dos bandidos. Supermercado Portugal fica em frente ao Médici, né? Em frente à escola Presidente Médici. De acordo com informações do 19º Batalhão de Polícia Militar, a ocorrência foi registrada na manhã da última sexta-feira, dia 27, após a guarnição ser acionada pelo Centro Integrado de Comunicações para atender a uma denúncia de roubo. Ao chegar no local, os policiais flagraram dois suspeitos deixando o supermercado e tentando fugir em uma moto. A ação policial iniciou-se a partir daí. A dupla foi rapidamente interceptada e abordada pela equipe policial. Durante a revista, os policiais militares encontraram dois revólveres calibre 38, munições, dois aparelhos celulares, a chave da moto utilizada na fuga e a quantia de R$ 6.016 em
5: Deus
0: dinheiro.
5: Deus é mais!
0: Já tinham metido o assalto, estavam tentando fugir, a polícia foi na captura. Meteu ferro nos caras, interceptaram.
1: É.
0: R$ 6.016. Diante das evidências, os dois suspeitos receberam voz de prisão e foram encaminhados, juntamente com todo o material apreendido. A autoridade policial competente, inclusive onde os indivíduos permanecem à disposição da justiça. Material apreendido: dois revólveres calibre 38, munições, chave, o dinheiro recuperado e devolvido ao dono do supermercado Portugal. Parabéns aos guerreiros do 19º BPM. É a tropa mais comprometida do interior da Bahia. É a melhor tropa, o melhor batalhão do interior. O melhor batalhão do interior da Bahia é o 19º BPM. Pode vir um comandante que for. Pode ser comandante frouxo, pode ser comandante com sangue nos olhos, que já passou um monte de comandante frouxo aí, mas já passou um monte de comandante sangue no olho e que cola com a tropa. E quando cola com a tropa, amigo, sai da frente. Sai da frente, porque os caras vão pra atropelar. E a tropa do 19 BPM é a melhor que tem no interior da Bahia, indiscutivelmente, e ninguém fala disso. Agora são 8 horas e 15 minutos, 8 e 15 no programa Gota 89. Graças a Deus, né? O dinheiro foi recuperado, devolvido lá ao supermercado Mundial. Mundial, o quê? Portugal, perdão. Tudo, os nomes se parecem, né? Supermercado Portugal. Muito obrigado, Nas, pela correção. Portugal. São 8 horas e 16 minutos aqui no programa Rota 89. 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Vamos repercutir agora o acidente que matou o jequiense, hein? Cobrador da Cidade Sol. Hã? Passou na hora, né? Você tava lá pras bandas de Tiro Sul, né? Onde você nasceu. Tava na casa da mana?
4: Tá.
0: Foi, né? Tiro Sul. São Pedro lá começou, não?
4: Não.
0: Não. Vai começar ainda. Pois é, traga aqui, ó.

0: ficaram presos, tanto o cobrador quanto o motorista do ônibus. Foram momentos de aflição. Põe na tela aí, ó, pra quem tá nos acompanhando, o nosso canal no YouTube. Se não tá, ligue agora a sua televisão, ligue agora o seu celular, vá no YouTube, porque nós vamos trazer as imagens deste acidente ontem na Serra do Mutum. Já bota aí.
1: Aqui, velho. Na ladeira do Mutum. O motorista tá ali, o cobrador tá ali preso,
2: velho. Vai, vai. Vai sair.
0: É, observe, volta novamente aí, ô Potência, deixa só o vídeo. É, a gente tá observando aqui o seguinte, pessoal, no intuito de ajudar, né, os passageiros desceram, o cobrador ficou preso. E aí pegaram a fita, essas fitas de que põe no fundo de caminhão para amarrar a mercadoria. Botaram no caminhão no intuito de puxar a chaparia do ônibus, porque foi bem do lado do cobrador, e ele imprensado, dá para ver o braço dele, o corpo dele de lado, e o motorista, o companheiro dele de trabalho, falando aguenta firme, botaram a fita. Quando o caminhão puxou, a fita arrebentou, arrebentou, e o pessoal, vamos tirar ele, e ele imprensado, dá para ver ele de lado, só o braço ficou para cima, e o amigo dele, o motorista, tentando acalmá-lo, e as pessoas no intuito de puxar a ferragem, porque o impacto, a batida do ônibus no outro veículo foi bem do lado que estava o cobrador sentado, e ele ficou imprensado. E foram momentos de angústia. Tem a foto dele aí, traga a imagem dele, já bota a imagem dele na tela aí, pronto. Esse aí, para quem está nos assistindo, a nossa audiência no YouTube, esse aí é a vítima dessa tragédia ocorrida ontem. Um grave acidente registrado na tarde de ontem deixou um cobrador de ônibus morto na BR-116, ali na Serra do Mutum, ali pertence ao município de Jaguaquara. De acordo com informações da Polícia Rodoviária Federal, o acidente ocorreu por volta de 1h da tarde, envolvendo um caminhão e um ônibus da empresa Cidade Sol, que fazia a linha Bom Despacho Vitória da Conquista. A vítima fatal foi identificada como Wellison Santana Santos. O Wellison tinha só 26 anos de idade, natural de Jequié. Ele trabalhava como cobrador da empresa Cidade Sol e morreu preso às ferragens em decorrência da violência do impacto. Equipes de resgate foram mobilizadas para atender a ocorrência. Corpo de bombeiros, claro, teve que comparecer para fazer o desencarceramento, porque eles têm aquela tesoura hidráulica. E também são preparados para fazer o desencarceramento. A Polícia Rodoviária Federal informou que a pista precisou ser interditada durante o atendimento do acidente. O resgate das vítimas e os trabalhos da perícia não pararam. As circunstâncias da colisão traseira ainda serão investigadas para determinar as causas do acidente. O Departamento de Polícia Técnica foi acionado para realizar a perícia e a remoção do corpo. A morte de Wellison causou grande comoção entre familiares, amigos e colegas de trabalho, já que ele era bastante conhecido aqui em Jequié. A ocorrência, segundo informações, a ocorrência seguia em atendimento pelas equipes da Polícia Rodoviária Federal até a última atualização dessa nossa reportagem. Bota o vídeo novamente aqui. Que situação complicada. Meu Deus do céu.
1: O cobrador tá ali preso.
2: Vai.
0: Isso, a fita não aguentou, arrebentou.
1: Ô, velho, o cara tá ali preso, velho. Cobrador, velho.
2: Mas esse trem é fraco, não vai ficar ele.
3: Aqui atrás do painel com preto, não.
0: Todo mundo querendo socorrer, rapaz.
2: Isso aqui não vai não, pô. Tem que ser parão. Eu vou pedir pra você cortar um pouquinho, mas não tá filmando, não.
0: Todo mundo desesperado querendo socorrer o Wellison. Que Deus abençoe a família, conforte a mãe, conforte o pai, porque vão enterrar hoje.

0: empresa está de luto, né? O colega de trabalho dele também, dá para ver ali o desespero do motorista, né? Foi uma colisão traseira? Aí, amigo, complica. Complica a vida do motorista da empresa. Porque tem sempre aquela história, né? Quem bate atrás é que está errado. Meu irmão, nem sempre. Só quem tá no volante é que sabe. Muitas vezes aí o erro é do motorista da frente. Mas quem bate atrás é que tá sempre errado. Tem que manter a distância de segurança? Sim, a gente aprende isso aonde? Na autoescola. Manter a distância de segurança. Enfim, pesa pro motorista. Se for uma colisão traseira, amigo, aí é complicado. Complicado, uma pessoa morreu. Em que circunstância? A gente tem que ouvir também o motorista do ônibus. Muitas vezes o erro pode ter sido praticado pelo motorista que estava na frente, mas só sobra para quem bate atrás. É assim. E geralmente em situações como essa, a empresa é justa causa. Tem empresas de ônibus que tem lá, escrito lá no contrato: colisão traseira, justa causa, tchau, obrigado. Não tem conversa. Justa causa, sai sem receber nada da empresa. Mas enfim, o motorista, ele deve ter a versão dele com relação a isso. Muitas vezes o erro é de quem tá no veículo da frente, mas quem paga o pato é que tá sempre atrás, amigo. Uma pessoa morreu, Elson, então que Deus conforte o coração desse pai, mãe, se ele deixou filhos, esposa, que conforte também, porque hoje vai ser um dia de dor para enterrar esse jovem que deixou esse mundo com apenas 26 anos de idade, trabalhando, buscando sustento como um cobrador. São 8 horas e 24 minutos, nós vamos à nossa primeira parada depois do intervalo comercial. Baixinho, vem aí! Ele mesmo, Saulo, da cidade de Itagi, para bater um papo com a gente, potência. Não me abandona. Ah, deixa eu ver a audiência aqui como é. Ô, Nancy, quantas pessoas conectadas aí na internet?
1: 100.
0: Então 100 com 100, 200. 100 pessoas também assistindo a gente agora aqui no nosso canal no YouTube. Paulo, as barracas estão ficando ao lado da antiga Ultragás. Bom dia, Júnior Mascote, que tem que chamar a atenção da prefeitura para retirar as barracas da beira do rio Jiquezinho. Ali ficam os noias usando drogas e eles não tomam providência nenhuma. Valeu, Paulo, um abraço. Tamires Gonçalves acompanhando a gente, e também Kátia Rodrigues, obrigado, Mondinho, um abraço pra você, minha potência, assistindo o programa Gota 89. 100 pessoas nos assistindo agora, nosso canal do YouTube é o programa mais assistido, programa de rádio de GQE mais assistido da internet, é o Rota 89, e a rádio mais ouvida da região é a GQE FM. O intervalo é rápido, não me abandona não, Fério, eu volto já.
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0: GQFM 8:26.
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5: GQFM agora 8:25. 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
1: Que bom ter você de volta no Guia Astral. Letícia Leal na sintonia para mais uma parte de autoconhecimento e vibrações. Vamos juntos desvendar as mensagens cósmicas para Câncer, Leão e Virgem.
0: Câncer, Leão, Virgem.
1: Câncer, acolha suas emoções e confie na intuição para o amor e trabalho. Cuide de si. Seu conselho, valorize sua sensibilidade. Cor da sorte, verde água. Número da sorte, 37.
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1: Leão, brilhe com autenticidade, focando no seu crescimento pessoal e criatividade. Busque reciprocidade nos relacionamentos. Sua energia pede liderança consciente. Cor da sorte, ouro velho. Número da sorte, 64.
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1: Virgem, seja gentil consigo. Organize-se pela paz interior, desapegando da perfeição. Clareza no amor e flexibilidade no trabalho. Cor da sorte, lilás. Número da sorte, 19. E a nossa jornada astral continua. Essa foi a primeira parte. Na próxima, teremos as previsões para Libra, Escorpião e Sagitário. Fique ligado.
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5: Muito bem, Potência. Agora são 8:38. Olha, ainda repercutindo sobre a questão do acidente ontem na BR-116, na Serra do Mutum, o Josinaldo Félix, ele deixou um comentário aqui no chat do nosso canal no YouTube, no YouTube da GQFM. Ele diz o seguinte aqui: Júnior, o caminhoneiro que estava na frente do ônibus segurou o caminhão para não bater de frente com outro e acabou invadindo a contramão do ônibus. Tinha um Fiorino que o ônibus quase ia batendo e o motorista teve que jogar o veículo para fora e acabou batendo no fundo do caminhão. É aquela história, né? Porque as empresas de ônibus no contrato deixa lá explícito: colisão traseira, o motorista demitido por justa causa, ponto. Mas eu sempre disse e volto a repetir novamente, a gente tá sempre apegado a isso, de quem bate atrás é que tá sempre errado, mas muitas vezes o erro vem da frente, de quem tá no veículo da frente. Olha nesse caso aqui, o caminhoneiro tá informando que tinha um caminhão fazendo uma ultrapassagem proibida. O caminhão da frente, para não bater de frente com o outro, teve que reduzir. Aí vem uma Fiorino, um ônibus tenta desviar e bate no fundo do caminhão. Ou seja, e aí, quem está errado na história? Cada um tem a sua versão dos fatos. São 8:40. Quem está aqui comigo é o prefeito da cidade de Itagi, grande Saulo Islan, já no clima da seleção brasileira, com a camisa da seleção de todo mundo hoje de amarelo, a lance de verde e amarelo, eu de amarelo, Saulo também de verde e amarelo. Bom dia, prefeito, tudo bem?
6: Bom dia, Júnior, bom dia, ouvinte da FM GQL 89. Tô confiante. Esse ano que você vem, eu vou com 3-1.
5: 3-1 hoje.
6: 3-1.
5: Hoje é Paulinho.
6: No ritmo do São Pedro de Itagi, 3-1. Porque eu quero que o Brasil passe hoje pra gente comemorar as quartas de finais.
5: Oitavas.
6: É, as quartas semana que vem.
5: Oitavas já é domingo. Hoje são a chave dos 32.
6: É.
5: Passando hoje, aí entra para as oitavas de final.
6: Então, oitavas de finais. Lá no São Pedro de Itagi. Puxado por Cláudia Leite e Trio da Ruana. Trouxe um presente pra você aqui, Júnior.
5: Caramba, olha essa placa.
6: Toda a equipe da FM, eu queria que deixasse aqui um lugar bem em destaque. Uma grande homenagem a essa FM, que tem feito uma grande cobertura em toda a região. Gonçalo,
5: essa tábua aqui, eu pensei, como você chegou, eu pensei que era uma... pra cortar churrasco, ele falou, vai trazer uma tábua pra churrasco. Não, é uma tábua em forma de quadro, esculpida, na verdade, é uma tábua esculpida. Tem aqui o símbolo de Itagi, as águas, as cachoeiras de Itagi. Itagi tem quantas cachoeiras catalogadas, Saulo? Quantas?
6: São mais de 500 cachoeiras.
5: Caramba. São Pedro de Itagi 2026. Tem aqui o furinho pra poder colocar na parede, pô, legal. Show de bola, deixa aqui. Saulo, o pessoal já tá perguntando aqui, o São Pedro começa que dia?
6: O São Pedro começa quinta-feira, a Raíssa é rodada, vai fazer a galera dançar até o dia amanhecer.
5: Quinta-feira.
6: No feriado. Feriado dia 2, começa o grande São Pedro de Itagi. Quero convidar todos vocês que estão me ouvindo aí, de que é e região, venha curtir o São Pedro mais charmoso e seguro da Bahia. Estamos numa pegada muito boa, um espaço bacana, todo organizado, fechado, segurança, câmeras de reconhecimento facial, tudo para fazer com que você curta. Eu digo que o camarote do São Pedro de Itagi é a festa inteira. Todos os lugares é camarote, ambiente que você tem com drenagem, banheiro, principalmente espelho para mulherada. Quando a mulherada chega lá, é um banheiro de verdade, com um espelho para você sair daí mais bonita ainda.
5: Ô, Nancy, qual a importância do espelho na vida da mulher?
7: Total.
5: Aí, nós tá falando que o espelho tem uma importância tão grande na vida da mulher que você não tem noção do quão bem você vai fazer as mulheres que vão para Itagi, viu, Saulo? Ô, Saulo, o São Pedro de Itagi sempre ocorreu na Praça da Feira. O ano passado foi a primeira vez no novo espaço de eventos. Teve alguma resistência quando você pensou em transferir o São Pedro de ambiente? Teve alguma resistência? Lá no parque não vai dar certo, deixa aqui na feira. Rolou esse tipo de conversa lá ou não?
6: Muito, né? Mesmo. Porque as pessoas, toda mudança cria resistência.
5: Uhum.
6: As pessoas achou, a cidade vai ficar vazia, o comércio vai perder, outro disse que não ia fazer, que era muito caro, que não dava tempo, que aquilo outro. Muita dificuldade, mas nós superamos tudo isso, nós acreditávamos naquele projeto e depois, quando as pessoas viram que o São Pedro ficou em um local e que na verdade você folgou a cidade,
5: uhum,
6: para que os comércios, antigamente você parava a Praça da Feira por quase um mês,
5: interditava tudo
6: e tirava os barraqueiros para poder limpar, para botar estrutura. Hoje você não mexe na cidade em nada.
5: Legal.
6: Chegou, já tem estacionamento, área totalmente fechada, você fecha tudo, o ambiente. Nós temos uma praça de alimentação lá.
5: Legal.
6: Nós criamos uma praça de alimentação tipo shopping. Você chega, pega seu produto, você entra nas mesinhas. Você não chega no shopping, isso, não tem aquelas mesas, isso, bancadas no centro.
5: Isso.
6: Lá a gente faz tudo isso, tem ao redor as barracas, você pega seu alimento, senta. Totalmente agradável, um piso coberto, do lado fica o parque infantil, uhum, para a criança possa brincar, e a festa rolando, um camarote, área livre, tudo fechado, bebida, e nós temos hoje a parceria da Mistura, certo? E um grande parceiro nosso, o governo do estado, que chegou junto para que nós possamos fazer um São Pedro de excelência, os deputados também, federal, Léo Lomanto nos ajudou, Sandro Regis, Niltinho, entendeu? É, Antônio Brito, uhum, e Hassan também.
5: Pô, legal.
6: Todos participaram, então nós tivemos uma união para fazer, e eu tenho certeza, um dos melhores São Pedro da Bahia e da história de Itagi.
5: Ô Saulo, interessante, é isso que eu defendo isso aqui, eu sempre falo que aqui em Jequié também, o São João de Jequié, a Praça da Bandeira, já não comporta mais, eu sempre defendi isso aqui e sempre defendo também que eu acho que tá na hora também de migrar o São João da Praça da Bandeira pro Parque de Exposições de Jequié, porque tem uma estrutura que abarca e comporta muito bem isso daí. Mas vamos lá, São Pedro de Itagi não começa na quinta, ou melhor, já começou, porque eu inclusive já recebi informação aqui que tem a Vila São
6: a Vila Junina.
5: A Vila Junina, começou que dia essa Vila Junina?
6: É a Vila das Águas, começamos, tem uma semana, Águas. Começamos sexta-feira passada,
5: uhum,
6: essa sexta agora, e tá a semana toda, todos os dias a gente tem artistas locais, quadrilhas. Quero dar um abraço aqui para a quadrilha Mavi Forró, lá de Itagi,
5: uhum,
6: uma quadrilha muito linda, que é do bairro Nelito Fonseca, fez uma grande festa essa semana, é uma quadrilha que ela vem inovando a cada ano, mostrando não só a cultura nordestina, como também um biotipo de modernidade nas quadrilhas, onde conta uma história e narra um enredo de uma história de todos nós nordestinos.
5: Ô Saulo, bom, ali a estrutura do São Pedro de Itagi é armada ali no parque, na entrada da cidade. Para os visitantes, como é que é feito ali o sistema de trânsito e como vai ser feito o sistema de estacionamento? Porque é outra questão também. Ah, vai estacionar onde? Tem vaga para estacionamento? Como é que você organiza isso aí junto com a Guarda Civil Municipal, junto com o administrativo da prefeitura? Como é que vai funcionar isso aí?
6: Para todos os visitantes, pode vir tranquilo. Primeiro, ele não precisa entrar na cidade.
5: Não, por quê?
6: Porque a festa é fora da cidade.
5: Fora.
6: Então você chegou, você já vai chegar logo de cara com a festa.
5: Uhum.
6: Então você não tem dificuldade de ficar transitando, às vezes. Nós tínhamos uma dificuldade muito grande na época do São Pedro, porque as bandas não conseguiam nem chegar no local.
5: Congestionava tudo,
6: passava os carros, já levou até caixa nas costas.
5: Misericórdia.
6: De um lugar do outro para poder montar e atrasava o São Pedro. Uhum. Hoje não. Tem o tráfego, vai, a banda já chega do lado do palco. Tem espaço para isso. E o visitante, na hora que chega, já tá de cara com o estacionamento. Nós temos um estacionamento lá de quase 7 mil metros quadrados.
5: Oh, legal.
6: Todo o plano.
5: É aonde? Do lado ali do campo?
6: Do lado do campo de futebol. Você chega, já tá a área toda plana. Nós já compactamos, iluminada.
5: Oh, legal.
6: Quando você vai chegar, iluminada, segurança da Guarda Municipal e Polícia Militar, com câmeras. Então você pode ir para lá tranquilo, chance zero de roubo de carro, porque você tá bem plotado, a cidade fechada. Para entrar, já entra com a guarda municipal. Passa aí, tem que passar pela guarda municipal. Então é uma estrutura que a gente monta muito bem armada.
5: E a PRE também, né?
6: E a PRE fica também logo na frente. Uhum. Você já chega, encontra a rodoviária estadual, guarda municipal e estacionamento. Iluminado e protegido, com câmera, com tudo, para você ter acesso ao teu carro com facilidade.
5: E o acesso ao parque, só tem um acesso, aquele da entrada principal. Revista, câmera de vídeo monitoramento, tudo?
6: Revista, câmera de vídeo monitoramento, tudo certinho, dentro do circuito também. Tudo a coisa mais linda do mundo.
5: Tem um ouvinte aqui perguntando no chat. E Cláudia Leite, qual horário e dia?
6: Esse é o grande segredo. Itagi começa quinta-feira, com Raiz Saia Rodada. A sexta-feira é o dia da sofrência.
5: Sexta?
6: Sexta é dia da sofrência.
5: Quem sobe no palco lá na sofrência?
6: Quem sobe é Pablo e Toque 10, o rei da, o homem do Arrocha.
5: Pablo e Toque 10.
6: E Toque 10, tá? É
5: a
6: noite.
5: Vai ficar pequena sexta-feira.
6: Vai ficar pequena, vem aqui, o negócio vai ser bom, viu?
5: Vai.
6: Entre outros, na quinta também tem sofrência, que vai ter Sil Farley, Simone Moreno. E o sábado é o dia do forró.
5: Legal, sabe?
6: Sábado é calcinha preta, muito forró. Entendeu? Vai ser forró a noite inteira pra toda a galera que gosta de curtir uma das maiores bandas de forró do mundo. A mágica vai acontecer.
5: E domingo, trio, dois?
6: Aí domingo, Cláudia Leite tá lá. Ah. Eu digo, Júnior, que é o único São Pedro da Bahia a ter o São Pedro elétrico.
5: O Pedro elétrico.
6: Todo domingo nosso agora é elétrico. A partir das 2 horas da tarde, o pau já vai quebrar. São dois trios. Trio da Ruana, vem neném que tem nota de 100, vai sair jogando nota de 100 no povo lá, certo? Esperamos que o Brasil passe, e hoje
5: com
6: confiante.
5: Certeza. É isso aí.
6: Sou brasileiro, acredito no Hexa, vai passar oitavas de finais.
5: Vamos sim.
6: E aí nós vamos ter a rainha do axé. Cláudia Leite vai fazer Itagi ficar pequeno também.
5: Cara,
6: viu?
5: Eu não sei quanto tempo que Cláudia Leite teve na região. Tem muitos anos que ela teve.
6: Eu acho que ela nunca tocou na região.
5: Eu também, eu não tenho histórico.
6: Não tem histórico, a cidade mais próxima.
5: É, cara, eu não lembro de Cláudia Leite ter tocado.
6: A cidade mais próxima que Cláudia Leite tocou aqui foi Itabuna.
5: Caramba.
6: E conquista, né?
5: A Ivete já passou várias vezes aqui na região, mas Cláudia Leite eu não tenho, não lembro, assim, não me vem à memória quando foi que Cláudia Leite tocou aqui na região. Você tá dizendo que então vai ser algo inédito então, né, cara?
6: A rainha do axé vai estar na Bahia, vai estar em Itagi, e Itagi vai virar carnaval de Salvador. Venha que o São Pedro Elétrico vai ser sucesso total. São dois trios passeando por Itagi, trio da Ruana, Cláudia Leite e muito mais. A partir das 2 horas da tarde.
5: Ô Saulo, a gente tava conversando em off aqui, esse final de semana eu tava viajando e passei por algumas cidades onde o turismo de aventura ele é muito, muito requisitado. Por exemplo, Iguaí. Iguaí é quando a gente começa já ali a partir de Poções, descendo pela Serra do Capabode, passando por Nova Canaã, Iguaí, Bicuí, existem ali sinalizações, placas indicando nome de balneários, nome de cachoeiras, trilhas, enfim. E o potencial turístico da cidade de Itagi é muito grande, se assemelha a Iguaí, né? Com relação assim a número de cachoeiras, balneários, e a gente não consegue ver essa exploração das cachoeiras e desse potencial ao longo da rodovia ou até mesmo uma campanha maciça para atrair esse público de aventura. Por exemplo, Boa Nova faz isso muito bem, Valentim tem hotéis, tem pousadas, eles exploram muito isso aí, o turismo de aventura. O que é que você tem como gestor de plano para explorar mais esse potencial de Itagi, que é a cidade das águas, e que tudo em Itagi tem que sim, tem o símbolo da cachoeira, tem o símbolo das águas. E essa divulgação, Saulo, como é que você pretende explorar isso aí para atrair mais público, mais turistas para Itagi?
6: A água, todos nós sabemos que é vida.
5: Oh, com certeza.
6: Ela traz um brilho para uma cidade. Eu digo para as pessoas que a água traz prosperidade. Itagi é uma cidade próspera, porque ela tem o que muitos lugares no mundo não têm. Muitos lugares gostariam de ter o potencial hídrico que Itagi tem hoje.
5: Uhum.
6: E nós precisamos explorar isso, não só no turismo, como na agricultura, como no desenvolvimento de toda a economia. E eu tenho dito muito que eu uso nas minhas obras o símbolo da água para mostrar para cada cidadão itagiense que nós somos uma cidade próspera e que Itagi é uma cidade de pessoas prósperas, que a água é vida, a água emana poder, Itagi tem um poder de crescimento. Nós precisamos buscar, sim, explorar mais. Eu acho que é um trabalho que a gente tem que fazer de formiguinha, devagar, principalmente conscientizando as pessoas. Por quê? Quando um turista quer ir para um local, a primeira coisa que ele quer é ser bem recebido.
5: Com certeza.
6: E quem pode fazer isso? O fator humano, as pessoas. Então nós temos que criar uma cidade com a mentalidade vencedora e próspera, que goste, que já tem essa finalidade, gosta de tratar bem o visitante.
5: Uhum.
6: Nós precisamos melhorar nossas redes hoteleiras, nós precisamos incentivar aos pequenos agricultores locais que têm esses balneários, que possam criar ambientes para isso e que sejam rendáveis. Então nós vamos devagar, né? Nós já fazemos parte do mapa do turismo brasileiro.
5: Que bom.
6: Desde o governo de Dr. Olival, nós já vemos trabalhando isso e agora vamos intensificar. Nós só precisamos buscar uma cultura e uma mentalidade que as pessoas invistam nisso e tenha retorno.
5: Você está aí com um projeto de um grande monumento que representa também as águas de Itagi.
6: É isso aí.
5: Que monumento é esse? Que investimento é esse que vai marcar tão profundamente essa história de Itagi?
6: Nós temos uma praça lá chamada Praça São José. É a praça central da nossa cidade. Essa praça, ela é dominada como o nome do padroeiro da cidade, que é São José. Então nós vamos fazer esse grande presente para nossa cidade, um monumento com quase 10 metros de altura.
5: Caramba.
6: Que vai ter a imagem de São José sendo com suporte de 4 anjos e água jorrando para mostrar a pureza, a grandeza de uma cidade que é próspera e tem muitos interesses de crescer cada vez mais. Então, será uma praça muito bonita. Nós devemos dar início a ela logo após o São Pedro, né? Que vamos fazer muito bacana mesmo. Ter, e além do São José, terá parques temáticos de aventura.
5: Legal.
6: Para as crianças brincarem. Quando você mexe com água, traz prosperidade. Quando você incentiva o desenvolvimento mental das crianças, você traz um futuro com pessoas melhores. Olha, Júnior, eu vejo muito uma grande doença do século, que é a depressão.
5: É.
6: Nós vemos muito hoje a violência. Eu vejo as pessoas baterem tanto na violência, criticar tanta violência, e nós, se você parar para refletir hoje, eu estando como gestor, o que as nossas gerações passadas tiveram de incentivos para trabalhar a sua mente, para poder ter uma dignidade de viver em uma cidade, principalmente ser criança. Você vê hoje, Júnior, tristemente, crianças de 14, 15 anos sendo levada para o crime.
5: Certo.
6: E às vezes a gente acha que essa solução já é a parte final. Quem resolve e busca criminoso é a Polícia Militar. Nós temos esses órgãos para isso e quero parabenizar a Polícia Militar da Bahia, que é uma guerreira. Ela luta todos os dias contra a violência. Nós, gestores, eu acredito que nós temos que fazer a nossa parte também. Buscar criar uma cidade onde as crianças se sintam bem, que elas cresçam como criança, focando na educação, que tenham uma higiene mental. E eu acredito que com isso nós vamos diminuir a violência, nós vamos diminuir o problema de saúde mentais e vai melhorar a qualidade das pessoas das cidades.
5: E aonde é que entra a escola cívico-militar nesse processo?
6: É um projeto que você vai trazer a disciplina. Você leva a disciplina desde a criança, desde a infância e a juventude. E aí você vai ter um jovem que pense na legalidade, que ache e busque na vida militar e no trabalho que os militares fazem uma coisa que é importante para a nossa cidade, para a nossa população. Júnior, todos nós tenha certeza disso. Desde aquele infrator que está lá hoje no presídio, aquela jovem, aquela senhorazinha que está com quase 90, 100 anos. Todos nós queremos paz.
5: É verdade.
6: Todos nós queremos viver em um mundo de paz, em um mundo sem violência, em um mundo sem que as pessoas se agridam. Isso é um dom humano. Então não pense que desde aquele que está lá no presídio, a pessoa que está hoje numa fase, quer paz na sua cidade, quer paz e quer viver bem.
5: Ô Saulo, o prefeito Flavinho, ele inclusive tem algumas coisas, por exemplo, que acontecem em Itagi que deu certo e que em Jequié, uma já está dando certo, que é a Praça das Águas, fiquei encantado quando eu estive lá em Itagi, vi as crianças brincando naquela Praça das Águas em frente ali ao Parque do Vaqueiro. E o Flavinho, juntamente com o Zé Cocá, construíram aqui Jequié, a Praça das Águas. Hoje, quem quiser tomar um banho, quiser se refrescar, é só lá no Aldo. Você já foi lá?
6: Já, lindo.
5: E outro projeto que o Flavinho quer implantar aqui, que é uma. Algo também que em Itagi deu certo é a escola cívico-militar.
6: Muito
5: Algumas bom. Pessoas estão resistentes, mas a maioria do cidadão e da cidadã de bem de Jequié, principalmente os pais, querem muito a implantação de escola cívico-militar em Jequié. Explique, onde é que entra em uma escola cívico-militar o papel do militar e o papel do professor na questão pedagógica?
6: Olha, para todos os pais que têm dúvida e qualquer cidadão, você vai ver, porque isso foi feito um estudo na nossa cidade. A criança, ela mudou totalmente as suas ações dentro de casa. Ela melhorou.
5: É fato
6: e nítido. Todos os pais que têm filhos no Colégio Cívico Militar de Itagi, que tem um ano de funcionamento, um ano e 3 meses, todos os pais viram a diferença real dos seus filhos dentro da sua casa. Quero parabenizar a ação de Flavinho em querer fazer isso. Por quê? Porque você vai dar disciplina. Não exige, não é uma escola militar. Ela tem padrões e mentalidades militares. Ela vai ter militares da reserva que vai estar lá instruindo, ensinando aquelas pessoas a ter disciplina, educação, cobrando.
5: Civismo.
6: Porque todos nós seres humanos, nós temos direitos e deveres e obrigações.
5: Claro.
6: Um colégio cívico militar, ele dá mais segurança ao professor para que ele possa dar a sua parte didática e o militar, ele entra com a parte disciplinar. Eu acho que Flavinho Zé Cocá fez um grande trabalho e tem feito. Eu acho que Zé Cocá passou e Flavinho já vinha trabalhando em Jequié junto com Zé Cocá. Eu acho que hoje nós não temos que ter problema. Eu acabei de encontrar Zé Cocá agora no FM,
5: na 95.
6: Aqui na 95. Eu acho que a vida é isso. Pessoas que têm, às vezes, pensamentos diferentes, objetivos diferentes, finalidades diferentes, mas que têm o ideal principal do político, que é buscar o melhor para sua cidade, o melhor para sua região, o melhor para Bahia. Desejei todo o carinho, todo o respeito que eu tenho pro Zé Cocá. Boa sorte para sua campanha. Eu não apoio o governo eu apoio Jerônimo Rodrigues.
5: O grupo que o Zé está,
6: eu
5: você
6: não estou
5: apoia, né?
6: Com o grupo que Zé Cocá está, mas não estando no grupo que ele hoje se encontra, isso ele não vai deixar de ter as vantagens que eu enxergo nele, as qualidades que ele tem. Entendeu?
5: Entendi.
6: Como também entendo em Jerônimo Rodrigues no momento que é o melhor para a Bahia. Ele tem feito por Itagi coisas que governador nenhum nunca fez. Você me perguntou aqui, ele tem cumprido? Tem. Ele tem tudo que ele prometeu em Itagi, ele cumpriu de fato. E é isso que é importante. Então eu vejo na essência de Jerônimo uma pessoa que tem cheiro de povo, vontade de estar perto do povo e deseja principalmente ajudar o interior da Bahia, porque ele veio do interior. E Júnior, cívico-militar, escola, todo mundo, ele só faz e só sente aquilo que ele viveu. Você só consegue fazer um bom trabalho para aquelas pessoas que você realmente viveu a necessidade dela, que se iguala a ela. E eu vejo Jerônimo uma pessoa que viveu na dificuldade, que veio do interior como eu, como você. Então ele tem essa essência, por isso eu acredito no cívico militar. Por isso hoje eu vejo o trabalho que Flavinho tem feito. Eu já deslumbrava muito tempo antes, sabe, Júnior, quando eu comecei a voltar para Bahia. Eu não morava na Bahia, eu morava fora, mas sempre vinha, e eu não vinha muito em Jequié. E hoje eu vejo em Jequié um projeto que lá atrás eu cheguei a externar esse pensamento para a prefeita Tânia, em fazer ali naquela Lagoa do Derba uma coisa que ia trazer o cidadão jequiense ali para dentro. Aquele lugar ali pode se tornar um grande cartão postal
5: e
6: de Jequié.
5: Vai ser. Já então, está sendo, né? Transformado.
6: Zé Cocá e Flavinho teve essa visão e tá lá fazendo. Eu tenho certeza que será uma das grandes obras. Quero parabenizar aqui ao trabalho que o Flavinho tem feito e o grande São João que eles fizeram. Então, o melhor São Pedro, o São João foi em Jequié, e o melhor São Pedro é em Itagi.
5: Com certeza. Saulo, agora são 9h02. Muito obrigado pela sua participação. Reforce o convite para o Fulião curtir o melhor São Pedro do interior da Bahia.
6: Venha para Itagi, um dos melhores São Pedros. Tem forró, tem axé, tem sofrência, e domingo o bicho vai pegar. Porque nós vamos fazer de Itagi o Carnaval de Salvador.
5: Valeu, Potência, um forte abraço. Boa sorte, a GQFM vai estar lá cobrindo tudo, juntamente com o nosso amigo, o grande Antônio Júnior. Agora são 9h02, nós vamos a um breve intervalo comercial. Eu volto já.
6: Valeu, meu líder.
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14: Olá, que bom ter você de volta ao Guia Astral.
13: Libra, Escorpião, Sagitário.
14: Libriano, reavalie parcerias e o amor. Busque equilíbrio verdadeiro, nutrindo a alma. Suas ideias brilham no trabalho, compartilhe-as. Confie na intuição para expandir horizontes e viver em harmonia. Sua cor da sorte é verde esmeralda, número 27.
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14: Escorpião, a energia convida à transformação. Emocionalmente, libere o que não serve mais. Profissionalmente, seu foco revela oportunidades. Espiritualmente, explore as profundezas do ser. Abrace mudanças com coragem. Sua cor da sorte é vinho, número 41.
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14: Sagitário, a liberdade te chama. No amor, espontaneidade trará momentos inesquecíveis. No trabalho, criatividade e otimismo são seus aliados. Conecte-se com a espiritualidade em novas jornadas. Confie no instinto explorador. Há muitas possibilidades. Sua cor da sorte é dourado, número 83. Que energias! Nossa jornada não para. Na próxima parte, Capricórnio, Aquário e Peixes te esperam. Fique com a gente.
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2: Agora são 9:13, Del Santos pedindo passagem ao vivo direto do IML. Chama e cuida, bom dia potência.
3: Muito bom dia, Júnior Mascote, bom dia aos ouvintes do Rota 89, é isso, falamos direto e ao vivo aqui do ML DGQE para trazer as informações das últimas 24 horas ou 72 horas de notícias. Olha, ouvintes da GQFM, começamos trazendo a informação de um homicídio que aconteceu de sexta para sábado ali no bairro do Mandacaru, o Itaigara, um jovem de 22 anos, segundo informações, teve a casa invadida e ele foi morto a tiros. O corpo dele foi trazido para aqui, fez os procedimentos e foi liberado para o sepultamento. Na tarde de ontem, duas situações sem movimentação do DPT em Jaguaquara. O primeiro foi uma briga entre família, vitimou um homem de 39 anos. Segundo informações de Alexandre, ele foi morto pelo sobrinho depois de uma discussão ali no entroncamento de Jaguaquara, dentro de casa. Ele foi até socorrido, mas chegando já na UPA, ele já estava sem os sinais vitais. O sobrinho está corrido, até o momento não foi localizado e a Polícia Civil está investigando este caso. O terceiro corpo foi o corpo do cobrador de ônibus da empresa Cidade Sol, que foi vítima ali de um acidente na Serra do Mutum. O corpo dele também passou por aqui e foi liberado para o sepultamento. Lamentável, João, essa situação, como você já trouxe todos os detalhes aí desse acidente da BR-116. Mas a qualquer momento voltamos com outras informações, mas do ML, nas últimas 24 horas ou 72 horas, só essas informações que nós temos aqui para trazer aos ouvintes da GQFM. Ok, Júnior? Estamos com você e o Rota 89.
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2: 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Vamos agora para a Praça Rui Barbosa. Antônio Júnior está lá e tem informações pra gente.
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2: A partir de 1 da tarde é feriado nacional, Antônio Júnior. Vai ter movimentação pro jogo da seleção brasileira aí na praça ou não?
4: Pois é, bom dia pra você, Mascote, bom dia aos ouvintes do Rota 89. Mascote, nesse momento nós nos encontramos aqui direto da Praça Rui Barbosa. Tudo pronto, tudo arrumado para que haja o jogo do Brasil e Japão, hoje às 14 horas. Passaram algumas informações em relação às agências bancárias, Mascote, aqui, de que elas vão funcionar de 8 horas da manhã até ao meio-dia em expediente de atendimento. Mas os caixas eletrônicos, eles vão funcionar normalmente aqui nesse período dos jogos da Copa do Mundo e hoje aqui em especial aqui no Brasil, aqui no município de Jequié. E a gente colheu algumas informações em relação ao telão, Mascote. O telão vai estar pronto, disponibilizado pela Prefeitura Municipal de Jequié, né? Ele já está pronto, já foi testado aqui com sonorização para que os torcedores a partir das 13 horas já podem vir para ir acompanhar essas movimentações aqui na Praça Rui Barbosa, que foi disponível.

0: dessas 14 horas aqui e a gente vai acompanhar de perto essas movimentações. Vamos ouvir outra pessoa. Bom dia, e seu nome?
1: Roberto.
0: Roberto, placar do jogo de Brasil e Japão hoje?
1: Vai ser 1-0 na prorrogação.
0: 1-0 na prorrogação. Você mora em que bairro?
1: Ah, Frangidão.
0: Hoje vem assistir o jogo aqui na Praça Rui Barbosa?
1: Depende, né? No meio da galera. Tomando a cervejinha.
0: Tomando a cervejinha, tranquilidade, beleza. Pois é. Bom dia, quem tá aqui é Paiva. Bom dia, Paiva. Paiva, seleção brasileira hoje, Japão. Qual o placar?
2: 2-1 Brasil. E fico muito feliz em saber que vocês estão fazendo essa reportagem magnífica para o Brasil, que realmente é merecedor.
0: Merecedor a participação hoje aqui na Praça Rui Barbosa com telão.
2: Não, realmente é muito lindo, porque tem muita gente que às vezes não quer ir para casa, trabalha aqui no centro, aí realmente é de super importância. Agora eu vou assistir em minha casa, que é melhor.
0: Pois é, pai, obrigado, sucesso.
2: Valeu,
0: aí.
2: Meu amigo, prazer para você também.
0: Otimista com o jogo da seleção?
2: Com certeza. Nós somos brasileiros, né? E temos que torcer pra nossa seleção.
0: Mascote tá lhe ouvindo, lá e tá assistindo você.
2: Um prazer, um abraço pra Mascote.
0: Pois é, Mascote, ouvindo a população de Jiquiê no jogo que acontece hoje aqui no município através da Praça Rui Barbosa, de telão, disponibilizado pela Prefeitura Municipal de Jiquiê, Mascote. E o meu placar, Mascote, é 2-1. Eu tô otimista aí com o Brasil e Japão hoje às 14 horas. 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
4: Valeu, Antônio Júnior. Agora são 9:20. Falando esporte, ele chegou, de Oliveira.
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6: Bom dia, Júnior Mascote. Bom dia para você que acompanha o Rota 89. Copa do Mundo. A França goleou a Noruega por 4-1. Os Vikings entraram em campo com o time reserva. Apesar da derrota, a Noruega avançou. O Senegal goleou o Iraque por 5-0. A seleção iraquiana deu adeus ao Mundial. Cabo Verde empatou em 0-0 com a Arábia Saudita e avançou. Empate que eliminou a seleção asiática. O Uruguai perdeu para a Espanha por 1-0 e se despediu da competição. Única seleção sul-americana a ser eliminada. Nova Zelândia foi goleada por 5-1 pela Bélgica. Egito empatou em 1-1 com o Irã. Panamá perdeu por 2-0 para a Inglaterra. A Croácia venceu a Gana por 2-1. Colômbia e Portugal ficaram no 0-0. República Democrática do Congo virou para cima do Uzbequistão 3-1 e se classificou pela primeira vez para a próxima fase. A Argentina venceu a Jordânia por 3-1 e teve gol de Messi. Argélia e Áustria fizeram uma partida eletrizante que terminou em 3-3.
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6: Com os confrontos da segunda fase definidos, já teve seleção que deu adeus. A África do Sul perdeu para a anfitriã Canadá por 1-0. Canadá que avançou às oitavas. E hoje tem Brasil. Às 14h, a Canarinha enfrenta o Japão rumo ao Ex. Às 17h, se enfrentam Alemanha e Paraguai. Às 22h, duelo de Holanda e Marrocos. Ainda teremos pela frente os embates de Costa do Marfim e Noruega, França e Suécia, México e Equador, Inglaterra e República Democrática do Congo, Bélgica e Senegal, Estados Unidos e Bósnia, Espanha e Áustria, Suíça e Argélia, Austrália e Egito, Argentina e Cabo Verde, Colômbia e Gana. Eu volto com você, Júnior Mascote.
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6: Muito bem, agora são 9:27 aqui no programa Gota 89. Del Santos pedindo passagem.
7: Santos. Ok, Júnior, bom dia aos ouvintes do Rota 89. 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
7: 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Júnior, voltamos com você e o Rota 89.
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16: Oi, gente querida, que bom ter você de volta aqui no Guia Astral. Chegamos à nossa última parte, um momento super especial. Prepare o coração, porque temos luz e inspiração para sua jornada.
17: Capricórnio, Aquário, Peixes.
16: Capricórnio, explore seu autoconhecimento profundo. No amor, a sinceridade fortalecerá laços verdadeiros. No trabalho, sua intuição guia novas oportunidades alinhadas aos seus valores. Sua vida pessoal pede equilíbrio e leveza. O conselho é: confie na sua voz interior. Cor da sorte, verde musgo. Número 29.
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16: Aquário. Sinta a energia da inovação pulsando. Nas relações, comunicação clara fortalece amizades e parcerias importantes. No trabalho, suas ideias originais prosperam com organização. Equilibre liberdade e conexão emocional. O conselho é: expresse sua autenticidade. Seu propósito te chama. Cor da sorte, azul turquesa. Número 51.
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16: Peixes. Conecte-se profundamente com sua intuição. No amor, use sua empatia, mas defina limites saudáveis. Profissionalmente, sua criatividade é trunfo para soluções inovadoras. Sua vida pessoal pede quietude e introspecção. O conselho é: confie plenamente na sua voz interior. Cor da sorte, lilás. Número 88. E assim encerramos nossa jornada astral, com o coração cheio de esperança. Que as mensagens inspirem seu propósito e alegria. Um abraço de luz e até a próxima.
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2: Um abraço aí para o Bruno Maia, o homem que tá tomando o elixir pegador sacudido. Você que é pai, que é mãe, adote, crie, leve seu filho para uma igreja antes que o marginal e o traficante o adote para sempre. Fiquem todos com Deus e na boa companhia do Lucas França. Meu nome é Tchau, obrigado.

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maravilhoso acordar cada dia e saber que é algo de novo, gente. Graças a Deus, hoje é segunda-feira. A última segunda-feira do mês de junho. Hoje é dia 29. 29 de junho, o tempo não para, né? Mês de junho passou voando, amanhã já é dia 30. Quarta-feira, 1º de julho. Por que eu estou fazendo questão de trazer para você essas datas? E digo mais, já se passaram 180 dias de 2026. Faltam apenas 185 dias para terminar o ano. Por que eu tô falando isso? Para te dizer o seguinte, ouvinte. Nem tudo na vida acontece como planejamos. Há situações que fogem completamente do nosso controle. O trânsito para, o voo atrasa, você perde o ônibus, as pessoas nos decepcionam. Aquela pessoa que você achava que era de sua confiança te decepciona. Os planos mudam. Nesses momentos temos duas escolhas: perder a paz ou preservar o coração. A irritação não resolve o problema. Pelo contrário, ela aumenta o sofrimento, desgasta o seu corpo, prejudica a saúde e nos faz tomar decisões das quais depois nos arrependemos. Gente, há batalhas que não valem a pena. Nem toda provocação merece uma resposta. Nem toda discussão precisa de um vencedor. Aprender a se controlar é um sinal de maturidade. É compreender que nem tudo depende de nós e que insistir em lutar contra aquilo que não podemos mudar apenas rouba a nossa serenidade, rouba a nossa paz. Ei! Quando algo acontecer diferente do que você esperava, pergunte a si mesmo: posso resolver isso agora? Se a resposta for sim, faça. Faça o que estiver ao seu alcance. Se a resposta for não, entregue a situação a Deus e siga em frente com paz no coração. Eu disse, com paz no coração. Quem conserva a paz, pensa melhor. Quem conserva a paz, decide melhor, vive melhor e faz menos mal a si mesmo. Então, meu amigo, minha amiga, não permita que um problema momentâneo destrua a sua tranquilidade. O domínio próprio é uma das maiores demonstrações de força que uma pessoa pode ter. Pense nisso, viu? Deixa Deus sonhar em ti. Não tenhas medo. Faça dessa canção a sua oração e agradeça a Deus por mais uma semana, por mais um dia. É Deus que te segura.

deu sonhante. Parece algo tão simples, mas não é. Porque a gente quer que os nossos sonhos aconteçam, escute isso, e queremos que Deus abençoe os nossos sonhos. Então a gente quer que a nossa vontade aconteça e que Deus abençoe ela. Mas eu quero te dizer que este não é o ideal. O ideal é quando os sonhos de Deus na sua vida se realizam. E por que que estou dizendo isso? Porque os sonhos de Deus são melhores que os teus. Às vezes você pensa

nossos sonhos nos cansam, nos frustram, nos entristecem, nos decepcionam. Quantos sonhos teus te decepcionaram? É porque você não sonhou o sonho de Deus. Eu quero convidar você a partir de hoje a deixar Deus sonhar em você, a deixar Deus realizar o que Ele quer em você. Sabe, eu posso ser muito sincero para você, os sonhos que eu tinha não era de ser pai. Os sonhos que eu tinha lá na minha adolescência era de ter um trabalho, era de ter uma família, de ter uma vida talvez normal, como a da maioria das pessoas. Só que de repente, Deus começa a sonhar em mim. E Deus me vê como padre, Deus me vê como sacerdote. E eu disse, sim, eu quero isso. Se é os teus sonhos para mim, eu quero. Tive que abandonar tudo, não foi fácil, não. Eu tive que enfrentar muitas coisas. Mas eu posso te dizer uma coisa. A melhor coisa na minha vida foi ter deixado Deus sonhar em mim. E eu ter obedecido os planos de Deus para minha vida. Hoje eu tenho muito mais do que se eu tivesse feito os meus sonhos. Por isso eu não sei como está a sua vida hoje. Eu não sei se hoje você está no sonho de Deus ou nos teus sonhos. Mas eu quero que você, a partir de hoje, Deus sonhar em você. E eu

não acontecem no teu tempo. Os sonhos de Deus não acontecem na tua hora. O sonho de Deus não acontece do jeito que você quer, na hora que você quer. Muitas vezes, o sonho de Deus leva tempo para acontecer. E nós não temos paciência de esperar. Tenha paciência e saiba esperar, porque o melhor Deus tem preparado para você. Espere em Deus, chore em Deus, espere o melhor. Deixa eu te falar, escuta isso, o melhor Deus tem preparado.

pra terminar, eu quero te dizer uma coisa. Muita gente pode tentar destruir os teus sonhos. Tem pessoas que querem destruir. Mas se o sonho é de Deus, escuta isso, se o sonho é de Deus, ninguém vai destruir. Tudo que é de Deus, ninguém destrói, ninguém destrói. Eu te falo isso com toda a certeza do meu coração. Se este é o sonho de Deus para a sua vida, fique tranquilo, durma tranquilo. Pode ter muita gente contra você, mas ninguém vai conseguir te derrubar. Por um único motivo, porque não são seus sonhos, são os sonhos.

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0: A melhor em primeiro lugar, hora certa com notícias. Pontualmente 10 horas em Jequié. A partir de agora vamos atualizar as informações porque tá tudo acontecendo e quem ouve a manhã mais completa do seu rádio fica sabendo de tudo. Direto da redação tem ele. Souza Andrade. Alô, Souza Andrade. Bom dia, Souza. Eu quero ouvir sua voz.
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2: A Semi Neto estará em Jequié amanhã para encontro a ser realizado no Jequié Tênis Clube. Sistema Único de Saúde passa a oferecer canetas emagrecedoras para pacientes com obesidade.
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2: Prefeito de Salvador e pré-candidato ao governo da Bahia, Semi Neto, vai realizar amanhã em Jequié o projeto Sua Voz é Nossa Voz. O encontro será às 18 horas no Jequié Tênis Clube. A iniciativa reunirá lideranças políticas, prefeitos, vereadores e moradores para discutir demandas regionais e ouvir sugestões da população para a elaboração de um plano de governo. O Sistema Único de Saúde iniciou um projeto piloto para oferecer gratuitamente as chamadas canetas emagrecedoras a pacientes com obesidade grave, acompanhados pelo Grupo Hospitalar Conceição no Rio Grande do Sul. A pesquisa vai acompanhar 250 pacientes durante 2 anos. O objetivo é avaliar a eficácia clínica do tratamento, os custos da terapia e a possibilidade de incorporar o medicamento à rede pública de saúde.
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0: uma segunda-feira especial, né? É a última segunda-feira do mês de junho. Segunda-feira com cara de feriado, porque às 14 horas, bem na hora do almoço. Pra mim é almoço. Eu almoço 2 da tarde todo dia. Bem na hora do rango, tem Brasil e Japão. Meninos e meninas, bom dia! Tem que ser mais forte, a criançada tá de férias, última semana do recesso. A criançada tá ouvindo Lucas França. Bom dia, meninos e meninas! Criançada boca ouvinte Lucas França, atenção! Atenção! 10:05!
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0: Tá na hora de cantar, vambora, vai!

0: sucesso já começou, viu? 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Senhoras e senhores, vamos começar a partir de agora. O Lucas França quer saber. Isso mesmo. Tem presente? Claro que tem presente. Eu tenho um par de ingressos pro Cine São José. 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E vamos começar o Lucas França quer saber de hoje, viu? Já no clima e do ritmo da Copa. Daqui a pouquinho tem o nosso o quiz. Chuta aí pra testar seu conhecimento sobre a Copa do Mundo. Alô, alô, DJ Jurubeba! Nosso comentarista. Hoje tem Brasil e Japão, DJ Jurubeba. Conta pra nós aí, você acha que hoje vai ser um jogo tranquilo, ou o zóio apertadinho, os caba é nojento, vai abrir o zóio e vai chutar pro gol, tu acha o que, Didi?
1: É como o Galvão Bueno fala, não tem mais ninguém bobo não, não amigo.
0: É verdade.
1: Futebol hoje evoluiu.
0: Já era, né, Didi?
1: Não, era o tempo que o Brasil conseguia ganhar face do Japão. E recente, França, em um amistoso, o Brasil vencendo por 2-0, o Japão tomou uma virada de 3-2.
0: Caramba,
1: foi em novembro do ano passado, o Brasil já pelo comando de Ancelotti,
0: sim,
1: vencendo a partida, teve essa virada aí, mas é Copa do Mundo, clima é diferente, jogadores estão motivados, querem em busca do Hexa, não é fácil.
0: Correto.
1: Se o Brasil passar do Japão, já enfrenta a Inglaterra nas oitavas. Pode ter
0: dia 11, né? Dia 11. O próximo jogo?
1: O próximo jogo é passando, é.
0: 11 de julho, é um sábado. Isso mesmo.
1: 4 da
0: viu?
1: Tarde, eu acho. 4 ou 5 da tarde o jogo vai
0: Rapaz.
1: Ser.
0: Rapaz.
1: Então, assim, se chegar uma semifinal, pode pegar uma Argentina.
0: Entendi.
1: É Copa do Mundo, não tem jogo fácil. Apesar que a Argentina vai pegar dois jogos aí do lado de cá, muito fácil.
0: Correto.
1: Cabo Verde. E acho que pode pegar, acho que República do Congo, alguma seleção desse nível aí, que é um pouco abaixo, né? Mas é futebol, tudo pode acontecer. E hoje tem Brasil e Japão.
0: Brasil e Japão! Vai ser um jogaço, viu? O Brasil enfrenta o Japão hoje, ouvinte. Pela primeira vez. É mata-mata, né, Didi? Agora.
1: É 16 anos.
0: O que significa, Didi? Explica pro ouvinte o que significa mata-mata na Copa do Mundo.
1: Perdeu, vazou.
0: Perdeu? Perdeu
1: já
0: o mata-mata na Copa do Mundo é assim, perdeu já era.
1: Já era.
0: E
1: já
0: se empatar, Didi, 0-0 ou 1-1.
1: Prorrogação.
0: Rapaz, aí haja coração.
1: E depois,
0: né?
1: Se permanecer mesmo placar, pênaltis.
0: É, rapaz.
1: Mas hoje eu creio que o Brasil vai ser 2-0. Não jogo fácil, mas vai ser 2-0.
0: Então, vambora, viu? Vambora torcer pelo nosso Brasil!
1: Brasil.
0: Ai, que susto! Ó, eu falei aqui pro ouvinte, Didi, é o seguinte.
1: Sim.
0: Eu falei pro ouvinte aqui que 14 horas do jogo, não é isso?
1: Isso, 2 da tarde.
0: É o horário que eu almoço, DJ.
1: É?
0: É, eu não consigo, não. Eu saio daqui da rádio já pertinho de uma hora.
1: É verdade.
0: E aí faz aquilo outro. Então, lá para 2:30 é o horário que eu tô almoçando.
1: Certo.
0: Entendeu? Então, por que eu tô falando isso, DJ? Porque hoje na pergunta, o Lucas França quer saber.
1: Sim.
0: Brasil e Japão.
1: Brasil e Japão.
0: E aí, será que vai dar churrasco ou sushi?
1: Rapaz.
0: Churrasco ou sushi, ouvinte? Conta pra nós aí. Hoje, Copa do Mundo, hoje tem o jogo Brasil e Japão. Você acha, vai dar churrasco ou sushi? E qual o placar do jogo de hoje? Conta pra nós aí. Vambora, DJ. Você vai ser o primeiro que vai responder.
1: Se vai dar churrasco ou sushi, eu não sei, mas eu sei que vai dar folga.
0: Vai dar o quê?
1: Vai dar folga.
0: Tanta culpa tu fala.
2: Todo brasileiro.
0: Para, DJ. Negócio de folga, rapaz.
2: Pois o Brasil foi batizado na Bahia.
0: Na boa,
1: eu quero folga.
2: Se amarra na folia.
0: Liga pro Ancelotti, vai, Predi. Liga pro Ancelotti.
1: Mas eu não fui convocado, não.

0: agora 10h21, Gustavo Lima. Tem um prefeito aí, rapaz, que loucura, você viu aquilo? Chamando o Gustavo Lima de ladrão pra devolver 1,5 milhão. Você viu esse babado, Del Santos? Você acompanhou esse babado, Del? Tá me ouvindo,
1: Del? Tô ouvindo.
0: Você ouviu esse babado, Del, do prefeito que falou que Gustavo Lima é ladrão, que não foi cumprir a agenda, que não sei o quê, pra devolver 1,5 milhão? Você viu isso?
1: Ouvi.
0: Vi e ouvi. Que coisa feia, né, Del? Chamar os outros de ladrão.
1: Demais,
0: né, rapaz?
1: Agora, Lucas, tem uma informação circulando aí que ele tava com desarranjo intestinal.
0: O quê?
1: Popularmente conhecido como a caganeira.
0: Não entendi o que você falou, Del. Tem o quê?
1: Tá circulando a informação.
0: Sim.
1: De que ele teve um desarranjo intestinal.
0: E é o que é isso, desarranjo intestinal?
1: Conhecido na Bahia como uma velha caganeira.
0: Eita gota!
1: Agora, Lucas,
0: então
1: eu cantava de fralda, viu?
0: Fazer o show cagando não tem como, né, Del?
1: O senhor botava uma fralda pelo dinheiro que ele ganha?
0: Pelo dinheiro?
1: Eu botava uma fralda geriátrica. Gente, eu vou aqui cagar e volto. Saía não.
0: Mas aí ia ser complicado, que na hora que fosse gritar, vagabundo, aí
1: a fralda segurava.
0: Não tem como não, Del. É perigoso demais. Agora, esse prefeito aí, vou lhe falar uma coisa. Esse prefeito aí, ele mexeu com a pessoa errada, viu?
1: Vai dar B.O. aí, viu?
0: Mexeu com a pessoa errada, meu irmão. Esse negócio aí vai dar o que falar, Del. O prefeito que quis holofotes, quis likes, quis poder surfar na,

0: no momento e vai se ferrar, meu. Vai se ferrar. Chamou de ladrão. Chamou. E você chama a pessoa de ladrão hoje, tem que ter prova, não é isso?
1: Verdade, verdade.
0: É complicado, viu? Del, hoje, seleção brasileira, Brasil e Japão, na sua opinião. E aí, Del, na sua opinião hoje vai ser...
1: Eu quero opinião, não, rapidinho, rapidinho aqui. Vem cá, Tobias, fala aqui. O placar hoje, Japão e Brasil, qual é o placar? Fala só o placar pra Luca, vai, fala.
2: Placar... 1-1.
0: 1-1.
2: 1-1, Lucas.
0: Ô, Júlio!
2: 1-1, pode anotar aí.
1: Mas já saiu.
0: Mas fala pra Johnny, fala pra Johnny que hoje é mata-mata. Hoje é mata-mata. Pronto, 1-1.
1: Brasil e Japão, e aí?
2: 2-1. 2-1 hoje.
1: É surdo. E quer ver com aquele? Vem cá, tu que ele.
0: 2-1 quem? Pro Japão? Vai dar sushi ou churrasco?
1: 3-1 Brasil?
3: 2-1 Brasil.
1: E tu, homem da roda? Qual pra cá?
2: 2-1 Japão.
0: Vá, catacoquim. Manda esse aí abrir o zóio, Del.
1: É, abre o zóio, viu? Abre o zóio porque. É. Aquele prefeito lá que chegou a Gustavo Lima vem aqui. É. Rapaz, tu tá vendo?
0: Então, Del, Brasil e Japão, Del. Churrasco ou sushi?
1: Churrasco.
0: Churrasco. É. 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

que é muito mais música bonita. Zenete Cristiano, Cadeira Cativa. 10h29, Jequié. 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

0: 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E aí, hein? Brasil e Japão hoje, qual placar? Vai dar churrasco? Vai dar sushi? Mande aí seu zap zap. Márcia Cajaíba, tá ouvindo, mandou já. 2-1 Brasil. Vambora, vou lá pra São Paulo falar com meu amigo Regi. Alô, Regi, fala, macho véi.
1: Bom dia, macho véi. Bom dia, e Regi. Aí, macho véi, beleza? Beleza? Tudo na paz? Como é que foi as festas juninas? Beleza? Tudo na paz? Tudo na paz?
0: Deus, Regi.
1: Rapaz, a semana passada eu estive lá no Brás, lá, rapaz, gravei um vídeo lá do Estação do Brás e do Largo da Concórdia. E mandei pra você, mas eu acho que eu apaguei depois. Pra você lembrar o tempo que você andava aqui no Brás, aqui, viu? Acho, velho, eu vou te falar uma coisa pra você. Eu tô meio desconfiado dessa seleção, que até agora ela não me...
0: Entendi.
1: Passou confiança, não, né? Mas como nós brasileiros é um pessoal que sempre confia e tem fé, eu acho que hoje 2-1 é suficiente pra o Brasil matar o jogo, avançar e a gente deixa o rasgo, né? Mas aí você macho velho, uma segunda-feira abençoada, ô Nancy, faz favor, já tô indo, amor. Ai, que susto, macho velho.
0: Boa, valeu, Regi. Falou, e eu não entendi foi nada que você falou, Regi, viu? Pelo amor da mãe do coronel. Agora sim, ela vai falar, a nossa correspondente, Aline da Cidade Nova.
2: Salve em toda a Cidade Nova, que hoje seja mais um dia abençoado em nossas vidas, em nome de Jesus.
0: Amém.
2: Lucas, tô na torcida que vai ter churrasco, sim, senhor. Já tirei até a calabresa do congelador. Lucas,
0: boa,
2: não entendo muito de jogo, sim, mas tô na torcida, né? Somos brasileiros. E quando toca aquele hino ali, menino, é de arrepiar. Só não se arrepia que não tem coração.
0: Eu também acho.
2: E minha saudosa mãe era apaixonada, viu, Lucas? Quando falava assim, o Brasil vai entrar em campo, e se arrepiava toda e passava mal. E minha filha Tainha também.
0: É desse
2: 17
0: jeito?
2: Anos, quer ver o Brasil campeão. Beijo, minha querida, estou ligadinha
0: coisa
2: sempre.
0: Coisa linda. Obrigado, viu, Aline? Laildo vai falar.
3: Ô, Lucas Panta.
0: E aí, Laildo?
3: 3-0 hoje. Brasil 3, Japão 0.
0: Boa, boa, Laildo.
3: Viu?
0: Isso aí.
3: Fica pra lá, eu já filmamos.
0: Saudade de você, Laildo.
3: E eu quero ganhar esse vale compra.
0: Pronto.
3: E o melhor é você
0: ainda. Obrigado, Laildo. Um forte abraço pra você, macho velho, viu? E aí, Claudinha? Churrasco ou sushi hoje, Claudinha? Faz favor, Claudinha. Vambora, Claudinha. Hoje, Brasil e Japão. Bem na hora do almoço, Claudinha. Que a gente almoça 2 horas da tarde, né, Claudinha? É, bem na hora do almoço, Claudinha. E aí, churrasco ou sushi hoje, Claudinha?
4: Hoje vai ser churrasco. 3-1, viu?
0: Boa.
4: E a gente vai gritar muito.
0: Ei,
4: e vibrar.
0: Coisa boa.
4: Vai ser maravilha.
0: Se Claudinha falou, tá falado, viu? Cris, do Canto 3, churrasco ou sushi, Cris?
5: Bom dia, Luquinhas.
0: Bom dia.
5: Tudo bem, meu querido?
0: Tudo bem.
5: Cris Rosa, do Clama do 3.
0: Bem,
5: Lucas, o meu placar hoje vai ser 3-1, viu?
0: 3-1, né, Cris?
5: 3 pro Brasil e 1 pro Japão, né?
0: Pronto.
5: Vamos deixar também o Japão fazer alguma coisa, né?
0: É.
5: Mas eu tô confiante que vai ser 3-1.
0: Pronto.
5: Brasil, paciente, né? A gente não pode desistir nunca, né? Nós somos brasileiros. Tchau, tchau, Luquinhas.
0: Ô, Cris, bonita. Cris, eu tomei o licor de gengibre, viu? Lô mandou de presente pra mim. Emília também, licor de gengibre.
6: Bom dia, Lucas.
0: Licor da Emília.
6: Oi,
0: Guaxande.
6: O Brasil 3-0.
0: Pronto.
6: E tem alguma novidade da MQFM?
0: Tem, sim, novidade do
6: mundo. Vai dar churrasco hoje. O Brasil vai meter 3-0.
0: Eita, gota.
6: É, Alexandre, já tô em Xiquê.
0: Ô,
6: Xande. Essa semana eu apareço por aí.
0: Ô, coisa boa. Valeu, Xande. É o que, produção? Regi quer falar de novo? É sério, é o que que Regi quer falar?
1: Macho véio, o negócio hoje, nada de xuxi, meu amigo. Hoje vai ser churrasco, muito churrasco. Aquele abraço.
0: É churrasco, né, Regi? Valeu.
1: Bom dia, Lucas França.
0: Ô, Mauro. Fala, Maurão.
1: É Mauro por cá, passando
0: aí,
1: pra desejar um bom dia pra você e todos da bancada.
0: Valeu.
1: E responder a enquete aí, meu. Hoje vai dar churrasco.
0: Churrasco.
1: Nós somos,
0: né,
1: baianos.
0: Pronto.
1: E o Brasil, 3-1 pro Brasil.
0: Valeu, Mauro.
1: Tô trabalhando, mas
0: na loja de artesanato.
1: Vou ver a zoada.
0: Valeu, Mauro. Obrigado.
1: Valeu, meu querido. Fica com Deus. Um abraço a todos.
0: Terminal rodoviário de Jequié, na loja de artesanato, loja do Mauro. Abraço, viu? Lene tá ouvindo a gente, sabe onde? Lá de Valença. Alô, Lene. Alô, Valença. Valença, Bahia. O placar de hoje é churrasco, Lucas, viu? 2-1, sushi 1. Churrasco 2, sushi 1. Bora, Brasil! Obrigado, viu, Lene? Vambora, vou lá pro Mandacaru, falar agora com a nossa correspondente Cris do Mandacaru. Fala, Cris!
7: Oi, Lucas, bom dia, meu amor. Que Deus te abençoe, que Deus te proteja. Obrigado pela nossa manhã. Fazer nossa manhã mais feliz.
0: Ô, meu amor, obrigado.
7: Vou fazer fisioterapia hoje, Lucas. Tava na Santa Casa. Na piscina, com água gelada e lembrando de você, viu? Falei, tomara que eu chegue em casa antes do horário de Lucas Praça. Lucas, hoje vai ser 2-0, vai ter churrasco, viu?
0: Churrasco.
7: Vai ter churrasco hoje, já tô aqui temperando as carnes pro churrasco, viu? E quero ganhar essa cerveja pra eu tomar na hora do jogo.
0: Já tá concorrendo. Agora 10h49, vamos abrir o baú pra ouvir das antigas, vambora?
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0: Inventaram sucesso e olha só o que deu. Música do ano de 1985.

0: da saudade, Jequié, Roberto Carlos, verde e amarelo, essa música é linda, hein? Do ano de 1985, quando a gente abre o baú é pra matar a saudade, é música boa no seu rádio. Gente, continua, viu? 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E aí? Valendo! 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Qual o placar de hoje? Vai dar churrasco? Vai dar sushi! Todo mundo falando de churrasco, já tô aqui, ó, de água na boca, gente, viu? Delícia demais, viu? Já falaram até que vai tirou as calabresas do congelador. Tirou as calabresas do congelador, tirou as carnes do congelador. 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Vamos agora com a nossa correspondente lá do alto da Coelba, Sueli.
1: Bom dia, Lucas, aqui é Sérgio da Coelba, ô Lucas. Eu não entendo muito de jogo não, mas vamos torcer pro nosso Brasil, né?
0: Correto.
1: Brasil pra frente. Lucas, hoje vai ser 2-1.
0: 2-1, pronto.
1: E hoje vai ter churrasco, viu, Lucas? Agora no colégio de João aqui, a gente vai apanhar pra assistir o jogo lá, que hoje lá vai ter churrasco.
0: Vai ter churrasco. Ei, coisa boa.
1: Cheiro, Lucas. Deus te dê um bom dia.
0: Leva a farofa.
2: Bom dia com Jesus, Lucas.
0: Fala, Lula, beleza?
2: Hoje pra cá, Lucas, vai ser 2-0 apertado. E com certeza vai rolar churrasco, né?
0: Churrasco.
2: Hoje é o Dominguinho, chamado Dominguinho. Mandar um abraço aí pra minha irmã lá da Sala de Fruta. E pro meu pai lá em Poremo, tá me ouvindo agora.
0: Pronto.
2: Valeu, Lucas França.
0: Valeu, Lula do Caldo de Cana. 2-0 apertado, não. Apertado é 1-0.
3: Ô, Lucas, bom dia. Hoje o Brasil vai passar primeiro e segundo tempo, 2-2 hoje. Na prorrogação do segundo tempo, vai ser assim, ó. Meu amigo da 89 FM. Olha. Vamos direto dos Estados Unidos. Danilo pela ponta esquerda.
0: Boa.
3: Toca pra Paquetá. Paquetá lança pra Vini Júnior. Júnior tá na área, bateu, nasceu.
0: É gol.
3: Parece que é do Flamengo, mas é do Brasil. Zil.
0: Rapaz, vai tomar o lugar do John Oliveira. Bom, gostei. É o nosso narrador esportivo da GQFB, Eduardo de Andrade. Cabeça de passarinho. Vambora!
4: Bom dia, Lucas.
0: E aí, Marcão, beleza?
4: O Brasil hoje vai dar 4-2.
0: 4-2.
4: Em cima desse Japão. Bota meu nome na promoção aí, Marcos Arrocha. Brasil.
0: Valeu.
4: Japão 2.
0: Valeu, Marcão.
4: Hoje o churrasco é um pesado.
0: Tá ligando a rádio agora? Seja bem-vinda. E o Lucas França quer saber qual o placar do jogo de hoje, hein? E aí, vai dar churrasco? Vai dar sushi? Vambora. Se for pra dar churrasco, já sabe, né? Se for sushi, também já sabe. 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
3: Bom
5: bom dia, meu amigo Lucas França. Bom dia a toda GQE que está ligado na melhor na GQE FM. Lucas, hoje é dia de Copa do Mundo, é isso aí. Isso. Brasil e Japão. Será que teremos churrasco ou sushi? Mas é claro que é churrasco, Lucas. 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
0: Importante.
5: Hoje estaremos funcionando até às 13h30 e retornaremos após o término do jogo, tá ok? Então, hoje tudo normal aqui, só vamos parar para assistir o jogo e retornaremos na mesma alegria para estar trabalhando hoje até o horário normal de fechamento às 20h. Abraço, Lucas!
0: Valeu, Lucas! 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

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É Copa do Mundo. Hoje tem Brasil e Japão. Brasil e Japão na Copa do Mundo. E aí, hein? Qual é a sua

0: Seu áudio aí, eu quero saber.
1: O jogo vai ser brincadeira, é bom, né? Brincadeira. Eu sempre brinco de locutor, sou fã do Galvão Bueno.
0: Legal.
1: E também Silvio Mendes, da Itapuã FM em Salvador, por isso que eu gosto de imitar ele.
0: Legal.
1: Mas o jogo vai ser 3-2 na prorrogação do segundo tempo, já não desacresce no segundo tempo, 3-2 Brasil. Tem que ser com emoção, né?
0: Tem que ser com emoção. Vai matar todo mundo do coração, macho velho. Faz isso um negócio desse não, é tá.
2: Bom dia, Lucas França. Bom dia aos amigos da 89,7. Acho que vai dar Brasil agora 1-0. Sofrido, viu?
0: 1-0 sofrido. 1-0 sofrido. Vilma Lago!
3: Bom dia.
0: Oi,
3: Lucas.
0: Vilma,
3: tudo bem? Lucas, tô passando aqui para desejar um feliz aniversário para Paulinha, que hoje está fazendo mais uma primavera. Que Deus abençoe, dê tudo de bom. Um feliz aniversário e que eu a amo muito.
0: Que legal,
3: Paulinha. Um cheiro, Lucas, para você também.
0: Ô, Vilma Lago, lá em Caatinga, Paulinha tá aniversariando hoje. Viva, parabéns, feliz aniversário, Paulinha.
4: Bom dia, Lucas França.
0: Bom dia.
4: Eu não entendo muito de jogo não, mas tô indo na torcida pelo Brasil.
0: Brasil, pronto.
4: E quero participar do sorteio, né?
0: Isso aí. Vambora, cadê? Eu vou lá pro Barro Preto agora, falar com o meu correspondente. Quem vai falar é Gislan. E Gaspar da Feijoada vai falar também. Quem vai falar primeiro? É o Gaspar ou a Gislan? Gaspar, fala Gaspar da Feijoada, fala macho velho.
5: Fala, Bote, Luca, Gaspazinho, busca marido, manda um alô aí. A galera tá aqui, todo mundo busca marido. Eu, Cidano, Gilmar, dá um alô aí. A galera busca marido, vai assistir o jogo do Brasil hoje aqui, a galera toda, manda aí um alô.
0: Valeu, Gaspar.
5: Gaspar da Feijoada, o placar hoje é 3-1, Luca, chama aí, pai,
0: oxe. Gaspar da Feijoada, lá no Barro Preto, a galera já tá lá na concentração, viu? Que coisa boa. A correspondente Cida do Mandacaru da Café Filho. Fala, Cida.
6: Bom dia, Lucas França.
0: Bom dia.
6: Cida do Barro Mandacaru. Lucas, hoje eu quero parabenizar meu pai Pedro que tá aniversariando hoje.
0: Que
6: Deus abençoe ele, dá muito sangue de vida e saúde. Lucas, o pra cá hoje vai ser 2-0 pro Brasil, vai ter churrasco. Valeu, Lucas.
0: Isso aí, Cida, valeu.
7: Diga, Lucas França, bom dia. Ai, que susto, Lucas França.
0: Ô, Ricardão.
7: Hoje dá Brasil, 3-0.
0: 3-0.
7: E japonês não pode comer feijoada, não, pô. Nem feijoada, nem churrasco.
0: Nem churrasco, é mesmo.
7: Um japonês hoje comer uma feijoada, ele fica uma semana com a barriga doendo. Daquele jeito, banheiro e cama, banheiro e cama.
0: Ricardo é figura, viu?
7: Bora, Brasil.
0: Valeu, Ricardo. Gráfica Silva falando. Gislan vai falar agora.
8: Bom dia, Lucas França. Tudo bom?
0: Beleza.
8: Hoje o Brasil vai dar 2-1.
0: 2-1, Brasil.
8: Vai pra cima do Japão. E a CG Distribuidora está a todo vapor aqui. Um telão, churrasquinho.
0: Nossa.
8: Vai ter a todo vapor na hora do jogo. Vamos, Brasil, pra frente.
0: Valeu, Gislan, macho velho.
9: Bom dia, Lucas. Aqui é a Luciana, aqui da Anjos Clube. Hoje vai ser 3-0.
0: 3-0. Valeu, Lu. Obrigado, viu, Lu?
10: Bom dia, Lucas França.
0: Fala, macho velho.
10: E aí? Como é que tá você?
0: Cada dia melhor.
10: Ô, povo feio dessa rádio, viu? Deixa eu te falar uma coisa. O placar do jogo hoje é 8-0, viu? Oi.
0: É sem noção.
10: Viu?
0: Aí é sem noção.
10: Ah, moleque, tá dizendo que é 2-1. É 8-0, viu?
0: Aí de verdade.
10: Viu? 8-0.
0: Aí tu vai dormir que teu mal é sono, viu, seu povo feio?
11: Bom dia, Lucas. O meu placar hoje é 1-0 pro Brasil, viu, Lucas?
0: Ô, meu amor.
11: Eita, Lucas. Eu acho que eu tô com medo desse Brasil, viu, Lucas?
0: Não,
11: mas é 1-0.
0: Mas vai ganhar.
11: Beijo,
0: Lia.
11: Lucas.
0: Ô, Lia.
11: Vou tomar uma cerveja hoje,
0: ei,
11: viu, Lucas?
0: Coisa boa. Eu vou aí visitar a Livana, viu? Não esqueci, não. Beijo, Lia.

é das antigas, hein? 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Manhã de sucessos até o meio-dia, tem que o Arimura não separe, tô por aqui, viu? Quando a Arimura chega, eu vou embora. É, isso mesmo. 11:15. Daqui a pouquinho, vamos atualizar as informações, direto da redação com o jornalista Souza Andrade, tem Minuto News, mas você pode continuar mandando seu áudio aí, tá bom? Tem um bocadão de presentes. Hoje, Brasil e Japão, é churrasco ou sushi? Churrasco ou xuxixi? Conta pra nós aí, o Lucas França quer saber, tá bom? Fique à vontade! Tá dando maior ibope, é sucesso na preferência popular. Ai, papai! Ai, papai! O cara falou que é 8-0. Não, é tapaiado esse Paulão. 8-0, Brasil.

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2: 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A melhor em primeiro lugar, hora certa com notícias. 11:19, vem pra cá, Souza Andrade, eu quero ouvir sua voz.
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5: Polícia Federal rebate versão de Jacques Wagner sobre dólares apreendidos em hotel. 38% dos brasileiros entrevistados pelo Datafolha dizem não saber ou lembrar voto para governador em 2022.
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5: O senador Jacques Wagner teve contestada pela Polícia Federal a versão apresentada para explicar os US$55 mil e US$33 mil apreendidos em um hotel em Brasília durante a operação da Polícia Federal. Em entrevista ao jornal Folha de São Paulo, o senador baiano afirmou que os valores correspondiam a diárias acumuladas ao longo dos anos e que estavam guardados em envelopes do Senado. Segundo a jornalista Malu Gaspar, do jornal O Globo, fontes da Polícia Federal que acompanham o caso afirmam que não havia qualquer envelope do Senado no local da apreensão. Os investigadores também apontam que o valor encontrado supera o total de diárias internacionais recebidas pelo senador desde 2019, conforme ele mesmo disse. A operação investiga a relação de Jacques Wagner com o Banco Master. Segundo o Instituto Datafolha, 38% dos eleitores dizem não se recordar em quem votou para governador nas eleições de 2022. 9% afirmam não ter votado em ninguém e 54% declararam se lembrar dos respectivos votos na eleição passada. O levantamento mostra que o esquecimento do voto para governador é maior entre as mulheres, 46%, do que os homens, 28%, e também maior na faixa etária de 20 aos 24 anos. O Instituto Datafolha ouviu 1.898 eleitores de 20 anos ou mais nos dias 17 e 18 de junho. A pesquisa foi registrada no TSE. 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

0: manhã mais feliz do seu rádio, segunda-feira toda especial, que coisa boa, hein? 29 de junho hoje, aqui é, cheque é!
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0: Vai, canta comigo assim, vai, 3, 2, 1. 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

até que o Arimora nos separe ao meio-dia. 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

0: Lucas França quer saber de hoje, viu? A pergunta de hoje: Brasil e Japão, na sua opinião, vai ser o quê? Vai dar churrasco? Vai dar sushi? Conta pra nós aí.
1: Bom dia, Lucas. Hoje é 1-0 pro Brasil, viu, Lucas?
0: Brasil, pronto.
1: Eita, Lucas.
0: Eita, gol.
1: Eu acho que eu tô com medo desse Brasil, viu, Lucas? Tá, mas Brasil. É 1-0.
0: Não fica com medo, Lia.
1: Vou tomar uma cerveja hoje, viu, Lucas?
0: Então é churrasco, então vai dar churrasco hoje, né, Lia? Vambora. Cadê? Tem mais gente aqui. É o Joab.
2: Bom dia, Lucas França.
0: Fala, Joab.
2: Hoje pra cá vai ser 4-1.
0: 4-1.
2: Dois gols de Vinícius Júnior.
0: Pronto, isso aí. Valeu. Tem mais gente aqui, vambora. Bora ouvir o povo.
3: Bom dia, Lucas.
0: Bom
3: Laila
0: dia.
3: Aqui do bairro do Pofê.
0: Oi, Laila.
3: Aqui, Lucas, sintonizada, viu? Na sua melhor programação aí.
0: Pronto.
3: Da manhã. Laila. Eu e Lourenço aqui, estamos ligadinhos. Respondendo aí a enquete, Lucas. Na minha opinião, o Brasil hoje é 2-1.
0: 2-1,
3: Tomara
0: Brasil.
3: Que faça mais, né? Quanto mais, melhor.
0: Isso.
3: Lucas, Lourenço quer falar.
0: Fala, Lourenço.
4: Bom dia, tio.
0: Oi, meu amor.
4: Hoje o Brasil vai ganhar.
0: Pronto.
4: Hoje é campeão. Beijo, tio.
0: Oi, Lourenço, beijo. O Brasil vai ganhar hoje.
3: Lucas, põe meu nome na promoção, vi na oração.
0: Meu
3: de Lourenço, de toda a minha família.
0: Tá concorrendo.
5: Bom dia, GQFM. 4-0, Brasil.
0: 4-0, Brasil. Foi direto.
6: Bom dia, Lucas.
0: Cida.
6: Cida. Lucas, pra cá hoje, velho. É 1-1, Lucas, viu? Eu tô com medo, Lucas.
0: Fica com medo, não.
6: Vou tomar uma cervejinha agora, em um licor.
0: Então é churrasco.
6: Bom dia, Lucas França.
0: Bom dia.
6: Lógico, né? Lógico. 2-1 pro nosso Brasil. E hoje vai dar churrasco, viu, Lucas? Já tô até aqui preparando feijão tropeiro.
0: Churrasco ou xuxi? E aí, hein? Vambora.

0: muito mais amor, muito mais música bonita. Com ele, o nojento do Eduardo Costa. Imagina eu! Essa música é boa demais, hein?
1: Volta pra mim.
0: Amanhã mais feliz do rádio, manhã de sucessos, agora 11:35. 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

11:43 em Jequié. Preste atenção, aumenta o volume do rádio. Vamos ouvir os sinos. Os sinos estão anunciando que chegou a hora da graça. Chegou a hora do milagre. É o nosso momento de fé, nosso momento que a gente para agradecer a Deus. Última segunda-feira do mês de junho, gente. Mês de junho tá indo embora. Mais da metade do ano já, hein? Meu Deus do céu. Por isso eu convido você todos os dias, todas as manhãs, fazer parte da maior corrente de fé do rádio, pra gente amadurecer a nossa fé a cada dia. É o que precisamos, gente. Quando a gente amadurece a nossa fé, tudo se transforma na nossa vida, amém? Se você puder, coloque agora seu copo com água sobre a mesa, bem pertinho do rádio. E nesta água será depositada uma gotinha de luz, de muita paz, muita saúde e prosperidade para você e toda a sua família, disse o Senhor Jesus. Aquele que beber da água que eu lhe der, nunca terá sede. Porém, a água que eu lhe der fará nele uma fonte que vai jorrar para a vida eterna.

0: Jesus.
1: Ele veio para salvar todas as criaturas da terra. Jesus veio para perdoar os nossos pecados.

Pelo sinal da Santa Cruz, livrai-nos, Senhor, nosso Deus, dos nossos inimigos. Em nome do Pai, do Filho e do Espírito Santo. Amém. Eliane de Jesus, do quilômetro 4, pede oração por toda a sua família. Rosimeire, do Jiquezinho, pede oração. Que tenhamos, Lucas, uma semana na presença do Espírito Santo. Jarley, de Manuel Vitorino, pede para colocar nas intenções também toda a sua família. Fábio, do Mandacaru. Cida, do Mandacaru, na rua Café Filho, em especial seu pai aniversariando hoje. César, do Brinco de Ouro. Maria Lúcia, do Curral Novo. Anne Tavares, do Mandacaru. Gente, que audiência maravilhosa no bairro do Mandacaru. Obrigado, viu? Fátima, do Joaquim Romão. Meu amigo Buiú e toda a sua família na rua Álvaro Souto, aí no Joaquim Romão e na Pedreira. Gel também, aí na Professor Sanunes. Que Deus abençoe você que mora aí na Professor Sanunes, o Paulista. Aloísio, aí na rua da Igrejinha. Leda, Márcia, aí na rua da Igrejinha e na Pedreira. Que Deus abençoe. São muitas pessoas que ouvem. Não deu tempo de falar o seu nome, mas saiba que você já está aqui nas intenções do nosso momento de oração. Por isso eu convido você agora, ouvinte. Você que está com o rádio ligado, se você puder, coloque a sua mão sobre o rádio, isso, como um gesto de amor. Como se todos nós estivéssemos de mãos dadas com Jesus de Nazaré, de mãos dadas com Nossa Senhora Aparecida. Juntos,

vamos juntos rezar a oração que Jesus nos ensinou, a oração mais poderosa do mundo, a oração do Pai Nosso, com muita fé. Reze agora com Lucas França, da GQFM, do fundo do seu coração. Pai nosso que estais nos céus, santificado seja o vosso nome, venha a nós o vosso reino, seja feita a vossa vontade, assim na terra como no céu. O pão nosso de cada dia nos dai hoje, perdoai as nossas ofensas, assim como nós perdoamos a quem nos tem ofendido, e não nos deixeis cair em tentação, mas livrai-nos do mal. Amém. A paz de Cristo.

de Cristo e o amor de Maria para todos vocês. Mais uma semana. Comece esta semana, ouvinte, no lugar certo. Mas, Lucas, eu tô no lugar certo. Eu sei. Você precisa entender que lugar certo é esse. O lugar certo, nas mãos de Deus. Amém? Repita comigo assim, ó. Eu comecei a minha semana no lugar certo, nas mãos de Deus. Repita mais uma vez e toma posse dessa verdade. Eu comecei a semana no lugar certo, nas mãos de Deus. Gente, antes de você abrir a agenda, antes de você pegar o celular e olhar as mensagens no WhatsApp, abrir o Instagram, antes de fazer qualquer coisa, faça um minuto de silêncio. Consagre o seu trabalho. Consagre a sua família, os desafios, as decisões que você precisa tomar e os sonhos ao coração de Jesus. Consagre ao coração de Jesus. Reze, faça a sua parte. E no resto, é só confiar. Ele já está à frente desta semana. Amém? Eu pergunto mais uma vez, você já entregou já esta semana nas mãos de Deus? Dá tempo ainda, dá tempo. Senhor, eu te entrego, Senhor, essa semana que está começando em tuas mãos. Senhor, entrego em tuas mãos, Senhor. Senhor, começo esta semana colocando tudo nas tuas mãos, ó Pai. Faça isso, entregue nas mãos de Deus. Senhor, só tu conheces meus planos, meus sonhos, meus pensamentos, só tu conheces. Tu conheces meus medos, as minhas limitações. Abençoa, Senhor, cada pessoa que eu encontrar, cada decisão que eu tiver que tomar, Senhor, abençoe. Que eu não caminhe sozinho, mas guiado pela tua graça, Senhor. Eu confio em ti, Senhor. Dá-me paciência nas dificuldades, coragem para tomar decisões, coragem nas provações e gratidão nas pequenas alegrias, Senhor. Eu confio em ti, ó Pai. Jesus, consagro a ti meu trabalho, minha família, meus amigos. Consagro a ti, Senhor, todos os ouvintes que me acompanham no rádio, nesse momento de oração, que me ajuda a fazer a manhã mais feliz do rádio. Eu te entrego, Senhor, todos os ouvintes nesse momento, cada casa que está com o rádio ligado nesse momento agora. Eu te entrego, Senhor, essa família que está passando por dificuldade financeira. Talvez seja uma família que não tem nem o que comer no dia de hoje, Senhor. Eu te entrego em tuas mãos. Eu sei que o Senhor vai entrar com providência, ó Pai. Que esta semana seja vivida no teu amor e na tua vontade. Por isso agora, ouvinte, vamos abrir. Porque Nossa Senhora já chegou. Abra a porta. Abra as portas da sua casa, do seu lar. Nossa Senhora já está aqui. Isso. Abra as portas do seu lar, da sua casa, para a nossa Mãe Maria Santíssima. E repita comigo essas palavras.

Vem Nossa Senhora, vem nos ensinar a fazer aquilo que Jesus mandar. Ao acender essa vela azul de Nossa Senhora, eu creio firmemente no milagre que já aconteceu. Obrigado, minha mãezinha do céu. Com minha fé inabalável, eu tenho certeza que o fogo que vai queimar essa vela estará queimando todo o mal que quiseres me fazer. Todo e qualquer tipo de doença queimará. Todo e qualquer tipo de pecado, a inveja, olho grande, o mal olhado, a traição, a ingratidão, a perseguição, a falsidade, a violência dessa cidade, o desemprego, queimará. Todos os problemas que me afligem terão solução urgente pela intercessão do vosso Filho Jesus Cristo. Essa vela azul com perfume das flores queimará. E o milagre urgente já aconteceu em minha vida. Amém? Ouvinte, reze comigo agora a oração de São Bento, uma oração muito poderosa. Com muita fé, no fundo do seu coração. A cruz sagrada seja minha luz, não seja o dragão meu guia. Retira-te, Satanás, nunca me aconselhes coisas vãs. É mal que tu me ofereces, bebe tu mesmo os teus venenos. Chegou a hora, o milagre vai acontecer. Vamos todos juntos beber desta fonte, beber desta água, água milagrosa que o Senhor Jesus abençoou. E ao beber desta água, agradeça. Meu bom Jesus, tu és o médico dos médicos. Opere meu corpo este grande milagre, Senhor. Senhor, perdoa as minhas falhas. Senhor, me ensina a amar de verdade meu próximo. Abençoe, Senhor, os quatro cantos da minha casa. Abençoe minha família. Eu bebo desta água, pois eu creio. Serei este o remédio que vai me curar agora em teu nome, Jesus. Em nome da Virgem Maria. Amém. Meu bom Jesus da Lava, obrigado, muito obrigado, pois todos os dias, sob todos os pontos de vista, bebendo desta água, eu vou cada vez melhor. Em nome do Pai, do Filho e do Espírito Santo.

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0: churrasco ou sushi hoje, Arimora? Brasil, Japão. Vai dar churrasco ou vai dar sushi?
1: Churrasco.
0: Churrasco, é.
1: Eu gosto dos dois.
0: Com certeza.
1: Eu como os dois.
0: Eu só como churrasco, Arimora. Eu gosto de sushi, não.
1: Não.
0: Ó, saindo agora o par de ingressos pra ir pro cinema pra Laila Caroline. Fala o telefone 2754. Laila ganhou o par de ingressos pra ir pro Cine São José, viu, Laila? E o vale compra de R$50. Casa das Especiarias, saindo para Erivelto Duarte. Erivelto, para o telefone 0731 do GQzinho, a produção vai entrar em contato, tá bom? 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Arimora, bom trabalho.
1: Valeu.
0: Última segunda-feira de junho.
1: É.
0: Dia do pescador hoje.
1: Isso, primeiro papa da Igreja Católica.
0: Isso mesmo, Arimora. E continua, né, o segmento aí, né? O Papa Leão é o São Pedro de hoje.
1: É o São Pedro de hoje.
0: Com certeza.
1: Pois é, tá aí, portanto, trânsito agitado, daqui a pouco já teve uma colisão aqui embaixo, aqui próximo à Praça Vicente Guilherme. Pessoal, precisa ter calma, o jogo é 2 horas.
0: Pra que pressa, né, Arimora?
1: O comércio tá previsto fechar agora 1 hora.
0: Verdade.
1: E uma previsão de voltar às 4. Eu lhe pergunto, se o Brasil ganhar, que vai ganhar, quem vai voltar?
0: Só JR.
1: Só JR amanhã.
0: Só.
1: Tchau,
0: Arimora! Eu volto às 18 horas na hora de Maria. E amanhã, terça-feira, depois do Rota 89. Vambora! Com Deus e Nossa Senhora, tchau, tchau, turma do bem, tchau, tchau, amores do Lucas França.
2: Até amanhã, Lucas França!
3: É isso aí, meu compadre.

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0: Santos em Jequié, a capital das mulheres mais bonitas da Bahia, e as crianças também. Estamos chegando com o programa Ari Moura comunicando aqui pela Isso, e você liga, participa.
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0: Pronto, todo mundo, já tá aí o telefone pra você ligar, 3525 8977. Daqui a uma hora e meia tá aí chegando o jogo do Brasil, hein?
2: Brasil!
0: Hoje é fulminante, hein? Hoje é fulminante, é mata-mata. Quem ganhar, fica. Quem perder, vai embora. Então, daqui a pouco, a gente vai trazer mais informações. Gabriel de Moura já tem a escalação do Brasil para enfrentar o Japão. Vai dar aqui em primeira mão, aqui no programa, Ari Moura comunicando. Olha, tivemos aí um final de semana com o festejo de São Pedro. Hoje que é dia de São Pedro. Ontem era o dia da fogueira. O ano passado, eu me lembro que duas ou três viúvas me convidaram para tomar um licor. Esse ano ninguém me convidou. Não tem problema, não me zango por causa disso. Mas pode convidar ainda que tá em tempo, daqui até terminar o jogo do Brasil, 4 horas, tá entendendo? Você pode ligar que depois do jogo do Brasil eu vou tomar esse licor aí com vocês. Terremoto na Venezuela, depois dos dois tremores que trouxe realmente uma tragédia na Venezuela, hoje pela manhã, novo tremor na Venezuela. Detalhes daqui a pouco, aqui no programa Ari Moura comunicando. Trânsito em Jequié conturbado, pessoal tá na agitação, aí você que tá com o carro, com o rádio ligado, evite passar pela Praça da Bandeira, que ainda não foi liberada, hein? Praça da Bandeira ainda não foi liberada, então evite passar por ali, pega aí a Avenida Valdomiro Borges, dá a volta aí pelo Campo do América. Aqui há poucos instantes, uma colisão traseira aqui na Praça Vicente Grilo, aqui junto ao Centro de Saúde do Campo do América. Morte na BR-116. Cobrador da empresa Cidade Sol morreu imprensado no ônibus que vinha de Bom Despacho para a Vitória da Conquista. Detalhes agora no programa Ari Moura comunicando o tempo e a temperatura. Também os destaques, as manchetes do blog arimoura.com.br. Tudo isso para vocês. Pode ligar 3525 8977 ou o zap 98846-1549. 98846-1549. Você liga e dá aí seu recado. Dê o seu placar. Qual é o seu placar? Vamos lá. 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Posto Badica, Posto Badica tá verde e amarelo. Posto Badica tá torcendo aí pelo Brasil. Os frentistas estão aí torcendo pelo Brasil. Vamos torcer, gente. Daqui a pouco tem Brasil e Japão. Eu vou ao primeiro bloco comercial e volto já.

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0: 12:21 em Jequié. Vamos lá em cima, JR, vamos lá em cima.
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0: Pois é, o tempo e a temperatura em Jequié. O tempo se apresenta com o céu parcialmente coberto, tempo nublado, possibilidades de chuva fina, fininha no período. A temperatura aqui nos estúdios da Jequié FM 89,7, aqui na Avenida Rio Branco, esquina com a rua Doutor Ademário Eloy Silveira, subida aqui para o Hospital Geral Prado Valadares, no Campo do América, os termômetros assinados.

0: Instalam 26 graus. Olha a hora! 12:22. Joel Nunes tá retado aqui mandando notícia, viu? Ele já tá até aí na lista aí, viu, JR? Já tá aí na lista. Cadê Joel Nunes? Tá dizendo aqui que lá em Guarujá tá frio, né? É, mas tá. Ele disse que pouca chuva. Choveu bastante a semana passada, né? Cadê? Ele botou aqui Brasil 1. Peraí, Brasil 1, Japão 1 no tempo normal, depois 1-0 na programação. É prorrogação. Pois é, Joel Nunes de Guarujá 23 graus, São Paulo 24. Essa aqui não é de hoje, não, Joel. Aí Joel botou um bocado de mensagem aqui e apagou. Isso aqui foi da semana passada. Daqui a pouco a gente vai escutar, Joel, aí.
1: Em Maracás que tava frio e chuva.
0: E chuva foi?
1: Não parava.
0: Não parava, não. Ô, rapaz, que beleza, que beleza. Tá chegando ele.
2: Chegando ele, Gabriel de Moura.
0: Gabriel de Moura, boa tarde.
3: Boa tarde, Arimoura. Boa tarde, ouvintes do programa Arimoura Comunicando.
0: Clima de Brasil e Japão.
3: Vai pegar fogo, hein? Começou os jogos do mata-mata.
0: Já começou?
3: Começou, já tem equipe nos oitavas de final.
0: Já tem?
3: Já tem, no esporte a gente traz.
0: É? E já tem gente também que arrumou a mala.
3: Tirando as das classificatórias, sim.
0: É, eu não tô entendendo bem a minha pobre ignorância, porque eu fui muito adepto da Copa do Mundo de 16 seleções. Hoje são 48. É, eles estão falando, houve a fase de classificação. Passou agora que começa essa eliminação mata-mata. Aí estou dizendo que as seleções que se classificar agora vai para as oitavas de final?
3: É isso.
0: E essa que está disputando agora é o quê?
3: 16 avos.
0: Ah, não é ainda.
3: Pelo fato de ter mais equipes disputando, aumentou mais uma fase.
0: Uma fase. Então, 16?
3: 16 avos.
0: Avos. Depois oitavas.
3: Oitavas de final.
0: Depois quarta. Depois semi e final. Entendi.
3: E tem
0: agora
3: a disputa do terceiro lugar.
0: Ainda tem uma disputa, exato. Mas agora foi que eu entendi. Agora que eu entendi. Porque o Tarrancha classificou, não vai direto para oitavas de final? Não. Tem esse negócio de avos.
3: 16,
0: né?
3: Avos.
0: 16 avos. Mas vamos lá, as manchetes do blog arimoura.com.br.
3: Pesquisadora indígena de Jequié é homenageada na Embaixada da França com prêmio Fleur Alumine durante a France Alumine 2016.
0: Pois é, aí ó, uma indígena.
3: 2026.
0: É, daí a indígena aqui de Jequié, ela foi premiada, né? Pesquisadora, e recebeu aí esse prêmio na Embaixada da França. Esse fato aconteceu lá em Brasília. E ela parece que trabalha ou estuda em Belo Horizonte, né? Saiu aqui de Jequié e tem feito esse trabalho. Orgulho, né? Para todos nós, uma jiquiense está se destacando.
3: TV Sudoeste, informação importante.
0: Foi, no sábado, sexta, sábado, foi todo mundo, vocês que gostam aí de televisão, a TV Sudoeste saiu do ar aqui em Jequié, disse que roubaram cabos e um equipamento lá na Torre do Totonho. Que absurdo, vandalismo. Pode acontecer isso. O pessoal da engenharia veio, consertou. Eu já soube que já voltou ao ar. Vamos lá.
3: Festival de Sabores de Itacaré reúne gastronomia, cultura e música.
0: Um abraço pra minha amiga Carla. Carla Novaes aí em Itacaré. Agora mesmo ela está lá ouvindo o programa Arimoura Comunicando, filha do nosso amigo, grande parceiro Badica, do Posto Badica. Posto Badica não vai fechar agora na hora do jogo, não, viu, todo mundo? Posto Badica está funcionando, mas a galera vai torcer. A turma está torcendo aí pelo Brasil e quer uma vitória expressiva. Vamos lá.
3: Venezuela entra em terceiro dia de buscas por milhares de desaparecidos.
0: Rapaz, horror, um horror esse terremoto aí na Venezuela, né? Já passa de 1.500 pessoas mortas e muitas desaparecidas, né? Muitas pessoas desaparecidas. O Brasil mandou já 3 aviões com equipes de socorros para também ajudar na busca das pessoas, corpos, os hospitais lá superlotados, pessoas feridas, um horror.
1: Parece também que Neymar fez uma doação de mais de 1 milhão de reais.
0: Foi, Neymar? Ajudar, rapaz, que beleza. Vamos lá.
3: Violência em Jequié, morte de número 34.
0: Pois é, foi na sexta-feira à noite aí no bairro do Mandacaru, hein, todo mundo? Aí na rua Humaitá, uma rua tranquila, de famílias, e lamentavelmente aconteceu esse fato aí. Mais um jovem que é executado aqui em Jequié, 22 anos, ele foi sepultado no dia posterior, e eu passava lá pelo Mandacaru, eu vi quando a funerária estava passando, imagino que estava sendo o velório desse jovem aí, que foi executado na rua Humaitá, no bairro do Mandacaru. 34 mortes esse ano em Jequié, viu, todo mundo? Anota.
3: Coluna de política.
0: Pegando fogo, viu? É a coluna que sai todos os domingos falando aí dos prováveis pré-candidatos aí, a governador da Bahia, deputado federal, deputado estadual, pessoal tá aí. Interessante que aqui nessa coluna tem uma matéria sobre o semianel rodoviário. Semianel rodoviário são 13 quilômetros. Aí o governo do estado fez aí um engana trouxa e fez 4 quilômetros. Fez lá da BR-116 do Poliduto até ali a entrada da avenida, ainda era César Borges. Agora a avenida mudou de nome, é Valdomiro Borges. Fez esse pedaço aí e tal, sinalizou e parou. Que eram os compromissos que o governador Geraldo Nordi tinha assumido com o povo de Jequié. Parou. E aí ficou a pergunta: e os 9 quilômetros restantes que pega aí da Avenida Valdomiro Borges até a BR-330? Vai ficar no esquecimento? Aí o Rui Costa, que é interessado, é pré-candidato ao Senado, que tá aí falando horrores de todo mundo, como se ele fosse um santo. É o santo do pau oco. Santo do pau oco. Falo com sem medo de errar. Pois é, pode rir, Nassi, pode rir. É santo do pau oco. Pois é, prometeu pra mim, aí ficou. Aí o Zé Cocá vai pra lá, faz um vídeo, joga na rede social. No outro dia aparece um bocado de máquina lá. Coincidência ou não, é a verdade. E hoje eu parece que eu vi numa co-irmã aí, o povo ligando, disse que a máquina parou de novo.
1: Eu, quando vi a foto no seu blog, eu não acreditei.
0: Foi, né?
1: Eu não acreditei.
0: Aí, ó, tá aí a foto mostrando ali o semianel rodoviário que tá acabado. Isso tá evitando que os carros pesados passem por lá e aí vem e passa aqui por dentro da cidade. Agora, nesses dias aí, eu acompanhei as carretas aqui passando dentro de Jequié. Por quê? Porque o semianel tá lá todo esburacado. Quem que vai passar lá? Quem vai lá?
3: Copa do Mundo 2026 começou o mata-mata.
0: Começou o mata-mata e já tem resultado. Daqui a pouco o Gabriel vai dar esses resultados pra gente.
3: Obituário, radialista Tony Carneiro.
0: Pois é, companheiro nosso, tive a oportunidade em várias transmissões quando eu em outras emissoras e aqui, acho que até aqui na GQFM teve um ano aí que eu tava mais Souza, a gente tava transmitindo jogos aí pelo estado aí, feira, não sei aonde, aqui em Jequié, lá em Salvador, e eu me encontrava com o Tony, um jovem, 58 anos, começou a apresentar um problema de saúde, foi encostado, ele trabalhou na Rádio Sociedade da Bahia, lá com o Tony Silva, e a gente sempre, Tony sempre, ele sempre foi muito atencioso comigo, onde me encontrava, animou, a experiência, não sei o que, brincava muito comigo. Ontem eu fui surpreendido com essa notícia do falecimento dele. Ele estava em Santo Estevão, na casa da família, começou a sentir uma dor abdominal e a dor foi aumentando, ele sem aguentar, quando foi 4:30 da manhã, a família levou lá no hospital municipal lá de Santo Estevão, chegou lá, ele infartou e morreu. Tony Carneiro foi sepultado ontem lá em Santo Estevão.
3: Ilhéus abre comemorações dos 492 anos com ato cívico e missa.
0: Foi ontem, inclusive eu vi um vídeo, o pessoal lá na frente daquela Catedral de São Sebastião, lá em Ilhéus, ali em frente é o Vesúvio, que tem ali uma lanchonete, um bar, um serviço ali, tem até uma estátua de Jorge Amado, eu tirei uma foto lá junto com ele, a última vez que eu tive lá em Ilhéus, e Ilhéus comemorando aí 492 anos de fundação, cidade bonita. Eu digo sempre, se eu não morasse em Jequié, era a cidade que eu queria morar, era Ilhéus, além de ser uma cidade praiana, que eu não sou nem muito mais de praia, mas eu acho bonito ali, sempre que eu chego ali eu fico olhando, é tranquilo ali, aquela Avenida Soares Lopes, ali na frente ali, já tive convite para ir trabalhar em uma rádio lá, já tive convite para levar o jornal A Folha para lá, para Ilhéus, mas não tive coragem não. Ilhéus é uma cidade simpática, lamentavelmente, como Jequié, sofreu muito com as administrações públicas.
3: Novo tremor atinge Venezuela após terremotos que deixam 1.500 mortos.
0: Pois é, tá aí essa informação que o blog arimoura.com.br traz agora, fato ocorrido agora pela manhã lá na Venezuela, depois dos dois tremores que caiu o prédio, morreu mais de 1.500 pessoas, ainda tem gente desaparecida, essa coisa toda, teve novo tremor agora pela manhã lá na Venezuela. E como o JR disse, muitas pessoas ajudando, muitos países, o Brasil está ajudando, já mandou 3 aviões, eu soube que um 4º avião vai decolar aí para levar ajudas para aquelas pessoas. E a Venezuela que vem sofrendo há muito tempo, porque aqui em Jequié a gente encontra aí no semáforo é venezuelano com aquelas placas, ajude, estou passando fome, famílias que vieram de lá, que vieram pro Brasil para sobreviver, imagine, e agora com essa situação, bem verdade que não foi no país todo, foi no norte, na parte norte lá do país, da Venezuela, foi só uns municípios lá que foram atingidos, mas mesmo assim foi uma catástrofe, e tá lá vários países ajudando a essa situação, a gente espera realmente, mas o pessoal fala em castigo, eu não acredito nessas coisas não, castigo porque se já é um povo sofredor, basta sofrer o que já vem sofrendo, o presidente foi sequestrado, levaram para os Estados Unidos e guardaram ele e a mulher lá, vamos lá.
3: E o interessante é que ninguém mais comentou sobre o caso.
0: Não, né? Sumiu. Tá lá guardado, aí o cara.
3: Antelote acabou de me mandar a escalação.
0: Já?
3: Já você. Já quer falar já em primeira mão?
0: Vamos, vamos.
3: No gol ele vai de Alisson.
0: Alisson permanece.
3: Dupla de zaga Marquinhos e Gabriel Magalhães.
0: O que já se esperava.
3: Na lateral esquerda, Douglas Santos.
0: Douglas Santos.
3: Lateral direita, Danilo.
0: Danilo.
3: Trio de meio campo com Casemiro, Bruno Guimarães e Paquetá.
0: O mesmo, do último jogo contra a Suécia.
3: Exatamente, e o trio de ataque, Vinícius Júnior, Matheus Cunha e Rayan.
0: Pronto, o mesmo time.
1: E quer que eu fale quem vai ser os gols?
0: Não.
1: Não?
0: Não fale?
1: Não,
0: falou não. Não, porque eu ia dizer uma coisa, mas você fala, sim, fale.
1: Vinícius e Matheus
0: Cunha. Matheus Cunha. Então, veja bem, nesses anos todos, é uma das poucas vezes que eu vejo o técnico repetir a equipe. Porque nos últimos anos tempo é uma contusão, é cartão, é muita coisa para que o técnico não repita a equipe. Esse é um bom sinal, viu, todo mundo? Eu não visto a camisa do Brasil antes do jogo, mas vou vestir hoje de tarde após a vitória. Aí vocês vão me ver aí na rua com a camisa do Brasil, que eu só visto depois do jogo, depois do jogo. Vamos lá, tem mais alguma coisa?
3: Por enquanto,
0: nós vamos ao bloco comercial, a gente volta já já.
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0: 12h41, um fato tá me chamando a atenção. Um fato aí tá me chamando a atenção. É, os ataques de abelha. Um motorista tava passando em uma estrada, o vidro do carro baixo, as abelhas invadiram, rapaz. Foi um Deus nos acuda. Outro dia aí um cidadão foi atacado por abelhas. Aí numa cidade aqui da Bahia. E a produção do programa aqui tá me passando agora aqui, ó. Idosa fica em estado grave após ataque de abelhas no interior. Deixa eu ver onde foi isso aqui. Fala interior. Aqui em Jequié parece que teve um caso com a criança, não foi isso? Ou não? Ou eu tô enganado? Mas teve. A gente precisa ter cuidado, né? Porque quando, é interessante, quando era criança a gente mexia, né? Oh, não mexe em casa de abelha, não. Não mexe em casa de abelha, não. Uma idosa ficou em estado grave após ser atacada por um enxame de abelhas. Isso foi ontem. Em uma residência no bairro Alto do Cruzeiro. Sabe aonde? Em Riachão do Jacuípe. Fica ali perto de Feira de Santana. Outras duas pessoas também foram picadas. Eu já fui picado uma vez por uma abelha, assim, aquele ferrãozinho. Rapaz, dói, viu? Dói que não é brincadeira. E essas outras duas pessoas também foram picadas e receberam atendimento no local e não precisaram ser levadas ao hospital. Vamos ver aqui o estado da senhora. Segundo a Brigada Voluntária Anjos Jacuipenses, que atendeu a ocorrência, a equipe foi acionada por volta das 10h40 para socorrer as vítimas. Ao chegarem à residência, os brigadistas encontraram três pessoas que haviam sido surpreendidas pelo ataque das abelhas enquanto estavam em casa. Cadê a situação da senhora? Durante o atendimento, os socorristas identificaram que a idosa havia sofrido mais de 20 picadas e apresentava um quadro mais grave, sendo encaminhada ao hospital municipal para atendimento especializado. É um negócio sério. É um negócio sério. Tem que ter realmente muito cuidado. Vamos ao segurança de trânsito? Já tem aí? Já tá pronto aí, Gabriel de Moura? Não tá não? Não conseguiu não? A vinheta de Lucas França? Não achou não, rapaz? Mas, rapaz, é mesmo. 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Um abraço para meu amigo Daniel, aí no posto Pampa. Obrigado aí, Daniel. Ah, Jorge Stocker, o dono da rádio Ari Moura, esquece de mandar um alô. Jorge, um abraço. Eu soube que você forrofiou, foi muito aí, São João, andou aí na casa das viúvas agora no São Pedro.
1: Ele o quê?
0: Ele forrofiou.
1: É?
0: Dançou forró. Ah, não pense que é outra coisa não, viu? Forrofiou, pelo amor de Deus. Dona Vilma tá ouvindo o programa também. 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Por isso, adotar práticas que garantam a segurança no trânsito é essencial para reduzir riscos e preservar vidas. 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Nós vamos ao bloco comercial. Daqui a pouco, os fiéis, a turma boa que está ligada, vamos ver se aparece alguma viúva aí para convidar para tomar o licor. Tô esperando. O licor de café de Itaúna ficou lá em Maracás. Deixei lá pra dona Maiane, não sei se ela tá tomando lá o licor de café Gitaúna. Eu vou começar e volto já já.
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0: Olha a hora! 12:54 e amanhã vai ter um evento importante aqui em Jequié, viu todo mundo, ó? A CM Neto Zé Cocá traz o movimento Sua Voz é Nossa Voz, vai ser aqui em Jequié, com o propósito de fortalecer o protagonismo da população baiana na construção das propostas para o futuro da Bahia. O ex-prefeito de Salvador e pré-candidato ao governo do estado, a CM Neto, e o ex-prefeito de Jequié e pré-candidato a vice-governador Zé Cocá, realizam nesta terça-feira, amanhã, dia 30, às 18 horas, em Jequié, mais uma edição do movimento Sua Voz é Nossa Voz. A iniciativa amplia o diálogo com os moradores e transforma a escuta popular em instrumento de formulação do plano de governo. O encontro acontecerá no Jequié Tênis Clube, que fica ali localizado na rua Jerônimo Sudré, número 96, aqui no centro da cidade.
1: Opa! Que beleza!
0: Reunindo lideranças políticas, prefeito, vereadores, representantes da sociedade civil e moradores de toda a região. Mais do que um evento político, a iniciativa cria um espaço democrático para que cidadãos apresentem demandas, apontem prioridades e contribuam diretamente com propostas voltadas ao desenvolvimento dos municípios baianos. Portanto, o convite aí para amanhã, às 18 horas, no Jequié Tênis Clube. Olha a hora! Agora, 12:55. 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
0: 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Que venha o povo, que venha o povo, cadê o povo?
4: Olha a hora, Alimura comunicando, eu daqui de longe estou ligado porque quero ficar bem informado.
0: Aí, Joel Nunes, direto lá do Guarujá, em São Paulo, um abraço, Joel Nunes. Vamos lá.
5: Bom dia, Ari, lá aqui do bairro do Pau-Ferro, passando só pra lembrar, viu, que estamos aqui ligadinho, sintonizado na sua programação. Opa. Maravilhosa, e não esquenta aqui, viu, o jogo do Brasil daqui a pouco.
0: Ah, não esquenta,
5: acho,
0: né?
5: Acho que 2-1, falei aí com o Lucas, acho que o placar hoje é 2-1.
0: 2-1.
5: Mas se fazer mais, né, melhor.
0: Pois é.
5: Mais, melhor.
0: Pronto, mas
5: valeu,
0: tá bom.
5: Ari, vamos tomar café de Itaúna, que é barato e é gostoso.
0: Ah,
5: é,
0: a turma gosta do jogo.
5: A turma gosta. Quer dar um recado.
0: Manda.
6: Bom dia, tio Ari.
0: Bom dia.
6: Meu nome é Lorena, meu nome é Ari, não tô nem aí.
0: Valeu. Valeu, Lorena. Marta Moura, lá direto de Itabuna, mandando um abraço aí pra Lucas França e pra o irmão, não mandou não, né? Esqueceu do irmão, mas pra Lucas França ela tá mandando aí um abraço. É, mandando um abraço. Marta Moura tá lá já com a camisa do Brasil. Márcia Moura já tá botando bebida na mesa, rapaz, que coisa séria.
7: É brasileira.
0: Vamos lá, vamos, povo.
8: Boa tarde, meu amigo Ari Moura, boa tarde, Gabriel de Moura. Que Deus abençoe a nossa tarde. Tô aqui passando aquela voz especial pra essa turma nossa de todo dia que bate cartão junto com a gente. Cida do Mandacaru, dela do Mandacaru, resto de São Paulo, Bidu do Baixão. Essa turma boa aí de Nova Esperança, Guimarães, no sítio Boa Vista e Oliveira, em Boaçu. Pessoal de Nova Esperança, o Ouro, Coqueiro, os Herdeiros, em Boaçu, Manel Vitorino, Oriente Novo, Palmeiras, Riacho Danta, Coqueiro, os Herdeiros, São João, que Deus abençoe a todos. Olha, vai ter que cantar o parabéns para nosso amigo Pedinho de Oriente Novo, Pedro Dias Salamão, que está fazendo ano hoje. Nesse lindo dia do São Pedro, hoje é um grande dia pra ele, hein? O dia que ele vê o mundo, meu amigão diferenciado, Pedro Dias Salamão, aqui é o grande Paulão de Oriente Novo, viu? Mandando um parabéns pra você, que Deus abençoe, lhe dê muitos anos de vida e saúde, chama e cuida que nós estamos por cá, hein?
0: Valeu, Paulão, um abraço aí pro aniversariante. Mandar um abraço também para Edísio Abade Santana, grande companheiro radialista. Edilson trabalhou junto comigo na Rádio Baiana de Jequié, trabalhou no Jornal A Folha também, viu? Foi um grande parceiro do Jornal A Folha, tá aniversariando hoje, recebendo um abraço lá de Joel Nunes, lá direto de São Paulo, viu, Edilson? Receba um abraço de todos nós que formamos a equipe aqui do Ari Moura Comunicando. Ele já participou comigo aqui no programa também e no Jornal A Folha.
3: Ó, a Laila, que mandou o áudio anterior, tá corrigindo você aqui, não é Lorena, é Lorenzo, é o Lorenzo, seu ouvinte mirim.
0: Ah, Lorenzo, valeu. Valeu, Laila.
9: Boa tarde, Ari Moura, boa tarde, Gabriel de Moura, boa tarde, John, boa tarde para todos vocês aí da rádio. Ô, Ari Moura, o Brasil, ele tem que ter cuidado nos toques de bola do Japão.
0: Verdade.
9: Porque o Japão, eles têm um toque de bola muito rápido e as bolas dele é muito longa, a passagem de bola de um para outro é muito longa.
0: Verdade.
9: E aí, eles têm que ter cuidado na área, porque o Brasil, ele só quer fazer gol aí de perto. Então tem que pegar a bola e tocar, bater logo.
0: Oh.
9: Arriscar fazer o gol de longe. Não é ficar com a bola no pé, não. E o meu pra cá é 2-1. Porque o Brasil ele tem dado 3-1, 3-0. Então o meu pra cá é 2-1.
0: 2-1.
9: Só o Brasil.
0: Ó, Telê Anselmo, que o grande treinador que o Brasil teve foi Telê Santana. E Telê Anselmo aí do quilômetro 3 tá mostrando que conhece de futebol.
3: A gente tem o Neymar, que é o Neiruto. Que Ney. Chama.
0: É. Vamos lá.
10: Boa tarde, Animou. Boa tarde, JR. Boa tarde, Gabriel. Boa tarde, John. É Cida do bairro Mandacaru. O Ari, quero parabenizar meu pai Pedro, que tá aniversariando hoje. Que Deus abençoe a ele. Ele tá muito sangue de saúde. Valeu, Ari. Um abraço. Fica com Deus. Tchau, tchau.
0: Eu pensei que tu ia me convidar pro licor. Ela convidou.
3: O bolinho, né?
0: Pelo menos. Depois do jogo eu posso passar aí pra tomar um licorzinho aí com tu. Hoje é teu dia também, não é? Eu sei que é hoje. É hoje.
11: Bora, Moura, aqui é o Belo Campo de Dile. Oi, Mulher Vitorino. Como é que você tá, Moura? Tá bem? Olha a hora. Vem de Moura, tá bem? Olha a hora. E Yance Dias, tá bem? Aqui tá bem. Vamos fazer a seleção hoje, dá um pau no Japão hoje, viu? Hoje é 2-0 hoje, Moura. Pro Brasil. 2-0 pro Brasil, Moura.
0: É bem o placar.
11: Bora, mas você passou de São João, São Pedro, você passou bem? Aqui, graças a Deus, eu passei bem, todo mundo passou bem, graças a Deus. O Catingal, a festa foi boa.
0: Boa.
11: Valeu, Moura, vem com Deus.
0: Tênis Moura tava lá em Catingal, não tava? Eu vi lá ele com o Zé Cocá, com o Leu, com todo mundo lá, tava lá colado. Eita, tá de uma alegria danada.
12: Boa tarde, Ari Moura, boa tarde, Gabriel de Moura, boa tarde. E aí, pessoal, beleza? Tudo na paz? Estou passando aqui na hora do Sobe Desce aqui para desejar um início de semana maravilhoso para vocês e nossos queridos ouvintes aí de todo dia. São Paulo, nesse momento, 24 graus, viu, hein, Ari Moura? Se for fazer a conta, quase 6 mortes por mês em Jequié, né? Pelo amor de Deus, e só Deus na causa, viu? E Ari Moura, meu palpite para minha nossa seleção hoje, rapaz, mesmo não confiante, é 2-1, viu? Mas tomara que passa, viu? Mas Ari Moura, sobre esse anel, semi-anel viário aí, meu amigo, um colega meu mandou um vídeo desse anel viário aí, rapaz, o mês passado para mim, meu amigo, é tanto buraco que a pessoa tem que parar o carro e perguntar se tem alguém morando dentro do buraco, né? Eles vão prometer tudo agora, viu? Vão prometer tudo, viu? Mas é sério, Moura. E vamos tomar café de Itaúna, que é gostoso e tá barato. Olha a hora.
0: Valeu, Regi. Tá anotado aqui 2-1, Regi. Eu sou 2-0. Daqui a pouco vamos ver aqui os placar aqui de JR, de Gabriel de Moura e de Neuza. Neuza vai dar um placar dele também. E Léo Santana também daqui a pouco vai dizer qual é o placar. Não, chegou com a camisa do Brasil, viu? Esse povo tá botando uma fé danada, viu? Vamos lá, cara, que vem o povo. Olha, Vilma Lago mandando mensagem lá. Eita, retado, é mesmo, rapaz. Ó a mesa que ela tá mandando aqui. Deixa eu ver. Hoje você não vai esquecer. Não vou esquecer, vamos ver. Diga, Vilma, fala aí o que é. É aniversário de quem, Vilma? Paulinha Meira, aí.
13: Mais uma primavera.
0: Opa.
13: Eu desejo tudo de bom, feliz aniversário.
0: Paulinha Meira. Pronto.
13: Um abraço, Ari.
0: Pronto, eu ia esquecendo, viu? Eu ia esquecendo. Agora eu tô vendo aqui, rapaz, o que é isso aqui? Isso é licor, é? Rapaz, que mesa bendita, hein? É o quê? Tá aqui, ó, a mesa. É. Aí, pronto. Valeu, Vilma. Vilma Lago mora lá no final da barragem de pedras, lá na região. Eu falo Conceição, outra hora eu falo outro nome, Lavandeira, é tanto lugar, tá aí, o pessoal tá falando, tá aí te mostrando aqui, mandou um vídeo aqui, vamos lá.
14: Boa tarde, Ari Moura, olha a hora do sol e desce, a hora do Brasil vencer, Ari, estamos aqui, abraço, bora Brasil.
0: Quem é? Falou? Acho que é Railda.
3: Josi.
0: Olha, Josi mandando aí um abraço. Obrigado, Josi. Vamos lá.
15: Ô, Alimura, boa tarde pra nós, meu amigo. Beleza?
0: Beleza.
15: Boa tarde, também. Deixa eu te falar, Alimura. Hoje o placar vai ser 3 pro Brasil, 2 para o Japão.
0: O Japão vai fazer 2 gols.
3: O povo tá dando gol pro Japão.
0: É, rapaz, deixa esse Japão quieto. Não deixa ele fazer gol, não, meu irmão. 3-2, 2-1. Não bota, bota. Eu botei 2-0. Vamos lá.
16: Valeu, Paulão, um abraço aí. Brasil, 4-0.
0: Opa, aí, tá vendo? Esse aí é retado, botou logo 4-0.
3: Manoel Vitorino, lá de Manoel.
0: Manoel Vitorino. Obrigado aí, Manoel Vitorino. Acabou. Olha a hora! 1:05.
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0: Vamos lá, Gabriel de Moura. Acabou a fase classificatória, teve algum jogo aí esse final de semana, Gabriel de Moura?
3: Tivemos muitos jogos que definiram alguns corpos. Vou falar só o de domingo, o de sábado.
0: Vamos.
3: Sábado a gente teve, vamos lá, calma aí, teve muito jogo. A Bélgica venceu por 5-1 a Nova Zelândia.
0: Foi. A Bélgica classificou?
3: Se classificou, vamos falar daqui a pouquinho. O Egito empatou 1-1 com o Irã. O Egito se classificou, o Irã não?
0: Não, bicho.
3: Panamá perdeu de 2-0 para a Inglaterra. Inglaterra que também está do lado do Brasil. Pode ser um adversário nas quartas de final.
0: Sim.
3: Croácia venceu por 2-1 Gana. Colômbia empatou 0-0 com Portugal.
0: Olha aí, Portugal não veio com aquela força CR7, nada.
3: É,
0: né?
3: Rapaz. O Congo venceu por 3-1 o Uzbequistão. A Argélia fez um jogão com a Áustria, empatou 3-3.
0: Rapaz, eu acompanhei e todos os dois precisando da vitória para se classificar, mas parece que classificou os dois.
3: Parece que teve um esquema nesse jogo, inclusive, sabia?
0: Ah, eles começaram a tocar bola quando tava 2-2, mas aí a Argélia fez o gol.
3: O cara nem comemorou o gol direito, aí deixou 30 segundos e eles fizeram o gol.
0: É, mas não deixaram não, porque foi um gol meio apertado, eu achei, vamos lá.
3: E a Jordânia perdeu pra Argentina de 3-1.
0: E novamente Messi entrou no segundo tempo, fez um golaço.
3: Artilheiro da Copa.
0: Ah, tá sendo um artilheiro da Copa.
3: E só ele fez o gol da seleção dele.
0: Não, mas teve...
3: Teve dois gols ontem. Que foi de outro jogador.
0: É, ele nas outras duas partidas, os 5 gols tinham sido dele, 2 e mais 3, é isso? Mas ontem ele só fez um, aliás, sábado, né? Fez um e 2 foi de outro atacante da Argentina.
3: Ontem a gente já teve um jogo do mata-mata.
0: Já?
3: Já tivemos um jogo entre África do Sul e Canadá.
0: Como foi?
3: O empate até o segundo tempo ali, o Canadá fez o gol e tá nas oitavas de final.
0: E Canadá que é sério, porque se o Canadá, México ou Estados Unidos sair, perde a graça.
3: É, né?
0: Né? Agora o Canadá, das três seleções, pra mim é a mais fraca, mas conseguiu no finalzinho 1-0 e se classificou para as oitavas, né?
3: Exatamente. Hoje nós vamos ter 3 jogos do mata-mata.
0: Vamos lá, o primeiro.
3: O primeiro vai ser daqui a pouquinho Brasil e Japão, às 2 horas.
0: Brasil e Japão, a ordem é essa da FIFA, né?
3: Exatamente.
0: O mando de campo é do Brasil. O Brasil vai usar o uniforme tradicional: camisas amarela, calções azul e meiões branco.
3: Positivo. Ah, um pouquinho mais tarde, às 15:30, vamos ter Alemanha e Paraguai.
0: Alemanha e Paraguai.
3: Alemanha que não tá na chave do Brasil, tá do outro lado.
0: Do outro lado.
3: Assim como Holanda e Marrocos. Vai ser às 22 horas.
0: Também do outro lado. Então você quer falar aí sobre o chaveamento?
3: É bom falar porque amanhã a gente vai ter Costa do Marfim, Noruega, que se o Brasil se classificar vai ser o adversário.
0: Vai pegar um dos dois que ganhar.
3: Brasil ou Japão.
0: É. Então daqui a pouco a escalação do Brasil, confirma aí.
3: Calma aí, rapidinho.
0: A escalação do Brasil que você disse que teve um contato antes de Ancelotti anunciar lá.
3: Tem aqui no começo do
0: programa. Onde é que vai ser o jogo?
3: O jogo?
0: Sim, vai ser.
3: Em Houston.
0: É no estádio de lá, né? Todos esses estádios pertencem aos times do futebol americano, né?
3: E uma curiosidade que esse estádio, há 45 dias atrás, estava tendo um evento de rodeio. Não tinha grama, não tinha nada, era areia.
0: É outra história.
3: Fizeram tudo.
0: Agora que o estádio Valdomiro Borges não conserta nunca.
3: Vixe,
0: me bata o abacate, viu? Eu saí lá dos Estados Unidos para vir pra Jiquié. O gramado aqui tá aí parado, não tá tendo jogo, não tá nada, mas tá lá acabado. quando começar qualquer jogo aí, olha, daqui a 6 meses de que já começa a pré-temporada, viu? Novembro. 5 meses começa a pré-temporada pro Campeonato Baiano. Deixa eu terminar a Copa do Mundo dia 19, que a gente vai falar sobre isso.
3: Repetindo aqui a escalação, o Brasil vai no gol com Alisson, dupla de zaga Marquinhos e Gabriel Magalhães, na lateral esquerda Douglas Santos, na direita Danilo, o trio de meio campo vamos com Bruno Guimarães, Lucas Paquetá e Casemiro, trio de ataque com Rayan, Matheus Cunha e Vinícius Júnior.
0: Pronto, tá aí confirmado o time. Se você quiser saber com antecedência, é só perguntar a Gabriel de Moura, ele já vai saber. Vamos saber, qual é seu placar?
3: Rapaz, complicado, mas eu vou de 2-0.
0: 2 é o mesmo placar de Arimoura. Neuza, qual é o seu placar?
18: 2-1.
0: 2-1, JR.
19: Eu vou meter um 4-0.
0: 4-0.
19: Pro Brasil.
0: Pro Brasil, Léo. Bora, Léo, qual é o placar? 2-0, 2-1 e 4-0. Boa, gostei aí do otimismo, né? Vamos esperar daqui a pouco. Falta quantos minutos aí? Falta
3: 49.
0: 49 minutos para começar o jogo, né? Olha, depois de terminar o jogo, o Brasil ganhando de 4-0 como quer JR, a gente vai pra avenida, não tem jeito. Vamos festejar. Porque
3: o JBX vai parar das 14 horas, o horário do jogo, vai voltar às 4.
0: Vai voltar, o JBX chegou o aviso aí?
3: Exatamente.
0: 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Um abraço, a turma boa aí da Van Motos. Honda, tá todo mundo ligado, viu, Léo? Tô esperando, grande Léo. E você tá notando aí a ausência do nosso parceiro aqui, o John Oliveira. Ele vai só voltar segunda-feira. Segunda-feira ele está de volta, tá calibrando aí a voz. O cara trabalhou e trabalhou bem, viu? Deu um show de cobertura. Ele tava em Catingal ontem, antes de ontem, tava em Catingal. Teve Lajeado Tabocal, teve em... onde foi outro lugar que ele estava também, Antônio Júnior também fez um belíssimo trabalho aí no São João. Parabéns a toda a equipe aqui da GQE FM nessa cobertura aí do São João e já misturando aqui também com o São Pedro. E amanhã esse encontro com a CM Neto aí no GQE Tênis Clube, amanhã às 18 horas. Fica aí o convite para toda a região, porque o programa aqui é ouvido em toda a região. Pronto, o pessoal tá perguntando, e a coluna melhorou? Eu vou ver quando eu levantar aqui da cadeira, que eu tenho uma hora sentado aqui, não sei nem se vou aguentar levantar.
20: Arimoura, cuidado, Arimoura.
0: Eu vou responder já já. Vamos lá, gente, encerrando. Léo Santana chegando aí para alegrar a sua tarde, torcendo pelo Brasil.
21: Brasil!
22: Por hoje é só. E boa sorte.
23: Diga aleluia, não esquece, diga.
22: E aleluia.
23: Diga amém, imitando Maria Bethânia.
22: Amém.

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2: Você sabia que a confissão é algo poderoso e maravilhoso para a gente se libertar? Pois a Bíblia diz em Salmo 32, verso 3, Davi diz assim: enquanto eu me calei, envelheceram os meus ossos. Veja bem, ossos no hebraico, no original, quer dizer essência. Enquanto eu me calei, a minha essência se envelheceu. Houve uma osteoporose em meus ossos espirituais. Mas quando você confessa o que você fez, você confessa a Deus, mas também confessa àquela pessoa que você ofendeu. Existe um poder grandioso de libertação. Liberte-se através da confissão. A confissão, o Código Penal diz que é a rainha das provas. E é de verdade, porque a Bíblia traz isso pra gente. A rainha das provas diante de Deus é você confessar de coração. E Deus com certeza vai te perdoar. Porque só existe a validação da confissão com a elaboração do perdão. E esse de Deus com certeza virá para você.
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1: 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Vamos lá, minha gente, muito boa tarde pra você. E aí, tudo beleza? Tudo certinho? Tudo tranquilo? Tô chegando a partir de agora, tem o Danadinho, tem Léo Santana, até as 2 da tarde, porque 2 da tarde tem o Brasil. Daqui a pouquinho, hein? Vamos lá, galera, sombra do Grilo, 1h23. Começando o nosso encontro a partir de agora, tem as 2, daqui a pouquinho tem seleção brasileira. Boa sorte, mandar aquela energia positiva. Vai dar Brasil hoje, gente. Com fé em Deus. Vamos ganhar hoje do Japão, viu? Vamos vencer hoje. Dale, dale Brasil, galera. Coração batendo mais forte, aquela expectativa, aquele frio na barriga. Vamos lá, Brasil! Pra frente, Brasil!
2: Ah, eu sou Léo Santana, é Dona

0: Shake FM, a dona do primeiro lugar, agora 1h31, é o som do Tarcísio do Acordeon, nessa tarde gostosa de segunda-feira, diferente, Copa do Mundo, em Brasil daqui a pouquinho. Boa sorte pra nossa seleção brasileira. O Brasil é pra lá, o Japão, viu, Pedinho? O Japão, quem diria que o Japão ia aprender a jogar bola, hein? Quem diria? A culpa é de Zico. Zico que vai pra lá ensinar o japonês. Eu volto já já, gente. 1h31. Boa tarde pra você.
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5: Polícia Federal rebate versão de Jacques Wagner sobre dólares apreendidos em hotel. 38% dos brasileiros entrevistados pelo Datafolha dizem não saber ou lembrar voto para governador em 2022.
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5: O senador Jacques Wagner teve contestada pela Polícia Federal a versão apresentada para explicar os US$55 mil e €33 mil apreendidos em um hotel em Brasília durante a operação da Polícia Federal. Em entrevista ao jornal Folha de São Paulo, o senador baiano afirmou que os valores correspondiam a diárias acumuladas ao longo dos anos e que estavam guardados em envelopes do Senado. Segundo a jornalista Malu Gaspar, do jornal O Globo, fontes da Polícia Federal que acompanham o caso afirmam que não havia qualquer envelope do Senado no local da apreensão. Os investigadores também apontam que o valor encontrado supera o total de diárias internacionais recebidas pelo senador desde 2019, conforme ele mesmo disse. A operação investiga a relação de Jacques Wagner com o Banco Master. Segundo o Instituto Datafolha, 38% dos eleitores dizem não se recordar em quem votou para governador nas eleições de 2022. 9% afirmam não ter votado em ninguém e 54% declararam se lembrar dos respectivos votos na eleição passada. O levantamento mostra que o esquecimento do voto para governador é maior entre as mulheres, 46%, do que os homens, 28%, e também maior na faixa etária de 20 aos 24 anos. O Instituto Datafolha ouviu 1.898 eleitores de 20 anos ou mais nos dias 17 e 18 de junho. A pesquisa foi registrada no TSE.
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7: 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Na sua Jequié FM, agora 4:02. Boa tarde para você, direto da redação. É com você, Souza Andrade.
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9: A Semineto estará em Jequié amanhã para encontro a ser realizado no Jequié Tênis Clube. Sistema Único de Saúde passa a oferecer canetas emagrecedoras para pacientes com obesidade.
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9: Prefeito de Salvador e pré-candidato ao governo da Bahia, Assemi Neto, vai realizar amanhã em Jequié o projeto Sua Voz é Nossa Voz. O encontro será às 18 horas no Jequié Tênis Clube. A iniciativa reunirá lideranças políticas, prefeitos, vereadores e moradores para discutir demandas regionais e ouvir sugestões da população para a elaboração de um plano de governo. O Sistema Único de Saúde iniciou um projeto piloto para oferecer gratuitamente as chamadas canetas emagrecedoras a pacientes com obesidade grave, acompanhados pelo Grupo Hospitalar Conceição, no Rio Grande do Sul. A pesquisa vai acompanhar 250 pacientes durante 2 anos. O objetivo é avaliar a eficácia clínica do tratamento, os custos da terapia e a possibilidade de incorporar o medicamento à rede pública de saúde.
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da melhor, curtindo a sua 89,7 GQFM, nessa tarde super especial de segunda-feira, vitória da nossa seleção. Estamos nas oitavas, né, da Copa do Mundo. Que maravilha! E eu estou chegando para te fazer companhia até às 6 da tarde, tá bom? Vamos juntos então? Aumenta

0: você o forró mandando a melhor aqui na sua GQFM, nessa tarde especial de segunda-feira, hoje 29, né? 29 de junho, estamos chegando ao final do mês de junho, vem aí o mês de julho, tá rolando, né? Acabou o São João, mas continua aí o São Pedro. E a sua GQFM é de São João a São Pedro, com muito forró pra você curtir, tá bom? Combinado? Lembrando que às 6 da tarde tem momento de fé e reflexão, a hora de Maria. Logo depois tem pra você o programa Narciso, o programa do comércio, aqui no São da Melhor. Vamos juntos então? Aumenta o volume do rádio porque começou!
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0: 4 e 7, eu começo com Ademário Coelho, forró do futuro.

0: forró Bodada Melhor. Você curtiu o som do Adolir Mendes? Obrigado, Gilmar. Essa tarde super especial de segunda-feira. E você curtindo a nossa programação. Obrigado pelo carinho. 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Daqui a pouco eu volto com muito mais na melhor pra você.
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0: Na GQFM, agora 4:26.
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0: 4h32, aqui no Som da Melhor, de volta com o nosso forró Modão da Melhor. Até às 6 da tarde, Uni Farinha te fazendo companhia. Lembrando que às 6 da tarde, né, tem um momento de feira, porque isso é uma hora de Maria. E logo depois você vai ouvir aí o programa da CIG, o programa do comércio, logo depois a hora de Maria. Enquanto isso, a gente vai curtindo
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0: forró bodô da melhor. Você curtiu? Xande e Nanda, o nosso amor é 10. Nessa tarde super especial de segunda-feira, vou para um rápido intervalo. Daqui a pouquinho eu volto trazendo muito mais forró para você.
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0: Na sua Jequié FM, agora 4h45.
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1: 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Na sua GQFM, agora 4h53, boa tarde pra você. Direto da redação, é com você, Souza Andrade.
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3: Presidente da UPB diz que prefeitos baianos temem impacto do fim da escala 6x1 no comércio e na arrecadação. Chefe de gabinete do presidente da Argentina renuncia após acusação de enriquecimento ilícito.
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3: Proposta de emenda à Constituição que prevê o fim da escala 6x1 ainda não tem data para ser analisada pelo Senado, mas já desperta preocupação entre os prefeitos baianos. Segundo o presidente da UPB, Wilson Cardoso, o principal receio dos gestores é o efeito da mudança sobre o comércio, especialmente nas cidades do interior, onde o movimento aos sábados costuma ser decisivo para as vendas. A preocupação dos prefeitos não se limita ao setor privado. Segundo o presidente da UPB, uma eventual desaceleração da atividade econômica pode reduzir a arrecadação do imposto sobre serviço, uma das principais fontes de receita própria dos municípios. O porta-voz do governo da Argentina, Manuel Adorni, deixou a função no último sábado após admitir ter ocultado US$ 500 mil, o equivalente a R$ 2.600.000, em suas declarações de bens. O próprio Adorni publicou uma carta de demissão em suas redes sociais. O caso é investigado pela Polícia Federal Argentina, junto com denúncias sobre compra e reforma de imóveis por centenas de milhares de dólares.
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0: versão da melhor na sua 89,7 FM. Vamos juntos até às 6 da tarde, lembrando que logo depois da hora de Maria tem pra você o programa da CIGE, programa do comércio da nossa querida cidade, então fique ligadinho aqui na nossa programação, viu? Enquanto isso a gente vai curtindo muito forró.
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0: Aumenta o volume do rádio, porque por aqui o forró continua.
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0: você curtiu aqui no Forró Mandando Melhor, Mastruz com Leite e Razões. Essa tarde maravilhosa. Obrigado pelo carinho aí da audiência, viu? Daqui a pouquinho eu volto com muito mais forró pra você curtir. Não sai daí não, eu volto já já.
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0: 5h20 aqui no Som da Melhor. Daqui a pouquinho tem momento de fé e reflexão, a hora de Maria, e daqui a pouquinho tem um programa da CIJ, um programa do comércio pra você. Enquanto isso,
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0: o forró rodando melhor. Você curtiu? Banda Magníficos. O primeiro beijo. Pra você, uma ótima tarde. Daqui a pouquinho eu volto, viu? Trazendo muito mais pra você aqui na melhor. Sai daí não, eu volto já já.
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0: Agora 5h36 aqui no Som da Melhor. Daqui a pouquinho tem pra você momento de fé e reflexão, a hora de Maria. Daqui a pouquinho tem o programa da CIS, o programa do comércio aqui na Melhor. Enquanto isso,
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0: forró mudou da melhor. Você curtiu Cavaleiros do Forró? Uma participação especial da Moleca Sem Vergonha. Esse finalzinho de tarde super especial de segunda-feira. E você curtindo a nossa programação, curtindo a sua GQFM. Daqui a pouquinho tem o programa da Singe aqui da Melhor. Já já eu volto trazendo a Hora de Maria pra você.
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4: Você sabia que a confissão é algo poderoso e maravilhoso para a gente se libertar? Pois a Bíblia diz em Salmo 32, verso 3, Davi diz assim: enquanto eu me calei, envelheceram os meus ossos. Veja bem, ossos no hebraico, no original, quer dizer essência. Enquanto eu me calei, a minha essência se envelheceu. Houve uma osteoporose em meus ossos espirituais. Mas quando você confessa o que você fez, você confessa a Deus, mas também confessa àquela pessoa que você ofendeu. Existe um poder grandioso de libertação. Liberte-se através da confissão. A confissão, o Código Penal diz que é a rainha das provas. E é de verdade, porque a Bíblia traz isso pra gente. A rainha das provas diante de Deus é você confessar de coração, e Deus com certeza vai te perdoar, porque só existe a validação da confissão com a elaboração do perdão. E esse de Deus com certeza virá para você.
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Estou de volta aqui no Zona Melhor, nesse finalzinho de tarde, início de noite desta segunda-feira, e você curtindo a nossa programação. Chegou a hora, momento de fé e reflexão, chegou a hora de elevar seu pensamento e seu coração até o céu, porque a partir de agora você vai ouvir a Hora de Maria aqui na sua GQFM. Nessa corrente de fé, quero dedicar a Hora de Maria para você que está aí do outro lado do rádio, ouvindo a nossa programação.

0: pensamento de Deus é criador. São João nos afirma que todas as coisas foram feitas pelo Verbo de Deus. Quando Deus pensou em Maria, pensou nela como mãe do Deus Redentor e a predestinou para tão sublime missão, de modo que Maria só podia existir tal como foi pensada por Deus, como mãe do Deus Redentor. Sem dúvida alguma, também Deus pensou em nós e nos destinou a que cumpríssemos uma missão na vida. Não podemos frustrar os planos de Deus. Sejamos o que Deus quer que sejamos, senão não seremos nada. Seguindo o exemplo de tua vida, Virgem Mãe de Deus, encontramos o caminho, encontramos o Senhor.
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2: Ouvinte, 6 horas em Jequié. Estamos unidos para a saudação do Ângelus. Gente, hoje é segunda-feira. Estamos começando mais uma semana, graças a Deus. E neste momento está sendo formada em todo o território nacional a Cruzada do Amor Divino. Vamos colocar um copo com água sobre a mesa e nesta água será depositada uma gotinha de luz, de paz, muita saúde e prosperidade para você e toda a sua família. Reze comigo agora, reze com Lucas França, a oração da Ave Maria. Ave Maria, cheia de graça, o Senhor é convosco. Bendita sois vós entre as mulheres. Bendito é o fruto do vosso ventre, Jesus. Santa Maria, Mãe de Deus, rogai por nós, os pecadores, agora e na hora de nossa morte. Amém. Ó Jesus, que dissestes: pedi e recebereis, procurai e achareis, batei a porta e ela se abrirá. Por intermédio de Maria, vossa Mãe Santíssima, eu bato, procuro e vos rogo, que seja a minha prece atendida. Ó Jesus, que dissestes: tudo o que pedires ao Pai em meu nome, ele atenderá. Por intermédio de Maria, nossa Mãe Santíssima, humildemente rogo ao nosso Pai, em vosso nome, que minha oração seja atendida. Ó Jesus, que dissestes: o céu e a terra passarão, mas a minha palavra não passará. Por intermédio de Maria, nossa Mãe Santíssima, confio que minha oração seja ouvida neste momento em que vamos proclamar: meu bom Jesus da Lapa, abençoai-nos. Vamos todos juntos beber desta água, em nome do Pai, do Filho e do Espírito Santo. Amém. Tenham todos uma boa noite. Continue aí, na melhor. Aqui é Jequié. E o Lucas França volta amanhã, se Deus quiser. Até lá!

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3: Boa noite, muito boa noite. Tudo bem com você? Passou no teste hoje, hein? Teste cardíaco, gol nos acréscimos, não é pra todo mundo não. A preocupação toda era a Tita não chegar aqui. Do jeito que é emotivo, meu Deus. Mas não é, Copa do Mundo, meu irmão, não tem jogo fácil, não tem jogo fácil. Ainda mais pegar aqueles japoneses estrategistas, dificultaram bastante. Além de terem dificultado, eu diria até valorizaram demais a vitória brasileira. O Brasil ganha know-how a cada dia e a vitória da seleção brasileira hoje pela Copa do Mundo, 2-1 de virada diante do Japão, é uma vitória que dá uma baita de uma moral à seleção brasileira para a sequência dessa competição que nos prepara aí fortes emoções. O nosso programa CIGE Conexão Empresarial já está no ar, mais uma vez agradecendo a você pela sintonia de sempre. É sempre muito bom estar aqui com você às segundas-feiras neste horário, sempre contando com a parceria do nosso Ney Farinha aqui nas carrapetas e os nossos convidados de sempre aqui conosco, dando as suas contribuições. Luzimar Mota, presidente da Associação Comercial Industrial e Serviços de Jequié. Tita Almeida, o Tita Eventos, o Tito da Lotérica ou da Loteria, também sempre conosco. A gente tem vários assuntos para falar. Um deles é sobre uma importante reunião que está programada para amanhã, às 16h, na sede da CIGE. E é importante que o empresariado jequiense compareça. É uma reunião de compromisso importante sobre a qual nós vamos falar daqui a pouco. Você que é da indústria, do comércio, da área de serviços, é importante você participar. É Jequié discutindo o seu futuro. Isso é sempre muito importante para a nossa querida cidade. Vamos cumprimentar nossos convidados e, claro, falar também do jogo da seleção brasileira, porque é uma atividade que movimenta a economia. Movimenta a economia. É a blusa que se compra, são os é a bandeira, é a buzina, aí você vai para um barzinho, você consome e ali você fica para festejar, enfim. Então nós temos vários setores da economia que faturam com atividades como essa que é a Copa do Mundo. A coisa tá meio fria assim e tal, mas me parece que vai ganhar corpo e no próximo jogo nós haveremos de ter uma movimentação ainda maior. Presidente Luzimar Mota, boa noite, prazer sempre recebê-lo aqui conosco.
4: Boa noite. Eu não assisti o jogo, né? Porque eu tava em trânsito de Feira de Santana para Jequié e eu passei na estrada, né? Mas quando eu vim saber, quando depois cheguei em Jequié, mas fiquei muito feliz, né? Com a vitória, né? Do Brasil. E o japonês é muito organizado, né? E o Brasil soube aproveitar as oportunidades e veio a ter esse resultado, né? Muito bacana. Estamos aqui para agradecer a todos os ouvintes, a 90 e a Jequié FM, por estar aqui hoje dando nossos esclarecimentos aos nossos associados, a sociedade jequiense como um todo.
3: Maravilha, maravilha. E o futebol que o time apresentou em campo não era para ter passado esse sufoco, não. Jogou o suficiente para ganhar com certa tranquilidade, mas também não contava com aquele goleiro numa tarde iluminada também. Tita, boa noite.
5: Boa noite, Souza. Boa noite, Luzimar. Boa noite, nosso amigo Ney. Ô, Souza, o problema hoje é que não tem mais aquele grande time, só. Porque a exportação de jogadores de países para países é muito grande. Então, aqueles países que não tinham um grande esquema, um grande técnico, um grande preparador. Hoje tá diferente. A gente vê aquele time do Marrocos, tem 6 ou 8 jogadores na Europa.
3: Time grande.
5: Time grande. O time da França, você sabe, todo joga fora. O Brasil tem quantos jogadores que jogam no Brasil?
3: Não tem ninguém inocente mais hoje.
5: Ou 2.
3: Né?
5: Então não tem ninguém inocente. Zico falou ontem na Globo que o Brasil tomasse cuidado com o Japão, porque não era aquele Japão que o Brasil ganhou fácil na penúltima Copa. Não, eles estão muito bem esquematizados. Eles armaram hoje, para quem entende um pouquinho do futebol, aquela linha atrás de 5 zagueiros com mais 4, e vamos esperar eles no contra-ataque. Por uma falha nossa, infelizmente, aconteceu aquela, Danilo atravessar aquela bola, nós tomamos 1-0. Só, se já estava bom para eles o 0-0, imagine 1-0. Ficou bem mais fácil. Aí o Brasil, como você está dizendo, é muito superior, que nós achamos que é muito superior. Mas o outro também está muito preparado. Então, o Brasil saiu naquele 1-0 no primeiro tempo. Na volta, eu falava com o pessoal que eu estava assistindo, a gente precisa empatar antes dos 15 minutos para dar um choque, uma realidade de choque. E nós empatamos. O Ancelotti, com toda a sua experiência, você vê, quando o Lucas Paquetá se machucou, ele tira o menino da frente e bota no meio, bota o Hendrick na frente, aí o negócio pegou fogo, porque ficou o Vinícius Júnior com uma correria alucinada, o Rayan e o Hendrick. O Japão aí recuou de vez.
3: E quem diz que técnico não ganha jogo, a partir de hoje teve o dedo sim do Ancelotti. Inclusive alguém questionou o porquê de ele não ter optado por Neymar, chegou até a pedir pra fazer aquecimento.
5: Neymar começou a aquecer.
3: Ele disse não, o jogo ia mexer no time, como se o time tava jogando bem.
5: Tava jogando.
3: Mas nós tínhamos o Neymar para a prorrogação.
5: Entrar na prorrogação.
3: Porque
5: ele sabia que ia precisar do Neymar.
3: É
5: porque nada está satisfeito. Você falou do envolvimento de uma Copa do Mundo dessa. A gente não passa por uma pessoa na rua que não está com a camisa do Brasil. Todas. Eu estava com a camisa do Brasil, eu tirei para vir aqui no programa. Todo mundo comprou camisa na rua, seja ali no camelô,
4: mas
5: seja,
4: tá vindo com ela,
5: seja,
4: né?
5: Na loja.
3: Vim com boné.
5: Então você vê que movimenta. Quando sai um gol do Brasil, que a televisão mostra os estados, as cidades, Salvador, Recife, São Paulo, é uma multidão.
3: Tem casa com família numerosa, todo mundo vestido de camisa do Brasil.
5: Agora você vai perguntar amanhã ao comércio, dizer, não foi muito bom ainda não, porque ele quer sempre vender todo o estoque que ele comprou, entendeu? Nunca vai ser bom.
3: Mas agora, evidentemente que tem época que a torcida está mais entusiasmada.
5: É,
3: não é o caso de agora.
5: Não é o caso.
3: O descrédito.
5: Nós começamos uma eliminatória, chegamos a estar no meio da eliminatória fora da Copa, mas depois foi melhorando e agora, pra você ver, nós jogamos 4 partidas, empatamos 1 e ganhamos 3.
3: E estamos na crescente.
5: Entendeu? Então nós, como é que a seleção já jogou 4, ganhou 3, empatou 1 e ainda não tá boa?
3: Aí tem gente que fala assim, e quando pegar a Alemanha, a Argentina, assim, calma, não vamos sofrer com antecedência.
5: Não.
3: Sofrer
5: com antecedência, cada dia uma, entendeu? É. A gente tá cansado de ver. Agora, você também falou, é bom que depois o Luzimar entra no assunto, dessa reunião que nós vamos ter amanhã, aí com o provável candidato a governador ACM Neto, o vice-governador candidato também, Zé Cocá. É bom, Souza, que o empresário vá na Associação Comercial e Industrial de Jequié. Tá todo mundo convidado, nós já convidamos quase todos. Vá para a gente poder cobrar dos candidatos se uma posterior vitória, o cara falar, você fez compromisso.
4: Como nós estamos cobrando também do governador atual.
3: Documento e tudo.
5: Entendeu? Nós já recebemos na CIGE o deputado federal Antônio Brito, o deputado estadual Euclides Fernandes, toda a equipe do governo estadual, e agora vamos receber o outro lado da campanha pra gente. Agora, você não vai lá amanhã, Souza. Quando ganhar, você tem direito a cobrar o quê? Se você não quer participar, você não quer e botar sua cara e dizer, ó, candidato a governo, o senhor vai prometer aqui que nós vamos melhorar. Eu vi numa entrevista hoje do candidato a vice, o Zé Cocá, ele dizer que tem um galpão no centro industrial
3: da Ramarim, né?
5: Que tá fechado, que ele fez tudo com o governador atual para transformar para Ramarim, que é mais 500 a 700 empregos. Mas tá lá parado.
3: Deram nó cego, o governador não demonstrou segundo palavras do próprio ex-prefeito Zé Cocá, um empenho necessário para que Jequié chegasse a essa condição. Mas é importante essa reunião, eu quero ouvir muita opinião do Luzimar Mota com relação a isso. É a gente saber a linha de pensamento do pré-candidato a ACM Neto com relação às demandas de Jequié. Jequié tem muitas demandas reprimidas. São pautas importantes, históricas, que vêm aí ao longo do tempo sem serem atendidas. E é importante levar isso para o pré-candidato, para ver o sentimento dele, qual a linha de pensamento dele, o que é que ele projeta para Jequié e região. Porque são iniciativas grandiosas que não beneficiam apenas e tão somente o município de Jequié, mas toda a nossa micro-região.
4: Pois é. O papel da Associação Comercial e Industrial de Jequié é não jogar toalha, né? Porque às vezes o brasileiro tem essa coisa de jogar toalha. Olha, não, a política não dá certo. Cara, você tem que tentar. É o que nós temos, né? E aí nós temos que ouvir e cobrar, porque na realidade nós vamos ouvir, mas vamos cobrar o que nós achamos que é de importância para nossa cidade e nossa região. E isso ele vai assumir compromissos, caso ele seja eleito, ele fazer algo para nossa região, pela nossa cidade. Então, a nossa preocupação e o nosso intuito de atender todos os políticos é para a gente saber o que ele pensa, o que ele acha da nossa região e o que ele vai trazer de bom para nossa região, né? Nós temos uma pauta que já foi cobrada do atual governador e continua de pé, mas se isso não acontecer, que eu acho que não vai acontecer até o final da campanha, mas nós já temos que cobrar também a questão do centro industrial, o novo centro industrial para Jequié, que está assim, não tem mais aonde uma empresa grande venha para Jequié, não temos espaço. É preciso entender isso daí. E também o novo aeroporto, né? Um aeroporto regional que é de suma importância para a nossa região.
3: Nenhuma cidade cresce ou desenvolve sem ter essa infraestrutura básica, né? Por exemplo, onde é que vai se instalar uma grande empresa? De repente pode até existir hoje empresas interessadas.
4: Não, já existe, existe.
3: Tem que ter uma infraestrutura. No caso aqui,
4: eu já recebi alguns empresários já interessados de um terreno grande para montar, remontar a tua empresa, que às vezes está no centro, lugar apertado, e eles agora é uma tendência de quem está em um local menor no centro, ele ir para um espaço maior.
5: Tá poder. Vou dar um exemplo aqui da Sodisbel.
4: Isso.
5: Que saiu dali do centro da cidade, onde as carretas não podiam chegar mais para distribuir seus produtos, porque quebravam realmente, carretas com 2.000, 3.000 carretas, e foram lá para o distrito industrial. Olha o tamanho da empresa que montaram lá. Então tem N empresas aqui.
4: E outra coisa, cara, eu participava de um planejamento com a prefeitura E aí o pesquisador falava assim, ó, nós temos uma projeção de daqui mais 4, 5 anos, 10 anos, Jequié subir para 200 e poucos mil habitantes. E aí, o pessoal vai viver de quê? Nós temos que ter centro industrial novo, nós temos que ter uma infraestrutura mais abrangente para atender essas famílias. É. Né? E eu acredito que a nossa condição é cobrar do político. Pois não tem outra forma. Você tem que cobrar do político. É dessa forma.
3: Não tenha dúvida. E evitar também o êxodo da nossa juventude. As pessoas estão aí estudando, correndo atrás da qualificação. E na hora de conseguir uma locação no mercado de trabalho, encontra dificuldade. Então, a partir do momento que você consegue atrair novos investimentos, você vai evitar esse êxodo. Muito comum nas décadas passadas, mas que ainda existe. Com relação ao aeroporto regional, Jequié tem uma perspectiva muito grande de desenvolvimento econômico a partir da exploração de minérios. Já temos hoje funcionando em Maracás, já temos em Itajibá, e Jequié será a próxima, no iníciozinho da próxima década. E como é que Jequié vai estar de infraestrutura? Não, vai ficar, um empresário chega em Salvador, vai passar um dia inteiro numa estrada?
4: Não vai.
5: Basta você pensar se fosse você. Você viria por aqui?
1: Pois é.
5: Eu não viria.
1: Aí alguém fala assim, ah, mas aeroporto não é prioridade.
5: É prioridade. Ô, Souza, a gente baseia quando o cara vê uma cidade como Jequié que cresceu bastante esses últimos...
4: E vai crescer mais.
5: E vai continuar crescendo. Olha como puxou Lafayette Coutinho, Manuel Vitorino, Lajedo, Itagi, Itiruçu. Porque, Souza, eu trabalhei 4 anos com o governo do professor Reinaldo. São João só tinha Jequié. Era um grande São João Jequié. Não chegava a esse tamanho, mas eram, os outros lugares não tinham. Então, como veio emendas parlamentares para Jequié, os deputados também botaram para Lafayette, para Manaus. Essas cidades em proporções hoje não devem nada mais às festas de Jequié. Ontem estava tendo o São João lá de Caatinga, uma grande festa. Tem o São Pedro de Itagi, uma grande festa. Entendeu? Tem o São Pedro de Itaúna, tem Piauí. Então isso prova quando uma região, uma cidade como Jequié, que é uma cidade polo, cresce, cresce todo mundo. Toda hora que eu passo para ir na Cidade Nova, ou dar um pedal, ou ir na fazenda, aquele hotel Trevo, todo dia tem um ônibus de banda de fora. Entendeu? Você passa na rodoviária, tá chegando gente.
3: E essa organização é importante.
4: Eu queria enfatizar, voltando um pouquinho, é que já tem empresas em Jequié já trabalhando no famoso Terras Raras, né? Uhum. Já tem umas 3 ou 4 empresas já em trabalho já.

0: A região de Jiquié está justamente nesse mapa de um dos
1: a região do Vale do Jiquiriçá diz que começa já tá bastante avançado, começa daqui mais um mês, dois meses, já a minerador vai estar tá já trabalhando. Então Jiquié, eu acredito que até o final minerador do ano já vai estar.
2: Em Maracás, já tem em Piauí, já tem aqui no Vale, entendeu? Então tá mostrando que nossa região tá em um vulcão crescendo. Isso. Agora precisamos de grandes investimentos, aí é governo estadual e federal, porque o municipal não vai aguentar.
1: Não tem. Eu só queria dar uma palavra aqui interessante aqui para o comerciante, que é a nossa função aqui, é que o comerciante como um todo, ele não pode esperar que o governo vá resolver os seus problemas. Não vai resolver. O governo resolve quando ele traz uma obra, ele traz um aeroporto, quando ele traz. Mas no dia a dia, quem tem que administrar o que tem é você, administrador, que tem uma loja. Então, se você. Hoje o mercado ele está num crescimento. Essa semana eu estava na fazenda do meu cunhado, aí eu vi um cara lá com dois computadores, né? Trabalhando, eu falei, esse cara faz o quê? Aí ele faz software para ele trabalha em uns bancos, né? Software para banco. E aí ele falou assim, poxa, você não tem como algum sistema que possa fazer venda online? Eles têm. Eu tenho um aí, já tá em teste lá em Brotas de Macaúbas, em algumas cidades aí já estão usando, né? Esse e esse, poxa, aí eu tô em conversa com ele já para associação entrar com o Sebrae, com outros órgãos, pra gente tentar negociar isso daí, para que no futuro o logístico ele possa ter um sistema onde ele vai cadastrar alguns itens da loja dele e ele vai ter uma venda como fosse o Mercado Livre, né?
0: Vai continuar com a sua loja física,
1: mas também vendendo online. Ele começa aos poucos e vai crescendo. Daqui a pouco ele está com bastante item dele nas vendas online, que hoje é uma realidade. Quem não entrar nisso daí vai ficar de fora. E aí depois não adianta chorar, entendeu? Porque a mudança vem aí e nós temos que nos adaptarmos.
0: E a CIS já promoveu, inclusive, aqui uma palestra importante sobre essa questão do digital. É um caminho sensacional. Então, para você que está ligando o rádio agora, porventura, está marcado para amanhã uma importante reunião promovida pela Associação Comercial de Jiquié com o pré-candidato ao governo da Bahia, Semi Neto, e com o pré-candidato ao vice-governador Zé Cocá. Outras lideranças políticas também deverão participar deste encontro às 16 horas na sede da CIG, na rua Félix Gaspar.
1: Queremos enfatizar que essa reunião é apenas para os empresários, para quem tem empresa.
0: Não é um evento político, é um evento
1: não,
0: político.
1: Não, para quem tem empresa. O evento político vai ser no Jiquié Tênis Clube um pouquinho mais tarde.
0: Então esse encontro.
1: Esse é só para empresário.
0: Para empresariado. Daqui estamos reforçando justamente esse convite para o empresariado comparecer. Esse encontro vai muito além de uma reunião protocolar de pré-campanha. Trata-se de uma oportunidade importante para que o setor produtivo coloque sobre a mesa as demandas que há anos fazem parte da pauta do desenvolvimento de Jiquié. E é importante deixar claro aqui também que o empresariado tem legitimidade para cobrar propostas objetivas de quem pretende governar o estado da Bahia. Afinal, são os empreendedores que geram empregos, movimentam a economia, são os empreendedores que convivem diariamente com os desafios impostos pela burocracia, pela infraestrutura muitas vezes deficiente, pela carga tributária e pela necessidade de ampliar a competitividade da região. Então, é importante essa reunião a partir dessa perspectiva. Nós temos hoje na Bahia dois pré-candidatos com potencial chance de vitória. Por um lado, Jerônimo Rodrigues, que é candidato à reeleição, e temos a ACM Neto, que defende a chamada oposição na Bahia. Então, a CIG está tomando essa iniciativa de levar a ACM Neto as suas demandas e cobrar dele um comprometimento. Uma vez sendo eleito, o que é que pode ser feito para alavancar o desenvolvimento da nossa cidade?
1: Com certeza, é isso aí.
2: Ele precisa, a gente precisa cobrar, Souza, desse pessoal, para não vir com aquela historiazinha de promessas absurdas que a gente sabe.

0: depois não vai ser realizada. Não adianta o cara vir pra aqui que vai jogar o Valdemiro Borges no chão e fazer uma Fonte Nova. Não adianta. A gente precisa mostrar aí que nós estamos precisando de indústrias, do aeroporto, de um novo centro industrial. E aí tem um compromisso.
1: É, tem que ter um termo de
2: assinar um documento.
1: Um documento, um termo de compromisso, um termo de compromisso.
0: Entendeu? Pra ele sair falando, ó, a cidade pode me apoiar ou pode não me apoiar, mas eu vou ter um compromisso. A região precisa modificar.
1: E na realidade a gente não fala assim, a gente não está falando em nosso nome, nós fala em nome do comércio.
0: Do comércio de nossa cidade.
1: Do comércio, da nossa indústria, principalmente da indústria, né? Que a gente tem um bem fortalecido com a indústria e o comércio, e a gente precisa tá reivindicando algo para que o comércio e a indústria cresça a cada dia, né?
2: Não, e a Assis está de parabéns por essa iniciativa. A gente já viu isso em outras ocasiões, na disputa pela prefeitura de Jequié, por exemplo, tem todo esse cuidado de levar os pré-candidatos a prefeito para ouvir o que eles pensam.
0: Independente de partido.
2: Independente de partido.
0: Associação comercial não tem partido.
2: Sobre o fortalecimento da e valorização da nossa economia. Jequié tem uma economia pujante, Jequié tem uma representatividade forte, não somente nos municípios do Médio Rio das Contas, mas também do Vale do Jiquiriçá. Jequié é um dos mais importantes polos econômicos do interior do estado da Bahia e se projeta como tal. Então a CIG dá um passo adiante no momento em que busca justamente esse comprometimento daqueles que pretendem governar o estado da Bahia nos próximos 4 anos.
1: Perfeitamente, é essa a nossa intenção, né?
2: E tá de parabéns mesmo, uma ideia de um diálogo franco, independentemente, como o Tita colocou aqui, de coloração partidária. Você pode pertencer a que partido, não pertencer a nenhum partido, você está convidado a participar dessa reunião amanhã, 16h, na sede da ASSIG, com a presença.
0: E Souza, será que um supermercado, ele diz que ele só vende ao lado da situação, ao lado da oposição?
2: Não pode,
0: não
2: deve.
0: Pode.
1: Não, nem deve.
0: Entendeu? Então, por isso que nós, a associação é assim.
2: Que é composta também de pessoas do mais
1: diversas. De todos os lados.
0: Então, é importante que o empresariado participe de uma reunião dessa, como a de amanhã, até para ele sentir o que é que o candidato, a candidato a governador, ele vai passar pra gente. A gente vai ver se ele tá falando uma verdade, se ele quer melhora pra região. Então você vai ter um compromisso, ele vai dizer, não, isso eu vou me comprometer. Entendeu?
2: Importante.
0: Porque
2: demais.
0: Se você ficar esperando sem você também cobrar, não vai. E a gente que tem vontade de ver essa cidade melhorar, essa cidade que tá vindo aí, faculdade de medicina, que tá vindo grandes. Ô Souza, você quer ver como o Jiquié cresceu? Pegue um carro e dê uma volta depois do estádio, depois aqui da César Borges lá para Maralina, depois ali pro Jiquezinho. É que você vai ver. Eu acho que ninguém tá vendo aqui assim, ó. Tem ali atrás da Lagoa do Derba, já tem aqueles 2 ou 3 condomínios, e tem mais um que é do governo estadual, ou federal, aliás, que tem mais 600 casas.
1: É verdade.
0: Entendeu? Então a cidade está desenvolvendo. Eu vejo,
1: infelizmente, por causa das pesquisas, ele não sai dos 156 mil habitantes.
0: Esse interesse é que eu
1: mas
0: não tenho.
1: Mas aí, eu,
0: manter,
1: com certeza, ele não tem só isso.
0: Jequié
1: não tem só isso.
0: Você está entendendo? Porque no governo de Reinaldo, há quase 20 anos atrás, já era 150 mil habitantes.
1: 150 mil habitantes.
2: Pode ter crescido tão pouco.
0: Pode ter crescido.
1: Não.
0: Entendeu? Agora, vamos ver o trânsito. Quem tem que entender são os engenheiros de trânsito. A gente precisa, eu não sei, essa Franja tem que ser mão única, ou subindo ou descendo, o Jiquezinho tem que ser mão única, porque você pode olhar como flui aquela rua do Banco do Brasil.
2: É, e tudo é questão de costume. Logo no começo a gente sabe da reação, existe a resistência muito
0: grande.
2: Agora
0: essa avenida que abriu aqui do lado do Dinâmico ficou uma maravilha. Eu só vou pra Maralina por aí, só vou levar minha filha pra faculdade por ali. E o fluxo de carro, ó, já está grande. Então já folgou um pouco a Antônio Rico ali. Então precisa eles entender. Souza, eu fui visitar meu irmão no Prado Valadares. O Prado Valadares hoje é um gigante. Agora já é um gigante que está se tornando pequeno, porque atende mais 20 e tantas cidades.
2: A proporção que vai melhorando, vai aumentando a demanda.
0: Vai aumentando a demanda. Trouxeram para lá a Unacom, trouxeram para lá agora os exames laboratoriais.
2: Vai se modernizando, né?
0: Então é um gigante aquilo ali. Vá lá para você ver o que é.
2: Agora, voltando ao caso aqui da economia, o porquê de Jequié luta tanto para fortalecer o seu parque industrial, que já é valoroso, moderno? Já tivemos a oportunidade de discutir aqui, até com a participação do Ian, que conduz uma das empresas que são das mais modernas que temos hoje no país. Mas o porquê de Jequié lutar isso? Porque Jequié tem um potencial de crescimento muito grande. Jequié, por exemplo, tem o que muitas cidades não têm, que é uma riqueza hídrica extraordinária. Então, Jequié tem água em abundância, água de qualidade. E tem um projeto que está adormecido, que é o aproveitamento da água do Lago da Barragem da Pedra para a produção agrícola, a agricultura irrigada. Aquilo ali pode mudar a realidade, não somente de Jequié, mas de todo esse nosso entorno. Lafayette Coutinho, Itiruçu, Maracás, Manuel Vitorino. Então, é uma riqueza que está adormecida. E Jequié não pode viver com um projeto desse engavetado. Então, essa luta da CIS merece o nosso aplauso por conta disso. É preciso tirar esses grandiosos projetos do papel. Porque Jequié tem potencial de gerar muito emprego, gerar muita renda. Jequié pode se apresentar e se projetar como um importante produtor agrícola, como o Jaguaquara é.
1: Perfeito.
2: Fortíssimo, por sinal.
1: Essa é a ideia, né? Tá abrindo esse diálogo para poder a gente ir conversando e chegando um denominador sobre o assunto, né? Porque é de muita importância para o nosso município e toda a região, né? Além disso, como você falou, o centro industrial, nós temos grandes indústrias, grandes distribuidoras no centro industrial, que as pessoas nem sabem o tamanho que tem essas empresas do centro industrial, cara. Cada indústria maravilhosa. Hoje, a Ramarim, quantos empregos não dá a Ramarim? Quantos empregos não dá o grupo Petian e a Total Flex? Quantos empregos não dá a Fibrasol? O Atacadão Big, que é gigante lá no centro industrial. A Cássio da Embaía, a Embaía também, que hoje cresceu muito, entendeu? E fora isso, nós temos Biscoito Bispo, nós temos o pessoal do café. Muito café sai de Jequié.
2: Qualidade fortíssima. Extraordinária.
1: Hoje, você tem uma ideia, o café Jequié, ele vende muito mais na região do extremo sul da Bahia do que em Jequié, entendeu? Ele é produzido aqui, mas é vendido na região de Léus e Itabuna, ele só vende café Jequié.
0: Então, eu encontrei o ex-prefeito Zé Cocar, foi lá num evento na associação, que eu disse: ô Zé, modo de falar, Zé, né? Eu até me dirigi como prefeito, rapaz, tente transformar aquela passarela em uma ponte. Você vai folgar, Souza, fique de 11h30 a 12h30 ali na esquina da lotérica, Pé Quente, no Mandacaru, pra você ver. Não suporta mais aquela quantidade de moto e de carro. Então, se folga esse pessoal que mora cá pro lado do Alamanto Júnior, passar pela passarela, por uma ponte menor ali, é outra via que folga o comércio, entendeu? Então, precisa ser estudado essas coisas de Jequié.
1: Quero acrescentar ainda que teve indústria que eu não citei, como Vida Alimentos e tantas outras que a gente, realmente, que eu não, né?
2: Não vem à memória.
1: Hoje a estrutura que é da FIEB, do Senai ali, do SESI Senai, maravilha, cara.
0: Olha o tamanho daquela obra.
1: É,
0: há
2: muitas vezes o pessoal que tá conversando conosco,
1: já falei com eles, vão vir, entendeu? É muito importante. Hoje eles fazem um trabalho fantástico.
0: Naquele centro industrial, eles falam lá que já rodam 280 caminhões ali dentro.
2: Olha, a gente fala em potencial de Jequié, a gente vai precisar ir para um intervalo comercial, depois a gente volta. A Jequié tem um potencial extraordinário também no setor educacional. Uma hora dessa aqui a gente vai tentar convidar aqui o diretor da Universidade Federal, que está construindo um campus próprio, as instalações estão sendo construídas, trazer um novo
1: da UESB.
2: O seu Robério foi eleito agora recentemente, empossado, está cheio de ideias. Saber dele, porque a gente sabe da importância que a nossa UESB tem, né? O que é que pode fazer para potencializar ainda mais o nosso campus universitário?
1: Sim. Nós temos o IFBA também, o IFBA faz um trabalho muito bom.
0: Segunda-feira, naquele programa que domingo estava aqui, quando ele falou daquela caravana do forró, No domingo de manhã tava passando na televisão.
2: Pois é.
0: Ele falou segunda aqui, no próximo domingo eu vi na televisão.
2: É verdade. E isso é um diferencial, nós colocamos aqui, um diferencial do nosso São João para os demais é esse, porque festa grande todo mundo tá fazendo. Festa bonita todo mundo tá fazendo. Agora o diferencial são esses projetos e valorização cultural da nossa memória, da nossa identidade. A gente vai para um rápido intervalo comercial, daqui a pouco a gente volta na sequência do nosso Assis Conexão Empresarial. Até já.
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4: Muito bem, de volta na sequência aqui do nosso programa, estamos chegando ao fim de mais um mês, o mês de junho, mês de festas e um mês também que foi marcado aqui em Jequié, de novo, com uma belíssima campanha promocional com o intuito de aquecer as vendas. As entidades, a CIG, CDL e Cicomércio se juntaram mais uma vez com o apoio da prefeitura, que cuida de toda essa ornamentação, as facilidades todas para realizar este evento, e felizmente sucesso garantido. E o sorteio acontece amanhã. Tá marcado para quê? 18 horas, é isso, Tita? 18h30, 19h.
5: 18h19
4: na praça.
5: É, 18 horas já vai estar por lá.
6: É bom a gente lembrar todos os empresários do comércio.
5: Os cupons tem que chegar até 18 horas, porque aí não vai dar tempo.
6: Quando você fecha a urna, não tem mais.
5: Fechou, não tem mais jeito.
4: Você que tá em casa aí, tem cupom, se não preencheu ainda, preencha.
6: Você tem amanhã o dia todo, até as 17h30.
4: E vamos ganhar esse carro.
6: Vamos ganhar esse carro, né? Eu não posso.
4: Não, tô falando
6: eu não que posso que ganhar, mas ganhar. Tem alguém aí amanhã que vai estar com esse carro na mão.
4: E é um momento ímpar, viu, gente? O sorteio, que é a coroação de uma campanha bem sucedida, muito bem trabalhada, que envolveu não somente Jequié, mas envolveu mais uma vez outras cidades. A Apuarema aderiu a esse movimento.
6: O prefeito Itagi aderiu
4: ao movimento. Então é uma campanha cada vez mais consolidada. São duas campanhas que são realizadas todos os anos, no fim de ano e na metade do ano. E esse ano, graças a Deus, foi um sucesso. E é isso, é acreditar cada vez mais que é possível, desde que todos também compreendam
6: e participam, né? O mais importante é isso, é que o comerciante participe, entendeu? Olha agora desse São João, Souza, que para mim, o São João de que a gente não pode dizer assim, é nota 10, porque 10 é uma perfeição, não existe, certo? Mas eu dou um 8,5 a 9, São João de
4: Jequié. Tem uma excelente nota.
6: Você tira isso, Souza, no barato, 40 mil pessoas por noite. Nós não tivemos uma ocorrência policial.
4: Grave, só. Não teve.
6: Aquela briguinha, porque
4: puxão
6: a mulher.
4: Puxão de cabelo,
6: porque a mulher ficou com ciúme, porque o cara olhou, a mulher olhou pro cara. Isso vai acontecer dentro do aniversário, dentro de casa. Agora, a gente tem que tirar o chapéu, parabenizar o prefeito. Aí as pessoas ficam falando.
5: Mas eu acrescentava aí a Polícia Militar, que faz um trabalho fantástico.
6: A Polícia Civil, a Secretaria de Saúde, vacinando as pessoas.
5: Perfeitamente.
6: Desde o Santo Antônio, que tinha.
5: A Guarda Municipal, a Sutran,
4: que se
5: preocupou, a Polícia Rodoviária. Estava todo mundo focado.
4: Tem Sutran, que fez um trabalho extraordinário. Não tivemos caos. De novo, graças a Deus.
6: Às vezes o cara queixa, soldado. Acabou o São João 4, ainda é sábado e não desarmaram.
5: Mas eu acho assim.
6: Você não tem como desarmar uma estrutura daquela, tem 3, 4, 5 dias. Lógico,
5: mas eu acho que o São João de Jequié, na minha visão, ele tem que alterar, fazer algumas alterações. Porque assim, a cada ano também é um ano, né? Eu acho que cada ano é um formato, cada ano vai mudando. Você pensa que ficou bom esse ano, e para o ano teria que ser diferente. Eu acho que a cada ano tem que ser avaliado com muito carinho, todo aquela, para não incomodar tanto os comerciantes. O comerciante reclama, muitos reclamam com razão, e a gente precisa entender a dor de cada um. Não é só falar, beleza, mas assim,
4: não pode ignorar o sofrimento daqueles,
5: que sofreram ali. É. A Tita gosta de falar assim, devia cada um que é prejudicado ter um prêmio, levar alguma vantagem, né, Tita?
4: Tem uma recompensa.
5: Porque, uma recompensa, porque
4: fica atrás de volta,
5: ele fica, não é fácil ficar ali, é uma situação delicada.
4: Esse é um mês bom de venda.
5: Perfeitamente. Então,
4: assim, precisa ser repensado.
6: Você vê aquelas 6 ou 8 lojas que tem atrás do palco, já elas fecham antes. As 8
4: do camarote, pior.
6: As 10 do camarote, é um negócio.
5: Vamos aproveitar aqui e deixar essa ideia pro prefeito o ano que vem. Criar algum incentivo para esses comerciantes.
6: Para esse pessoal,
5: pra,
6: entendeu?
5: Para poder os comerciantes trabalhar.
6: Você tá fechando
5: a empresa é responsável, lógico.
6: A empresa é responsável.
5: Porque para isso tudo tem um custo.
6: Porque a empresa do camarote.
5: E faz parte do custo, você prejudica alguém. Você prejudica alguém e esse alguém tem que reivindicar os direitos dele.
6: A empresa do camarote pegou a arrecadação.
5: Às vezes
6: a gente
5: recebe, viu, Tita? A gente recebe essas reclamações e a gente leva isso à prefeitura.
4: E aqui a gente, inclusive, enaltece essa preocupação da CID, que também é da CDL, em defender não só os seus associados, que muitos deles sequer são associados, mas em defender aqueles que estão de fato passando por essa
5: situação. Às vezes não precisa ser associado para a gente não se preocupar. Eu acho que a gente tem que se preocupar com todos e fazer o que é correto. E eu acho que essas mudanças para o ano que vem já fica essa ideia nossa aqui, para que a prefeitura veja com carinho essas lojas que são prejudicadas. Isso não pode continuar acontecendo, porque é um absurdo. Perfeito. Isso tem que ser resolvido.
4: Perfeito. Em geral, após a realização de um evento dessa magnitude, é feita uma reunião justamente para fazer um balanço, uma avaliação. Pontos que precisam ser superados, melhorados, o que foi que deu certo, que a gente precisa aprimorar, porque
5: é isso.
4: A gente precisa buscar excelência.
5: A prefeitura tem boas intenções e é porque o São João é uma festa grande, aí às vezes tem esses problemas, esses ruídos, mas tem que ser resolvido.
6: Se você for lá na festa,
4: tem um bicho na cabeça.
5: Não é complicado.
6: Agora
5: eu quero falar
6: assim, Souza.
5: E eu já conversei isso com o Flavinho. O Flavinho tem a maior boa vontade de resolver. Ele também achou que tem que ter algumas mudanças. E essas mudanças vão acontecer. Pode ter certeza.
6: Você
5: disso.
6: Tira, se você for no São Pedro de Itagi, vai ter esse problema lá. Porque não há uma estrutura para uma festa dessa. Menos de 15 dias, se você gastou 15 para armar, você vai gastar 15 para desarmar. Aí fica um bocado de abestalhado, entendeu? Só dizendo, tem que pagar hora extra, tem que pagar. Sim, a Caixa Econômica Federal hoje, ela fechou para mim fazer o depósito da lotérica às 11 horas da manhã, Souza. É norma. O Banco Central, por causa do Jogo do Brasil, parou 11 horas. Eu trabalho até 1.
4: E aí?
6: Tô sendo prejudicado. Então, todas. Agora, se venha me dizer alguém aí na rua, eu perdi dinheiro com o São João, que eu não vou acreditar. Entendeu? Você pode não ter ganho, Souza, a expectativa que você imaginava.
4: Perfeito. Você colocou, entendeu? Pode até não ter superado aquilo que você planejou.
6: Você imaginou.
4: Mas que
6: entendeu?
4: Foi ruim, não.
6: A mega da a quina do São João foi para 230 milhões, eu esperava vender 50 mil, vendi 40.
4: Então já vendi, Luzimar,
6: já vendi um bocado.
4: Prospectou que dia
6: ia ganhar
4: 100 mil,
6: já ia 60, recusar o cliente.
4: Não, ainda tem.
6: Entendeu?
4: Mais nada que.
6: Mas você dizer que uma festa dessa não é boa pra cidade, não existe um negócio. Agora, vai ter sempre aquele que não gosta de futebol fala mal da seleção.
4: E o transtorno do estacionamento? Em Salvador, por exemplo, quando vai montar a estrutura pro carnaval, é um sapega pra você.
6: Não fecha o trânsito em Salvador, não?
4: É inferno.
6: Não faz camarote em tudo que é lugar, não?
4: Eu imagino isso.
6: Agora, eu queixo e falo muito assim, Souza. O cara que montou o camarote, ele não foi minha porta me oferecer camarote R$500, não. Ele lançou lá, comprou quem quis. E se não comprar, ele tem um prejuízo sem tamanho. Mas vai vender porque é o Elson Asfadão? Não é assim, não. Entendeu?
4: E não é camarote pra rico, não, porque nós temos aqui um bocado de pobre ousado que vai. Como comprava uma margarida, que na época
6: comprava uma margarida, comprava um forró cofre. meu amigo Ney Farinha, a vida foi fazendo festa comigo e sabe como é. Agora, quem quer ficar num camarote é porque às vezes não tá muito afim de ficar lá perto do palco, naquela confusão. Ele vai pagar mais um pouco. entendeu? Ele vai pagar mais um pouco.
4: Mas o quando a gente vai avaliar uma festa desse tamanho, evidentemente que são muitos acertos.
6: Muitos acertos.
4: Um dos acertos espetaculares, o portal da prefeitura, inclusive, destacou na sua atualização de hoje, dia 29, às 11h59, botando aqui. Prefeitura de Jequié viabiliza mais de 10 milhões de reais em recursos e realiza o melhor São João da Bahia com menor investimento municipal. Então, deu uma aliviada, a pressão foi menor com recursos próprios, graças justamente aí que entra o papel do gestor, de ter habilidade para buscar esses recursos financeiros para arcar com a festa. E que já tinha conseguido isso antes na gestão anterior do
5: inclusive,
4: prefeito Zé Cocá, e agora foi aperfeiçoada pelo prefeito Flavio.
5: Inclusive, já acertei com ele para ele vir o próximo programa segunda-feira, ele vai estar aqui para falar com a população sobre todos esses assuntos e mais outros assuntos.
4: E pode
5: aqui
4: estar
5: no nosso programa.
4: 2027.
5: Perfeitamente. Vai estar aqui.
4: E como esse programa também é voltado para nossa classe empresarial, a gente prospectar também o que nos reserva para o segundo semestre deste ano, para o fortalecimento da economia local. Nós temos também, logo em breve, o fim de ano. E a gente sabe que a prefeitura pode contribuir bastante para o aquecimento das vendas, e a gente já vai procurar saber do prefeito Flavinho Santana o que é que ele está planejando com vistas ao segundo semestre, né?
6: Ô Souza, há muitos anos eu não vejo uma praça Rui Barbosa tão bonita e tão bem ornamentada. Eu passei um dia de carro, no início eu achei que aquelas plaquinhas que tinham, né? Luiz Gonzaga e Pelé, Luiz Gonzaga e Neymar. Eu falei, rapaz, esse negócio
4: parecia simplório, né?
6: É, assim, mas depois quando você viu que arrumou
4: tudo, conjunto da hora.
6: Foi um chute, certo? Certeiro. Então as pessoas param, tem que parar um pouquinho, sabe? De só você criticar, porque por criticar.
5: Aí olha, eu queria aproveitar, viu, Tita, falar aqui para a população, o Tita, quem não conhece o Tita, que todo mundo conhece, né? Mas o Tita é um cara transparente, é um cara franco. Ele fala aquilo que ele quer, que ele acha que ele entende, né? E ele entende bastante, né? E eu acho interessante porque
4: ele tem um modo sincerão.
5: Ele é um cara super sincero. Ele fala, ruim também, ele vai falar que tá ruim.
6: Eu vou perguntar a vocês aqui agora. Você acha que Amado Batista, Leonardo Safadão, Alok, Gustavo Lima viria numa cidade que o aeroporto não descesse o jatinho dele?
5: Não viriam.
6: Então prova que esse aeroporto nosso tem condições de ter um voo regular. Não é para 100 pessoas, não, Souza. É para 12, 16, 18, 20. Agora, para mim, vai gostar. Quem não gostar de ouvir? Falta vontade política.
4: Para destravar isso.
6: Destravar. Entendeu? Falta vontade política de destravar.
4: Sim.
6: E pra você ver, se desceu aqui, foi pra Maracás, desceu, foi aqui, lá faz Cotinho, Catingão, todos. Agora precisa sentar os dois deputados federais, os dois estaduais, com o governador, com a Assis, com o Sérgio.
5: Todos sem partido. Sem partido.
4: Eu tava vendo.
6: Entendeu?
4: Ontem,
6: o filho do aeroporto de Jequié não vai ser da Assis, não vai ser da Jequié FM, não vai ser de Flavinho, não. Tem que ser da região.
4: Não, e o São João de Jequié, para reforçar essa imagem da grandiosidade da festa, o quanto Jequié hoje é uma cidade nacional quando se fala em São João. Eu estava vendo na televisão, estava transmitindo ao vivo o que eles chamam de maior São João do mundo, que é o de Campina Grande. E a sequência lá de shows: Elba Ramalho, João Gomes, Pablo. Então, Jequié é uma grande vitrine. Esses cantores fazem questão de estar nesse grande palco que é Jequié. Tão bem comandado por nosso Ney Farinha, que é um showman.
6: Isso é um gigante com microfone.
4: Fantástico lá.
6: É um gigante.
4: Então você vê a grandiosidade do São João de Jequié. Não é que Jequié esteja competindo com Caruaru.
6: Não, essa competição.
4: Mas mostra que em termos de organização,
5: mas
4: em termos
5: de acerto, é bom, né?
4: Estamos aqui para inclusive achando que ganhou. Estamos aqui, inclusive, achando que, como é uma questão de opinião, né?
6: Eu sei que ele não me impede para defender ele, mas olha o trabalho que o deputado Lomanto faz em Jequié. São quase 150 milhões de emendas para Jequié.
5: Não, o Leo tem feito
6: você
5: trabalho
6: tá
5: bacana em Jequié.
6: O próprio Hassan está colado com o Zé Cocá, está colado com o Flavinho. Então eles precisam só sentar numa mesa, independente do que vai se fazer. Vamos melhorar a Jequié.
4: Jequié tem uma representatividade política que poucos municípios, tirando Salvador, nenhum outro tem. Santana só tem um deputado federal, você tem ideia. Vitória da Conquista tem um também, que é o Valdenor. Então, Jequié tem uma representatividade forte e atuante. Todas as esferas de todo partido falando. A gente não fala, você fala em ração, mas pode citar o Cris aqui sem nenhum problema. Nós temos realmente uma classe política bastante atuante. Que bom! E Jequié precisa estar sempre muito atento e cobrando deles cada vez mais, que continue trabalhando pelo engrandecimento dessa terra, também tem suas mazelas.
6: Da bondade do Vitória ser campeão da Copa do Nordeste, o Jequié está de novo na Copa do Brasil. Então, quantas cidades no Brasil queria estar disputando a Copa do Brasil? O Jequié vai estar de novo. Então precisa se apoiar isso, porque é bom para todo mundo. Não é bom, não é ruim para ninguém, não.
4: Para a cidade, né? Uma cidade hoje projetada nacionalmente. Então, meu caro presidente Luzimar Mota, amanhã, 4 da tarde, esse encontro dos empresários de Jequié com o pré-candidato a ACM Neto, discutindo pautas de interesse do desenvolvimento local e regional, será apresentado ao pré-candidato as demandas que Jequié busca e buscando um comprometimento dele, saber qual a linha de pensamento dele com relação ao que Jequié reivindica.
5: Pois é, essa é nossa reivindicação, nossa intenção é discutir o que é melhor para Jequié. Então é isso que nós vamos falar, é isso que nós vamos exigir e vamos conversar sobre isso, como também vamos, com certeza vamos ter mais outras reuniões com outros de outros partidos, procurando alinhar todos o que Jequié precisa, né? Para que quando eles forem eleitos ou reeleitos, eles possam dar continuidade ao crescimento da nossa cidade, da nossa região.
4: Pois é, seja quem for eleito, que busque cumprir com suas obrigações, se assumirem compromissos, que busque cumprir com esses seus compromissos com o povo de Jequié, que está aí fazendo as suas demandas legítimas. Jequié, mais do que nunca, precisa de um novo distrito industrial, precisa mais do que nunca do seu aeroporto regional, como precisa também desse projeto de irrigação, como precisa de avenidas rasgando Jequié como importantes vetores de desenvolvimento, como é hoje a Avenida Valdomiro Borges, que a gente não consegue visualizar umbragem que é sem aquela avenida. Então, que esses compromissos assumidos se reflitam em ações concretas.
5: Quero acrescentar aqui que todos o que você acabou de falar está na nossa pauta de amanhã.
4: Pois é, já
5: com acabei certeza.
4: Antecipando.
5: Antecipou.
4: Porque eu já acompanho já esse trabalho da Cígia, muito
5: pois
4: tempo.
5: É.
6: E hoje de manhã, viu? Eu acho que você não estava ouvindo, mas eu estava, o Souza ficou nervoso aqui hoje de manhã.
5: Foi?
6: No programa dele, quando o senador, já que disse que ia destroçar aquela palhaçada que fizeram. Ele perdeu
4: Porque assim, Lucinal, para finalizar o programa, inclusive, é quando a Polícia Federal age contra alguém que é seu inimigo político, tá agindo correto, é a Polícia Federal cumprindo o seu papel. Quando age com os seus ou consigo mesmo, é pataquada. Mas
5: cada um fala o que quer, né?
6: Que só para lembrar,
5: é o direito de cada um.
6: Só para lembrar, todas as empresas que participaram da campanha, mande seus cupons até 17h50 amanhã para Praça Rui Barbosa. A urna está lá, jogue lá. E vamos.
4: E boa sorte.
5: Boa sorte.
4: E boa sorte. Boa
5: vamos
4: sorte.
5: Estar lá.
4: Pois um é, gente. Colocamos aqui um ponto final no nosso Cige Conexão Empresarial, nosso encontro de toda segunda-feira, sempre aqui neste mesmo horário, na Jequié FM 89,7, com os nossos convidados. Hoje, gentilmente, compareceram Luzimar Mota, presidente da Cige, e o Tita, e Dobrando Almeida, Tita, que é também tesoureiro da nossa Cige.
0: É o homem que faz o pagamento.
4: E ainda
5: por cima vascaíno.
4: Meu amigo vascaíno, vascaíno que nem eu. E torcendo pro Brasil domingo que vem.
6: Aí eu vou usar o brasão do Galvão Bueno. Haja coração pra ver o time do Ancelotti.
4: Não é fácil, não. Vem
6: aí. Mas vamos torcer.
4: Vem aí a voz do Brasil. Segunda-feira, quem sabe, aqui com a presença do prefeito Flavinho Santana, nosso convidado. Mas
5: já tá, ele vamos já confirmou pra... a presença dele já.
4: Vai ser uma grande entrevista. Até a próxima segunda-feira, então. Até lá. Apresentar
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2: Boa noite.
1: Boa noite para você que nos acompanha em todo o país.
2: Segunda-feira, 29 de junho de 2026.
1: Vamos ao destaque do dia: apoio a bons pagadores.
2: Desenrola adimplentes, permite substituir empréstimos mais caros por financiamentos com juros menores.
1: A iniciativa busca reduzir o peso das parcelas no orçamento, prevenindo o endividamento. Pablo Mundim.
3: A ideia é substituir juros de até 12% por juros no máximo de 1,99% ao mês.
2: E ainda, incentivo também para quem está em dia com o FIES, o Fundo de Financiamento Estudantil.
1: Após se formar, o estudante poderá receber crédito para montar seu próprio negócio.
2: É o FIES empreendedor. Graziele Bezerra.
4: O governo do Brasil estima que em um universo de 500 mil beneficiários adimplentes, exista um público potencial imediato entre 50 mil e 125 mil pessoas.
1: Vamos falar também sobre restituição do imposto de renda.
2: Amanhã será pago o segundo lote a mais de 9 milhões e 500 mil contribuintes.
1: É o maior número de pessoas já beneficiadas de uma só vez.
2: Hoje, na apresentação da Voz do Brasil, eu, Mariana Jungmann e Luciano Seixas.
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2: Trabalhadores informais que têm dívidas, mas que estão com os pagamentos em dia ou com no máximo 3 meses de atraso, poderão aderir ao Desenrola Adimplentes.
1: A ideia é dar um alívio no orçamento dessas famílias, que poderão refinanciar seus contratos pagando juros menores, de no máximo 1,99% ao mês.
2: O novo Desenrola foi lançado nesta segunda-feira e os interessados já podem aderir ao programa.
5: Organizar as contas, pagar menos juros e evitar que novas dívidas comprometam o orçamento das famílias. É o objetivo das novas medidas anunciadas pelo governo do Brasil para ampliar o acesso ao crédito e incentivar quem mantém os pagamentos em dia. O Desenrola Adimplentes, lançado nesta segunda-feira pelo presidente Lula, amplia o alcance do programa, que já ajudou mais de 7,5 milhões de famílias na reorganização financeira. Agora, o foco passa a ser quem trabalha na informalidade e mantém as contas em dia, mas enfrenta juros elevados no crédito pessoal. A proposta permite substituir empréstimos mais caros por financiamentos com juros de até 1,99% ao mês, reduzindo o peso das parcelas no orçamento e prevenindo o endividamento, destaca o ministro da Fazenda, Dário Dorigan.
6: Esse trabalhador, ele vai poder se reorganizar do ponto de vista financeiro. Ele vai poder, inclusive, se ele quiser, tomar crédito dentro desse mesmo patamar, a 1,99% ao mês, tomar um volume de crédito a mais, desde que a prestação total não passe de 90% do que ele tinha antes.
5: Poderão aderir trabalhadores informais que tenham operações de crédito pessoal de até 15 mil reais, com pelo menos 4 parcelas pagas e no máximo 90 dias de atraso. A ideia é substituir juros de até 12% por juros no máximo de 1,99% ao mês, explica o ministro Dorigan.
6: A situação atual do trabalhador informal, que paga taxa de juros de 6 a 12% ao mês, nós estamos dizendo, nós vamos te dar uma nova linha para você extinguir essa taxa de juros e essas condições que hoje você é submetido.
5: O pacote também amplia o uso do FGTS como garantia no crédito consignado privado. A utilização é opcional e vai permitir ao trabalhador formal contratar empréstimos com juros limitados a 1,99% ao mês, reduzindo o custo do crédito e ampliando o acesso a condições mais vantajosas. Segundo o governo, as medidas fortalecem a política de reorganização financeira das famílias brasileiras. A estimativa do Tesouro Tesouro é aportar cerca de 4 bilhões de reais para atender o novo programa. Reportagem Pablo Mundim.
1: Os participantes do programa ficam com o CPF bloqueado para apostar em jogos online, as chamadas bets, por um período de 6 meses.
2: As informações sobre o Desenrola estão no portal gov.br ou nos bancos oficiais Caixa Econômica e Banco do Brasil.
1: E dentro do programa Desenrola de Implantes, o governo do Brasil desenvolveu também uma linha de crédito voltada para beneficiários do FIES.
2: Com a novidade, quem mantém as parcelas em dia agora tem um incentivo para abrir ou expandir o próprio negócio com juros mais baixos.
4: O programa FIES Empreendedor é destinado a profissionais graduados que desejam abrir ou expandir seu próprio negócio, contando com linhas de crédito mais acessíveis. Podem aderir aqueles que pagaram em dia as últimas 36 parcelas do programa, sem histórico de renegociação no período. No caso de pessoa física, com limite de financiamento de até R$80 mil e prazo máximo de pagamento de 60 meses, incluindo até 6 meses de carência. Para pessoa jurídica, com limite de financiamento de até R$180 mil e prazo máximo de pagamento de 96 meses, incluindo até 6 meses de carência. Em uma simulação de empréstimo de R$80 mil em 5 anos, por exemplo, o custo total cai de R$143 mil para R$106 mil, caso o beneficiário seja um estudante do FIES com as contas em dia. Nesse caso, a economia final supera os R$37 mil. Segundo o ministro da Fazenda, Dario Durigan, o programa é um estímulo à adimplência.
6: Se ele seguir pagando em dia, ele vai ter uma linha de crédito que vai ser a menor linha de crédito, com a menor taxa de juros que nós temos para o empreendedorismo no país.
4: Ainda de acordo com o ministro Dario Durigan, com taxas de juros de 0,87% ao mês, o programa tem uma das melhores linhas de crédito que cabem no bolso de quem está começando a empreender.
6: O adimplente que seguir pagando em dia vai ter pelo menos R$37 mil de benefício, e é para esse estudante que está querendo deslanchar no seu primeiro negócio que nós estamos abrindo essa linha, dando um estímulo ao bom pagador do FIES.
4: Para o ministro da Educação, Leonardo Barchini, a linha de crédito dará igualdade de condições aos egressos do ensino superior.
7: Com essa linha de crédito, nós vamos conseguir dar oportunidade a esse jovem para que ele possa de fato empreender. Vão dar um retorno para a sociedade igual os jovens do ProUni, do FIES, do Reúne, da expansão, da lei de cotas.
4: O governo do Brasil estima que em um universo de 500 mil beneficiários adimplentes, exista um público potencial imediato entre 50 mil e 125 mil pessoas. Uma parcela expressiva desse grupo já possui CNPJ ativo, o que demonstra uma demanda real por capital de giro para alavancar seus negócios. Reportagem Graziele Bezerra.
1: E o presidente Lula enviou hoje ao Congresso Nacional projeto de lei complementar que aumenta de forma progressiva o teto de faturamento do MEI, o microempreendedor individual.
2: A meta é chegar a R$140 mil até 2028 e permitir a contratação de 2 empregados.
1: Atualmente o teto é de R$81 mil por ano. A medida pode beneficiar 13 milhões de microempreendedores individuais registrados.
2: Com o aumento, o governo quer fortalecer os pequenos negócios e incentivar a geração de empregos. Quem comentou foi o presidente Lula.
8: Muito dinheiro na mão de poucos significa pobreza. E quando a gente faz, manda um projeto de lei desse dizendo que pouco dinheiro na mão de muitos é uma distribuição de oportunidade e de riqueza. Portanto, eu acho que o Congresso Nacional vai fazer um esforço muito grande, se Deus quiser, e volta a isso o mais rápido possível, para que a gente possa favorecer aquelas pessoas que mais precisam de crédito.
1: O ministro do Empreendedorismo, da Microempresa e da Empresa de Pequeno Porte, Paulo Pereira, destacou as medidas para estimular o MEI.
9: Eu vou dizer que é um momento histórico, né, para os microempreendedores individuais do Brasil, quase 10 anos sem aumento, de modo que é uma medida que tem um impacto muito grande, presidente, e que se insere num conjunto de medidas que o senhor tem feito para os empreendedores. Então, em primeiro lugar, as linhas de crédito que o senhor agora está trabalhando, presidente, para que a gente lance um grande de parcelamento para os MEIs, para que eles possam regularizar a sua situação, quer dizer, esses 3 milhões que são MEIs e que hoje tem alguma situação de inadimplência, vão poder regularizar a sua situação, e uma série de outras medidas, como a expansão do Contrata Mais Brasil, a linha de crédito que foi apresentada hoje no Desenrola Empreendedores. Então, só para dizer, um dia histórico, mas inserido num conjunto de esforços do senhor pelos empreendedores brasileiros.
2: Para ajudar a conter a alta do preço do petróleo, o governo abriu crédito extraordinário de 550 milhões de reais para apoiar a importação do diesel.
1: A Agência Nacional do Petróleo, Gás Natural e Biocombustíveis será responsável pelo repasse aos produtores.
10: O governo do Brasil abriu um crédito extraordinário de 550 milhões de reais para apoiar a importação de óleo diesel de uso rodoviário. A medida, publicada nesta segunda-feira, 29, destina os recursos ao Ministério de Minas e Energia para viabilizar uma política de subvenção operada pela Agência Nacional de Petróleo, Gás Natural e Biocombustíveis, ANP. A iniciativa tem caráter emergencial e temporário e busca reduzir os efeitos da alta dos preços internacionais do petróleo sobre a economia brasileira. A medida foi criada após o aumento da instabilidade no mercado global, provocado pelo agravamento do conflito geopolítico no Oriente Médio. A ANP será responsável pelo repasse da subvenção aos importadores de diesel, com critérios baseados no volume comercializado e na diferença entre o preço de referência e o valor definido para o produto. Como a despesa não estava prevista no orçamento de 2026, o governo precisou abrir o crédito extraordinário para garantir a execução da política. A medida atende os critérios de urgência e imprevisibilidade previstos na Constituição.
11: Claudimário Carvalho, para a Voz do Brasil.
2: Em julho, a bandeira tarifária de energia seguirá amarela, indicando a cobrança de taxa adicional sobre as contas de luz no mês.
1: O anúncio foi feito pela Agência Nacional de Energia Elétrica, ANEEL.
2: Com isso, os consumidores vão pagar um adicional de R$1,88 para cada 100 kWh consumidos.
1: A bandeira tarifária está amarela desde abril, em razão das condições menos favoráveis para a geração de energia no país.
2: Em períodos secos, quando a produção das usinas hidrelétricas fica prejudicada e é necessário acionar as termoelétricas, a bandeira pode ficar amarela ou vermelha, patamar 1 ou 2.
1: Isso porque a geração por usinas térmicas é mais cara, daí a necessidade da taxa adicional sobre o consumo de energia.
2: O pagamento do segundo lote do imposto de renda será feito amanhã, terça-feira.
1: É a maior restituição da história em relação ao número de contribuintes contemplados. Serão beneficiadas mais de 9.500.000 pessoas.
12: São 16 bilhões de reais em créditos para 9.585.797 contribuintes. O valor é o mesmo do lote pago anteriormente, o primeiro lote de restituição do imposto de renda 2026, em 29 de maio deste ano. Segundo a Receita, os valores devidos da maior parte dos declarantes serão quitados já nos dois primeiros lotes de 2026. Esses pagamentos deverão alcançar cerca de 80% do total estimado de restituições do ano. Se somarmos os dois primeiros lotes do ano, serão contemplados 18 milhões e 300 mil contribuintes, com um valor total de 32 bilhões de reais em restituições. A antecipação dos créditos se deu após processamento de milhões de declarações em pouco tempo, beneficiando tanto os contribuintes com prioridade legal quanto aqueles que aderiram às soluções digitais, como a declaração pré-preenchida e o recebimento da restituição via Pix. O crédito bancário será realizado ao longo desta terça-feira. Cerca de 4 bilhões e meio de reais serão destinados a contribuintes com prioridade legal, como idosos acima de 80 anos, idosos entre 60 e 79 anos, pessoas com deficiência física, mental ou moléstia grave e contribuintes cuja maior fonte de renda seja o magistério. Para saber se a restituição está disponível, basta acessar gov.br/Receita Federal, clicar em Meu Imposto de Renda e depois em Consultar Minha Restituição. O pagamento é feito somente na conta do titular da declaração.
2: Daniele Popov para a Voz do Brasil. Equipes de resgate brasileiras já estão na Venezuela apoiando o país.
1: A Venezuela foi atingida por terremotos na última quarta-feira, deixando mais de 1.700 mortos.
13: Equipes brasileiras chegaram neste sábado e já atuam principalmente no município de Vargas, no estado de Lagoaíra, uma das regiões mais afetadas pelos terremotos. Até agora, foram enviados 4 voos da Força Aérea Brasileira, que levaram mais de 1 tonelada de medicamentos e insumos para atendimento de emergência, um hospital de campanha que já está montado, purificadores de água e equipes de bombeiros com equipamentos e materiais específicos para ações de apoio a desastres, além de cães farejadores. O porta-voz do Corpo de Bombeiros de Minas Gerais, primeiro-tenente Henrique Barcelos, explica como o trabalho dessas equipes está sendo feito.
14: As ações serão concentradas em áreas com edificações colapsadas, onde as equipes vão realizar buscas técnicas, resgate e localização de vítimas, atendimento pré-hospitalar e integração com as autoridades locais por meio dos organismos internacionais.
13: Os terremotos de magnitude 7,2 e 7,5, seguidos de cerca de 20 réplicas, provocaram desabamentos na capital Caracas e outras cidades venezuelanas. As equipes brasileiras também vão trabalhar no reforço a telecomunicações com representantes da Anatel e no transporte e apoio aos desalojados. Reportagem Raquel Mariano.
2: Modernidade nas unidades de terapia intensiva, salvando a vida de mais pacientes.
1: O Ministério da Saúde inaugurou a primeira UTI inteligente do SUS no Rio de Janeiro.
2: Entre as novidades, monitoramento mais sofisticado dos pacientes e uso da inteligência artificial para reunir dados e acelerar a tomada de decisões.
1: A iniciativa faz parte do Agora Tem Especialistas.
15: Um passo importante rumo à medicina do futuro. A primeira UTI inteligente do SUS foi inaugurada no Hospital Universitário Clemente Fraga Filho, da Universidade Federal do Rio de Janeiro. A novidade utiliza tecnologias de monitoramento contínuo e inteligência artificial para acompanhar em tempo real a evolução dos pacientes. O sistema reúne automaticamente informações dos monitores, identifica sinais precoces de agravamento e auxilia as equipes médicas na tomada de decisões. Segundo o ministro da Saúde, Alexandre Padilha, a expectativa é aumentar as chances de recuperação dos pacientes.
16: Se observa mais precocemente sinais de piora ou os sinais de melhora, então com isso você faz a ação, a medicação, a mudança de conduta mais rápido, com isso você salva esse paciente, ele sai mais rápido da UTI, ele saindo mais rápido da UTI, gira mais o leito da UTI, se pode trazer outros pacientes da UTI, com isso vai reduzindo o tempo de quem está esperando para a UTI e salva vidas dentro da UTI.
15: A iniciativa faz parte da criação da Rede Nacional de UTIs Inteligentes, que recebeu mais de 180 milhões de reais em investimentos. Nesta primeira etapa, serão 10 leitos inteligentes em 7 hospitais de referência, espalhados pelo país. Depois, o projeto será ampliado para 280 leitos em 14 UTIs. A entrega faz parte do programa Agora Tem Especialistas do Ministério da Saúde, que busca ampliar e qualificar a assistência no SUS. Em pouco mais de um ano, o programa bateu recorde de cirurgias eletivas, quase 15 milhões de procedimentos. O governo federal também tem levado atendimento móvel por meio de carretas, que oferecem exames e atendimento em diversas especialidades, como ressaltou o ministro da Saúde, Alexandre Padilha.
17: Mais de 2.800 municípios brasileiros já tiveram atendimento dessas carretas. Nós vamos chegar a 150 dessas carretas até o final do ano e 81% dos atendimentos são das mulheres, porque a saúde da mulher é prioridade absoluta e as carretas têm ajudado muito na saúde da mulher.
15: A estratégia também foi responsável pela inclusão de mais de 1,5 milhão de especialistas no atendimento à rede pública do país. Reportagem Luana Karen.
2: E o Ministério da Saúde incluiu mais uma estratégia para ampliar o acesso a cuidados especializados no Sistema Único de Saúde.
1: A partir de agora, a infectologia foi incluída no programa Agora Tem Especialistas. especialistas e faz parte da oferta de cuidados integrados.
2: A iniciativa tem como objetivo fortalecer a atenção a pessoas vivendo com HIV e ou com AIDS que demandam avaliação diagnóstica e acompanhamento integrado.
1: Já fazem parte do programa 6 especialidades, são elas: cardiologia, ginecologia, oftalmologia, oncologia, ortopedia e otorrinolaringologia.
2: Os cuidados integram um conjunto de procedimentos que vão desde consultas, exames e tecnologias de cuidado à condução de agravos específicos de rápida resolução.
1: Amanhã, dia 30 de junho, é o último dia da campanha de vacinação contra o HPV.
2: Mesmo após essa data, a vacina vai continuar disponível para imunização de grupos prioritários.
1: A vacina protege contra o papiloma vírus humano, responsável por diversos tipos de câncer.
18: O papiloma vírus humano, HPV, é a infecção sexualmente transmissível mais comum no mundo. A vacina é segura e fundamental na prevenção de diversos tipos de câncer, como os de colo do útero, vulva, pênis, garganta e pescoço. A advogada Marici Valeta conta que não quer ver o filho correr riscos e o levou para vacinar contra o HPV aos 10 anos de idade.
19: Primeiro que é uma coisa perigosa, né? Que pode levar a outras doenças bastante perigosas. Além da proteção individual, acho que a gente tem que ter em mente esse efeito coletivo, né? Que é de você interromper um pouco esse ciclo.
18: A vacina deve ser tomada antes do início da vida sexual. Ela faz parte da rotina do calendário nacional para crianças e adolescentes de 9 a 14 anos, que tem direito ao imunizante de graça. Outros grupos também têm esse direito: pessoas vivendo com HIV, pacientes oncológicos, pessoas transplantadas, usuários de profilaxia para o HIV e vítimas de violência sexual. Éder Gatti, diretor do Departamento do Programa Nacional de Imunizações do Ministério da Saúde, fala sobre a importância dessa imunização.
20: Fala de vacinação, a gente está falando de evitar câncer. Casos que teriam um custo enorme no tratamento, e câncer, ele é de alta complexidade. Então, a pessoa, quando ela se vacina, ela está contribuindo com a sua proteção e seu bem-estar, mas também ela está dando uma grande contribuição a toda a sociedade brasileira, fazendo ali uma proteção ao Sistema Único de Saúde, garantindo que ele fique mais acessível para outras patologias e outras pessoas.
18: Até amanhã, 30 de junho, quem tem entre 15 e 19 anos também pode se vacinar de graça contra o HPV. Após esse prazo da campanha, o imunizante deve ser adquirido em clínicas particulares. Mas a vacinação gratuita continuará disponível para os grupos prioritários. Reportagem Nazi Brum.
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2: Oportunidades. Estudantes indígenas e quilombolas agora têm reserva de vagas para estágios nos órgãos públicos federais.
1: 3% serão destinados aos indígenas e 2% aos quilombolas. As regras já garantem reserva para estudantes negros e para pessoas com deficiência.
21: Para acessar as vagas disponíveis nas cotas, é preciso se autodeclarar como pertencente a algum desses grupos. Isso é feito durante o preenchimento da inscrição. A diretora de planejamento da Força de Trabalho do Ministério da Gestão, Maria Aparecida Chagas, fala do impacto da iniciativa.
22: É uma forma, né, da administração pública contribuir para a trajetória formativa dessas pessoas, para auxiliar essas pessoas no mundo do trabalho, para auxiliar essas pessoas a entenderem quais são os códigos, a forma de atuação que é o trabalho.
21: Marcelo Barbosa, da representação estudantil da Coordenação Nacional de Articulação das Comunidades Negras Rurais Quilombolas, argumenta que ter melhores chances de acessar o estágio é fundamental para esses estudantes.
23: Nós vemos uma realidade em que os estudantes precisam

0: oportunidades são para nível médio, ensino técnico, graduação e pós-graduação. Cada órgão divulga os estágios que oferece e tem até o início de setembro deste ano para se adaptar às novas regras de reserva de vagas. Reportagem Carlos Oliveira.
1: Jovens que completam 18 anos em 2026 têm até amanhã, dia 30, para fazer o alistamento militar obrigatório.
2: Quem perder o prazo poderá pagar multa e enfrentar restrições, como impedimento para tirar passaporte, assumir cargo público e participar de concursos.
1: A expectativa é que mais de 1 milhão de jovens participem do processo em todo o país.
2: O procedimento pode ser feito pela internet no site alistamento.eb.mil.br ou em uma junta do Serviço Militar.
1: Essas foram as notícias do governo do Brasil.
2: Uma realização da Secretaria de Comunicação Social da Presidência da República.
1: Com produção da empresa Brasil de Comunicação.
2: Fique agora com as notícias do Poder Judiciário e do Congresso Nacional. Boa noite.
1: Uma boa noite, até amanhã.
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5: Supremo Tribunal Federal lança edital para receber propostas sobre a modernização do sistema de justiça. STJ decide que é ilegal a busca na casa do suspeito de um crime baseada apenas no relato de outros réus. Ministério Público Eleitoral aciona governador do Amapá por promoção pessoal na fachada da Secretaria de Educação. Boa noite, eu sou o Arthur Filho. O Supremo Tribunal Federal lançou o edital para receber propostas sobre a modernização do sistema de justiça. Os interessados podem enviar manifestações institucionais sem caráter pessoal, que deverão ser apresentadas por meio de formulário eletrônico até 15 de agosto. Fernanda Porto.
6: As contribuições serão analisadas pelo Grupo de Estudos para a Modernização do Sistema de Justiça, instituído pelo presidente do Supremo Tribunal Federal, o ministro Edson Fachin. As sugestões deverão tratar de temas como simplificação processual, redução da litigiosidade, transformação digital, governança da inteligência artificial, modernização das carreiras e da gestão judiciária, fortalecimento da integridade institucional, transparência pública, proteção dos direitos fundamentais e promoção de maior estabilidade jurídica para o desenvolvimento econômico e social do país. O edital completo pode ser acessado no portal stf.jus.br.
5: Polícia não pode entrar em casa de pessoa suspeita de um crime apenas porque outros suspeitos a acusaram. Para o STJ, esse tipo de informação por si só não é suficiente para justificar a entrada no imóvel. Fátima Uchoa.
7: Um homem foi acusado de tráfico de drogas e condenado juntamente com outras duas pessoas. Pela denúncia durante a abordagem policial, os outros dois réus o apontaram como fornecedor das drogas. Também informaram o endereço dele aos agentes que foram ao local para realizar o flagrante. O Tribunal de Justiça de Goiás considerou a busca domiciliar legítima, mas a quinta turma do STJ reconheceu a ilegalidade dessa busca e das provas obtidas e com isso absolveu o réu. Segundo o relator ministro Ribeiro Dantas, o ingresso dos policiais no imóvel deveria ter sido precedido de justa causa que amparasse o flagrante, de mandado judicial ou de consentimento comprovado do morador.
5: Ouvir a população para melhorar os serviços prestados. Esse é o papel da consulta pública realizada pela Justiça do Trabalho. Foram mais de 2.400 participações registradas. Mila Amaral.
8: A pesquisa aconteceu de 25 de maio a 5 de junho em todo o país e ouviu as opiniões e sugestões da população de fóruns e de tribunais trabalhistas. Entre as principais demandas, reduzir processos pendentes e julgar processos com mais de 2 anos foram sugeridos na pesquisa. Além disso, 15% dos participantes concordam que a Justiça do Trabalho deve incentivar a conciliação como forma de resolver conflitos trabalhistas. Os dados coletados também vão servir como base para definir as metas nacionais do Judiciário Trabalhista para 2020.

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1: Ministério Público Eleitoral aciona governador do Amapá por promoção pessoal na fachada da Secretaria de Educação. O órgão pede a retirada imediata dos banners com agradecimentos ao gestor sob pena de aplicação de multa diária de R$50 mil. Vanessa Pereira.
2: Na ação apresentada para a Justiça Eleitoral, o MP aponta a prática de propaganda eleitoral antecipada para o governador Clécio Luiz. De acordo com a apuração, foram espalhados 7 banners com mensagens de agradecimento ao político dentro do prédio da Secretaria de Estado de Educação, em Macapá. A instalação da publicidade no prédio público viola o princípio da impessoalidade, já que não possui caráter educativo nem de orientação social. Além da retirada imediata das peças sob pena de multa diária de R$50 mil, o MP Eleitoral pede também que a Justiça reconheça a ilegalidade das condutas.
1: 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A você, uma ótima noite. 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

0: sou Paula Groba.
1: E eu sou Ricardo Nakaoka.
0: E estes são os destaques de hoje do Jornal do Senado, que começa agora.
1: Após aprovação do Congresso, Receita Federal divulga a primeira lista de devedores contumazes.
0: Senadora quer esclarecimentos sobre impactos da crise do BRB e do Banco Master.
1: Senado analisa estatuto para garantir direitos da população em situação de rua.
0: Boa noite.
1: Boa noite.
0: Nem todo contribuinte com dívidas é considerado devedor contumaz. Essa classificação vale para empresas que acumulam débitos tributários de forma recorrente e como estratégia de negócio.
1: A Receita Federal divulgou a primeira lista com esses contribuintes, prevista no Código de Defesa do Contribuinte, aprovado pelo Senado no início do ano. O primeiro setor a ter os nomes publicados foi o de fumo e tabaco. Mais detalhes com o repórter Douglas Castilho.
2: A lei define como devedor contumaz aquele que acumula dívidas tributárias de forma reiterada, sem justificativa e em valores relevantes. O objetivo é combater a inadimplência estruturada, que é quando as empresas utilizam as chamadas técnicas de planejamento tributário agressivo para burlar o fisco sem violar os regulamentos mais severos, reduzir a concorrência desleal, já que as empresas devedoras conseguem praticar preços mais baixos no mercado, e aumentar a transparência fiscal. Quando da aprovação do projeto que deu origem à lei, o relator senador Efraim Filho, do PL da Paraíba, fez questão de ressaltar que não é qualquer prática que se encaixa no conceito de dívida contumaz, definido de forma bastante objetiva.
3: Separar a contumácia da inadimplência, ou seja, o devedor contumaz é quem faz da sonegação seu modelo de negócio. Jamais uma empresa que está no mercado formal, que gera empregos, que paga também seus impostos, por ter um momento de crise, um período de inadimplência periódico, temporário, ela não se enquadrará de nenhuma forma nesse conceito de contumaz.
2: O senador Isalci Lucas, do PL do Distrito Federal, relembrou que a publicação da lista é apenas uma das medidas dentro do que se chama Código de Defesa do Contribuinte.
4: Além da questão do devedor contumaz, ele de fato inclui no sentido de respeitar a expectativa dos contribuintes, reduzir realmente a litigiosidade, usando inclusive formas alternativas de resolução de conflitos, facilitar o cumprimento das obrigações, reprimir a evasão, fraude, etc. Presumir de boa fé do contribuinte.
2: Antes de incluir qualquer empresa na lista, a Receita deve fazer notificação prévia e conceder 30 dias para regularização ou defesa. Segundo a entidade, novas listas deverão ser apresentadas em julho.
0: O senador astronauta Marcos Pontes, do PL de São Paulo, defendeu investimentos em ciência, tecnologia e infraestrutura para fortalecer a capacidade do Brasil de desenvolver vacinas e responder a futuras emergências sanitárias. Segundo ele, o país precisa adotar uma cultura de prevenção, com um orçamento contínuo para pesquisa, formação de profissionais e manutenção de estruturas estratégicas para reduzir a dependência de outros países em situações de crise. O financiamento da produção de vacinas nacionais foi tema de uma audiência pública na Comissão de Ciência e Tecnologia.
1: O parlamentar também defendeu o acesso da população a informações científicas de qualidade sobre vacinação. Na opinião dele, ninguém deve ser obrigado a se vacinar, mas o conhecimento é fundamental para que as pessoas tomem decisões conscientes e contribuam para a proteção coletiva em momentos de emergência sanitária.
5: Vejo muitas ideias erradas com relação à vacina. Se me perguntar assim, você é a favor a obrigar as pessoas a tomar vacina? Não, sou a favor de obrigar ninguém a nada. Existem efeitos colaterais? Existem. Então tem que ser muito claro com relação a isso. Mostrar quais são os efeitos colaterais e a pessoa decide se toma ou não aquela vacina. E eu acredito que uma informação bem feita de ciência para as pessoas vão decidir pelo correto, que é tomar a vacina.
0: E a lei que ampliou as ações de combate ao mosquito transmissor da dengue, zika e chikungunya completa 10 anos.
1: Sancionada em junho de 2016, a norma autorizou medidas como mutirões de limpeza, campanhas educativas e visitas a imóveis. A proposta foi debatida e aprovada pelo Senado durante uma das maiores crises sanitárias da década. A reportagem é de Yasmin Rodrigues.
6: Em vigor desde 27 de junho de 2016, a lei que ampliou as ações de combate ao mosquito transmissor da dengue, zika e chikungunya completa 10 anos. Com participação dos senadores, o texto foi debatido em meio à emergência sanitária provocada pelo avanço dessas doenças. Na votação da proposta, o senador Humberto Costa, do PT de Pernambuco, que atuou como relator da medida, destacou a importância de fortalecer a vigilância.
7: Sem dúvida, esse é o problema de saúde pública mais crítico, não somente do Brasil, mas hoje em termos mundiais. Então, acho que deve ser um esforço de toda a sociedade nesse momento. Eu que já tive a oportunidade de ser ministro da Saúde, que tem um projeto de lei com esse mesmo conteúdo, eu creio que é uma decisão correta. Como acho também que o Congresso estará inteiramente aberto e suscetível a garantir os recursos orçamentários necessários para que o combate ao Aedes aegypti se faça da melhor maneira possível.
6: A legislação autorizou a União, estados e municípios a adotarem medidas excepcionais e também trouxe mudanças importantes no amparo social às famílias afetadas pelo surto de Zika. 10 anos depois, a legislação segue como base para ações emergenciais de vigilância em saúde e é considerado um marco na resposta institucional à crise sanitária de 2016.
0: O secretário de Economia do Distrito Federal deve ser convidado a explicar na Comissão de Assuntos Econômicos os impactos da crise envolvendo o BRB e o Banco Master.
1: O pedido é da senadora Damares Alves, que quer esclarecimentos sobre as garantias oferecidas pelo GDF e os possíveis reflexos nas contas públicas. Repórter Marcela Cunha.
8: O secretário de Economia do Distrito Federal, Valdivino José de Oliveira, deve comparecer à Comissão de Assuntos Econômicos para falar sobre os impactos da crise envolvendo o BRB e o Banco Master nas contas públicas do Distrito Federal. O pedido foi feito pela senadora Damares Alves, do Republicanos do Distrito Federal, que afirmou que parte das dúvidas levantadas pelos senadores depende de explicações do governo distrital.
9: As garantias que o GDF está dando para esse grande acordo aí, essa grande reconstrução, reestruturação do banco, que nós temos que ouvir o secretário de Economia do DF.
8: O requerimento cita dúvidas sobre garantias oferecidas pelo governo local, uso de ativos públicos, compromissos assumidos pelo GDF e possíveis reflexos fiscais, orçamentários e patrimoniais do acordo homologado pelo Supremo Tribunal Federal. Damares quer saber se a operação pode afetar a capacidade de investimento do Distrito Federal, a execução de políticas públicas, concursos, nomeações e as contas das próximas administrações.
0: O Ministério da Saúde criou uma política nacional para adaptar o atendimento do SUS à realidade da população em situação de rua.
1: O tema também é acompanhado pelo Senado, que analisa um projeto para criar o Estatuto da População em Situação de Rua. Repórter Henrique Nascimento.
10: O SUS terá novas diretrizes para atender pessoas em situação de rua. O Ministério da Saúde instituiu uma política nacional para ampliar o acesso dessa população à atenção básica. Para quem vive essa realidade, o acesso ao cuidado pode fazer diferença no momento em que vínculos familiares, emprego e moradia já foram perdidos. Rogério Barba passou anos em situação de rua e hoje ajuda no acolhimento de outras pessoas em Brasília.
11: E aí eu me envolvi com o álcool, eu conheci o crack em 1989 e o crack fez, apesar de eu não ter parente, eu tinha muitos amigos bons. Só que o crack fez e o álcool fez eu perder os vínculos.
10: O tema também é discutido no Senado. Um projeto quer criar o Estatuto da População em Situação de Rua e prevê direitos básicos como acesso à alimentação gratuita, água potável, itens de higiene e banheiros públicos. Autor da proposta, o senador Randolph Rodrigues, do PT do Amapá, defende que o poder público atue tanto no acolhimento quanto no combate à violência contra quem vive nas ruas.
12: O poder público tem que tomar as medidas necessárias para dar guarida e para acolher as pessoas de rua e, ao mesmo tempo, criminalizar aqueles que detestam pobres, aqueles que ofendem e atacam os pobres.
10: O projeto que cria o Estatuto da População em Situação de Rua está em análise na Comissão de Constituição e Justiça.
1: Edição de Paula Groba e trabalhos técnicos de João Lira, o Jornal do Senado fica por aqui. Acompanhe agora as notícias da Câmara dos Deputados. Boa noite.
0: Boa noite e até amanhã.

0: aprova novas regras para blindagem de teto solar de veículos.
1: Deputados determinam a apresentação de antecedente criminal de noivos.
0: Proposta autoriza auxílio para contenção de agressor de mulher em voo.
1: Projeto em análise define ações integradas para evitar quedas de idosos.
0: Boa noite. Avança na Câmara projeto que cria uma política integrada para prevenir quedas de pessoas idosas. Quem tem as informações é a repórter Sofia Peçanha.
2: As quedas estão entre as 10 condições de saúde que mais levam à incapacidade funcional, segundo o estudo longitudinal da saúde dos idosos brasileiros. Visando a saúde e o bem-estar da pessoa idosa, a Comissão de Saúde aprovou o projeto que cria a Política Nacional de Prevenção de Quedas entre Pessoas Idosas. O principal objetivo é reduzir o número de quedas, suas consequências físicas, psicológicas e emocionais, além de promover o envelhecimento ativo e saudável da população idosa. Um dos autores da proposta, o deputado Luiz Couto, do PT da Paraíba, salientou que atualmente o Brasil não possui uma política nacional voltada para a prevenção de quedas. E com isso, a nova política visa atender essa demanda, proporcionando diretrizes e cooperação intersetorial nas áreas de saúde, assistência social, urbanismo e transporte, por exemplo. O projeto propõe ações amplas, como programas de exercícios físicos específicos que fortalecem o equilíbrio e a mobilidade, melhorias na infraestrutura urbana e nos ambientes residenciais, campanhas educativas sobre a importância da prevenção de quedas e a capacitação de profissionais de saúde e cuidadores. O deputado Alan Garcês, do PP do Maranhão, relator na comissão, ressaltou que a proposta não apenas reforça uma questão de saúde pública no Brasil e no mundo, mas também reduz os impactos financeiros para o sistema de saúde.
3: Pois se trata de inovação legislativa necessária e essencial para as pessoas idosas. Além do mais, medidas preventivas de saúde sempre economizam recursos financeiros ao Estado, pois ao evitar a queda haverá certamente redução dos gastos de recursos públicos com cirurgias e procedimentos médicos invasivos.
2: Agora, o projeto que cria a Política Nacional de Prevenção de Quedas entre Pessoas Idosas será analisado pelas comissões de Finanças e Tributação e Constituição e Justiça. Da Rádio Câmara de Brasília, Sofia Peçanha.
4: Previdência.
1: Câmara analisa a proposta de aposentadoria para policial com invalidez permanente. O repórter José Carlos Oliveira nos conta mais detalhes.
5: A Câmara dos Deputados analisa o projeto de lei que define casos específicos de invalidez permanente que deverão garantir a aposentadoria ou pagamento de seguro a profissionais de segurança pública que sofrerem acidentes em serviço. Entre as hipóteses que impedem o exercício da atividade estão cegueira, paraplegia, tetraplegia e amputação de braço ou perna. A aposentadoria ou seguro seriam válidos para policiais federais, civis, militares e penais, bombeiros militares e guardas municipais. A proposta partiu do deputado Bibo Nunes, do PL do Rio Grande do Sul, e foi aprovada na Comissão de Relações Exteriores, onde o relator, deputado Sargento Faur, do Paraná, incluiu os policiais legislativos entre os beneficiados. A intenção, segundo Faur, é proteger todos os operadores da segurança pública.
6: Importante para dar uma segurança jurídico-financeira para policiais, operadores de segurança pública, né, que arriscam diariamente suas vidas em acompanhamentos táticos, em confrontos, e eles precisam de uma segurança tanto para o policial que sofrer sequelas graves, como principalmente para familiares, né, que porventura perdem os seus entes aí em confronto.
5: A proposta de casos específicos para a aposentadoria de policial com invalidez permanente ainda será analisada nas comissões de segurança pública, de previdência, de finanças e tributação e de Constituição e Justiça. Da Rádio Câmara de Brasília, José Carlos Oliveira.
4: Segurança Pública.
0: Câmara aprova que a ANAC requisite auxílio para deter agressor de mulher durante voo. A repórter Mônica Tati explica a proposta.
7: A ANAC, a Agência Nacional de Aviação Civil, poderá ser autorizada a requisitar força policial para deter agressor de mulher em aviões. O projeto foi aprovado em todas as comissões da Câmara e está sendo apreciado agora pelo Senado Federal. A legislação já prevê que a ANAC adote medidas necessárias para a segurança de pessoas e bens no transporte aéreo. No entanto, a proposta amplia as competências legais da agência no caso específico de agressão contra as mulheres. A relatora na Comissão de Viação e Transportes, a deputada Rosana Vale, do PL de São Paulo, explica que a proposta é importante para garantir mais clareza à lei e permitir que situações de assédio não se tornem mais graves.
8: Dentro de um avião não há para onde a vítima ir. É um ambiente fechado, um ambiente com alta vulnerabilidade. Portanto, o projeto garante uma resposta rápida, um respaldo legal para conter qualquer situação de violência, especialmente contra as mulheres. E por que destacar a proteção da mulher? Porque casos de assédio e agressão em transporte público, por exemplo, ainda acontecem de maneira costumeira e uma posição de vulnerabilidade para a mulher.
7: Rosana Vale acrescenta que o projeto não cria novas punições, mas garante a intervenção rápida, a proteção da vítima e a segurança dos passageiros e da tripulação. O projeto que autoriza a ANAC a requisitar força policial para deter agressor de mulher em aviões aguarda a votação no Senado. Se for aprovado, segue para a sanção presidencial. Da Rádio Câmara de Brasília, Mônica Tati.
4: Meio Ambiente.
1: Comissões da Câmara analisam um projeto que obriga unidades de conservação a garantirem o acesso a idosos, pessoas com deficiência ou com mobilidade reduzida. Quem traz os detalhes é a repórter Júlia Lopes.
9: Com o objetivo de facilitar o acesso a todos em unidades de conservação da natureza, como parques e florestas nacionais, a Comissão de Meio Ambiente e Desenvolvimento Sustentável da Câmara dos Deputados aprovou o projeto que obriga esses espaços a adotarem medidas de acessibilidade para pessoas com deficiência, com mobilidade reduzida ou idosos. Entre as medidas previstas estão a instalação de rampas, corrimão, trilhas adaptadas, sinalização adequada, transporte interno e também a formação de pessoal capacitado. O texto também determina a criação do plano de acessibilidade, que deverá ser elaborado pelo gestor da unidade de conservação com a especificação das estruturas e adaptações a serem implementadas, os prazos de instalação e a identificação de eventuais incompatibilidades entre o plano de manejo e a implementação das medidas de acessibilidade e inclusão. O relator da proposta, deputado Chico Alencar, do PSOL do Rio de Janeiro, defendeu que o projeto se adequa à realidade das unidades de conservação e explicou como se dará sua implementação.
10: Estabelecendo, inclusive, um prazo de 180 dias para essa adequação dessas unidades à presença, participação dessas pessoas que tenham essas limitações. É interessante que a gente estabeleceu também etapas para essa implementação, a fim de que a lei desça do papel para a vida real, seja de fato efetivada.
9: Atualmente, segundo o Instituto Chico Mendes de Conservação da Biodiversidade, órgão responsável por fiscalizar e gerir as unidades de conservação federais, o Parque Nacional da Chapada dos Veadeiros, o Parque Nacional da Tijuca, o Parque Nacional Marinho de Fernando de Noronha e o Parque Nacional do Iguaçu são alguns dos locais que já contam com adaptações para receber visitantes com mobilidade reduzida. A exclusão ou limitação de acesso a esses ambientes compromete não apenas a Lei Brasileira de Inclusão da Pessoa com Deficiência, como também contraria a função socioambiental dos espaços naturais. O novo texto introduziu a terminologia usada pela legislação ambiental e de acessibilidade e segue agora para análise na Comissão de Finanças e Tributação. Da Rádio Câmara de Brasília, Júlia Lopes.
4: Comissões.
0: Câmara analisa projetos para restringir fogos de artifício e exigir informação de ruído nas embalagens. A repórter Daniela Lessa nos conta como estão as propostas.
11: Alguns estados e municípios já regulamentaram o uso de fogos de artifício. No estado de São Paulo, uma lei de 2021 proibiu a queima, a soltura e o comércio de fogos de estampido. Já na cidade do Rio de Janeiro, a Câmara Municipal também aprovou norma que restringe fogos com poluição sonora acima de um limite de decibéis. No Congresso, existem vários projetos de lei em tramitação para criar uma regra federal. Na Câmara, um dos textos mais avançados é uma proposta que reúne uma série de projetos e está pronta para entrar na pauta da Comissão de Constituição e Justiça. A ideia central é impedir fogos de grande estampido, como resume o relator, deputado Valdemar Oliveira, do Avante de Pernambuco.
12: Ele não quer proibir os fogos de artifício, apenas aqueles de grande estampido que causem mal, né, que façam uma grande poluição sonora, principalmente aos autistas, aos idosos, aos enfermos, às crianças, às gestantes.
11: Outro projeto quer obrigar que embalagens e, quando possível, que os próprios artefatos informem o nível de ruído em decibéis. Hoje a proposta aguarda aparecer na Comissão de Indústria, Comércio e Serviços. E o autor, deputado Bruno Gannen, do Podemos de São Paulo, argumenta que a padronização pode dar mais eficácia às regras.
13: Hoje está regionalizado, né? Alguns estados evoluíram, outros não nesse tema. E o que a gente quer é que o Brasil como um todo entenda o quanto fogos de estampido ele é prejudicial para os animais, e isso acaba significando mortes, acidentes. Tem registros de animais que, por total desespero com fogos de estampido, provocaram acidentes fatais de trânsito.
11: Enquanto para muitos os fogos de artifício fazem parte da tradição de festas populares, viradas de ano e comemorações esportivas, para outras pessoas o barulho pode causar sofrimento, estresse e até acidentes, especialmente entre crianças, idosos, pessoas com autismo e animais. O debate sobre como equilibrar celebração e bem-estar tem ganhado espaço entre os parlamentares. Da Rádio Câmara de Brasília, Daniele Lessa.
4: Transportes.
1: Comissão aprova regras para blindagem de teto solar de veículos. Saiba mais informações na reportagem de Maria Neves.
14: A Comissão de Segurança Pública da Câmara dos Deputados aprovou o projeto do deputado Flávio Nogueira, do PT do Piauí, que estabelece regras para blindagem de tetos solares em veículos. Pelo texto, a blindagem deve ocorrer obrigatoriamente com uma peça única e fixa. O teto não poderá ter mecanismo de abertura ou deslizamento. O objetivo da medida é evitar pontos de vulnerabilidade na estrutura do automóvel. O nível de proteção balística do teto também deverá ser o mesmo das outras partes do veículo. Como explica o relator, deputado general Pazuello, do PL do Rio de Janeiro, a proposta ainda exige a troca dos vidros do veículo sempre que houver danos na blindagem.
15: Uma das coisas do projeto é proibir a reutilização a partir apenas da parte da recuperação estética dos vidros. Não é mais blindado, perde o grau de blindagem. A outra é com relação à normatização da blindagem do teto solar. Então, o teto solar às vezes não vem blindado e às vezes fazem uma blindagem com diferença de capacidade de proteção. Essa norma ela garante que o teto solar blindado deva seguir a mesma blindagem do restante da viatura e que, por orientações técnicas, esse teto seja fixo, não seja móvel. Tenha lá a luminosidade, tenha a transparência, mas ele é fixo.
14: O texto aprovado também autoriza a blindagem parcial de veículos, tanto para uso particular quanto oficial. Essa modalidade permite proteger apenas partes da carroceria ou dos vidros e pode ter custo menor. Nesse caso, o documento do carro deverá informar quais partes estão protegidas. A blindagem de veículos no Brasil é controlada principalmente pelo Exército. Dentre as normas de segurança previstas, está a exigência de que o nível de proteção balística seja uniforme em todas as partes do automóvel. O Código de Trânsito Brasileiro, por sua vez, determina que, no caso de blindagem, o poder público não pode exigir documento ou autorização adicional para registro ou licenciamento no órgão de trânsito. Antes da Comissão de Segurança Pública, o projeto foi rejeitado na Comissão de Viação e Transportes. Agora ele segue para a Comissão de Constituição e Justiça e ainda terá de ser votado pelo plenário. Da Rádio Câmara de Brasília, Maria Neves.
4: Desenvolvimento Regional.
0: comissão aprova projeto que cria estruturas municipais para ajuda em desastres. A reportagem é de Luiz Cláudio Canuto.
16: A Comissão de Integração Nacional e Desenvolvimento Regional aprovou o projeto de lei que estabelece a criação pelos municípios de estruturas específicas para lidar com situações de emergência e desastres. Pela proposta, os centros de operações seriam implementados com apoio do Estado e conforme o grau de risco de cada localidade. O texto aprovado é a versão do relator, deputado Benes Leocádio, do União do Rio Grande do Norte, ao projeto do deputado Júlio Lopes, do PP do Rio de Janeiro, que foi apresentado em 2024. O deputado acredita que a medida reduz as consequências na vida das famílias.
17: A grande maioria dos municípios do país já tem suas comissões de defesa civil, já tem suas estruturas nas suas diversas secretarias e estrutura de políticas públicas em cada território local, mas essa intenção do centro de operações de cidade é reunir nessa estrutura todas as condições que já disponham em cada município e aí sirva de instrumento para agilizar, junto aos demais órgãos, a Comissão de Defesa Civil Nacional, dentro do Ministério da Integração, a questão da burocracia existente no tocante à decretação de estado de calamidade pública para facilitar a liberação de recursos, e eu acho que esse centro de operações facilita muito mais como um arregimentador de soluções que venham realmente dar resposta com a maior brevidade possível.
16: Desde 2012, motivado por enchentes e secas na primeira década do século XXI, o então governo Lula sancionou uma lei com a Política Nacional de Proteção e Defesa Civil. Segundo o texto, os municípios deveriam coordenar as ações com estados e a União. Os municípios deveriam articular, além das ações, o levantamento da identificação dos riscos de desastres nas regiões geográficas e grandes bacias hidrográficas do país. Esses levantamentos, que originariam os planos, deveriam estar prontos nos primeiros 18 meses após a publicação da lei e atualizados a cada 3 anos. O relator do projeto aprovado na Câmara propôs que a instalação e a manutenção dos centros de operação sejam realizados com apoio dos estados e orientados conforme o nível de risco de cada município. A proposta ainda vai ser analisada pela Comissão de Constituição e Justiça antes de seguir para o Senado. Da Rádio Câmara de Brasília, Luiz Cláudio Canuto.
4: Justiça.
1: Aprova obrigação para noivos apresentarem antecedentes criminais. A repórter Silvia Munhato tem mais detalhes.
18: A Comissão de Constituição e Justiça da Câmara aprovou o projeto que inclui a certidão de antecedentes criminais e a certidão judicial civil e criminal como documentos obrigatórios na habilitação para o casamento. O relator, deputado Capitão Alberto Neto, do PL do Amazonas, explicou que a existência de antecedentes não vai impedir o casamento, mas diz que é importante para a mulher ter mais informações diante do total de feminicídios no país.
19: Imagina, se ele tem um passado de violência contra a mulher vai decidir se vai querer casar ou não, sabendo daquela informação. Não vai impedir, mas vai ser obrigatório ele apresentar esses documentos, assim como ele apresenta na hora do concurso público, ele vai apresentar também na hora de casar.
18: O texto aprovado prevê que ambos os noivos deverão ter ciência do conteúdo das certidões. O projeto que prevê a apresentação de certidão de antecedentes criminais e a certidão judicial civil e criminal na habilitação para casamentos deve seguir agora para o Senado. Da Rádio Câmara de Brasília, Silvia Munhato.
0: Termina agora o jornal Câmara dos Deputados, produzido pela Rádio Câmara, com trabalhos técnicos de Wellington Teles e a apresentação de Luciana Vieira e Val Monteiro. Boa noite.
1: Boa noite. Você fica agora com as notícias do Tribunal de Contas da União.
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20: 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Em 2025, o programa não conseguiu manter o desempenho dos anos anteriores na realização de cirurgias. Uma das razões é a falta de monitoramento, que impede que as informações sejam acompanhadas de forma adequada. 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
3: 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Boa noite.
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0: Você a partir de agora é o Wellington Ferreira aqui na nossa GQFM, líder absoluta em audiência em toda Bahia. 8:12, hoje segunda-feira, dia 29 de junho de 2026. E aí, como é que você tá? Tudo tranquilo, tudo beleza? Por aqui, graças ao nosso bom Deus, mil maravilhas. Aumente o volume do rádio, porque a partir de agora tá no ar o nosso Relax

0: do Djavan, correnteza. Deixa eu mandar um boa noite especial aqui pro meu amigo Alexandre, tá aqui em Jequié, tá na sintonia, né, Alexandre? Um abraço pra você, obrigado pela audiência e pelo carinho, tá bom? 8h32, eu volto já.
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novidades pra você do Ahá, aqui no nosso Relax 89. Agora 9 horas, 2 minutos, 9:02. Sai daí não que eu volto já.